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1: Hora certa,
2: 19:59.
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4: Em Brasília, 19:00.
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5: Olá, boa noite.
4: Boa noite para você que nos acompanha em todo o país.
5: Segunda-feira, 14 de setembro de 2026.
4: E vamos aos destaques do dia.
5: Programa de renovação de frota inclui motoristas de transporte escolar e de carga.
4: Agora é lei, medida que já atende mototaxistas, taxistas e caminhoneiros. Graziele Bezerra.
6: O programa oferece financiamentos mais acessíveis de veículos utilizados em atividades remuneradas, como transportes de passageiros e entregas.
5: SUS começa a oferecer vacina Pneumo 20 para quem tem mais de 85 anos.
4: Imunizante amplia proteção contra bactérias. Contra bactéria, apontada como a causa mais comum de infecções respiratórias em todas as faixas etárias. Thaísa Vitória.
7: Segundo o Ministério da Saúde, a estimativa é de que mais de 2 milhões e 300 mil pessoas façam parte do público-alvo em todo o país.
5: Mais segurança na hora de voar.
4: Já estão valendo regras mais rigorosas contra passageiros indisciplinados. Gabriela Noronha.
8: As medidas vão da orientação à multa e, nos casos mais sérios, à suspensão de voar.
5: E na apresentação, Luciana Vasconcelos e Nazi Brum.
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5: Financiamento de carros e motos para quem usa esses veículos como instrumento de trabalho.
4: Uma lei sancionada hoje garante a continuidade de programa de renovação de frota e inclui também veículos de transporte escolar.
6: Com a sanção da lei, o Move Brasil terá continuidade e passa a se tornar uma política permanente. O programa oferece financiamentos mais acessíveis de veículos utilizados em atividades remuneradas, como transportes de passageiros e entregas. Agora, além de mototaxistas, taxistas e caminhoneiros, motoristas de transporte escolar também vão poder renovar suas frotas, com taxas de juros mais baixas. As regras para essa categoria ainda serão regulamentadas. O ministro da Secretaria-Geral da Presidência da República, Guilherme Boulos, comentou que o programa também permite a aquisição de carros elétricos.
9: O carro elétrico é um desejo dos taxistas, dos motoristas, porque para além do ganho ambiental, o carro elétrico tem um custo operacional muito menor do que a gasolina ou a álcool. E o Move Brasil também priorizou carros elétricos ou híbridos para que pudessem ser utilizados por essas categorias que trabalham a partir do seu carro.
6: Pelo Move Brasil é possível comprar automóveis novos, movidos a etanol, flex, elétricos ou híbridos, de até R$ 200 mil, e parcelar em até 84 vezes. No caso das motos, o prazo para pagamento é de 48 meses. Os juros do Move Brasil são de 12,6 ao ano para homens e 11,5 para mulheres. O ministro do Planejamento e Orçamento, Bruno Moretti, explica como funciona o pagamento das parcelas.
2: na prática, é um sistema de amortização que garante que a prestação começa menor para caber no bolso da trabalhadora e do trabalhador, e ao longo do tempo, na medida em que o trabalhador aumente sua renda, aumente sua produtividade, o valor sobe, mas ele na partida começa menor para garantir que o trabalhador possa acessar.
6: Até agora, mais de 48 mil carros e 19 mil motos foram financiados pelo Move Brasil. Para aderir, os motoristas precisam estar cadastrados nas plataformas de transporte ou de entregas há pelo menos 6 meses e ter realizado ao menos 100 corridas nesse período. No caso dos taxistas, é preciso ainda estar com licenças e registros ativos e com regularidade fiscal. Mais informações pelo gov.br/movebrasil. Reportagem Graziele Bezerra.
5: Segurança nos aeroportos e no ar. A Agência Nacional de Aviação Civil, a ANAC, começa a aplicar novas regras para passageiros que tenham comportamentos que comprometam a proteção ou a ordem durante viagens de avião.
10: Boa noite. 20 horas.
11: E 4 minutos. 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
12: Olá, boa noite.
13: Boa noite para você que nos acompanha em todo o país.
12: Segunda-feira, 5 de outubro de 2026.
13: Vamos aos destaques do dia.
12: Mais de 125 milhões de brasileiros foram às urnas neste domingo para o primeiro turno das eleições.
13: E forças de segurança pública fazem balanço das operações para combater crimes eleitorais. Gabriela Noronha.
14: De acordo com a Polícia Federal, foram apreendidos R$ 2.850.000 durante a atuação no primeiro turno das eleições.
12: Fim das bets.
13: Sites e aplicativos de apostas deixam de operar no país nesta terça-feira.
12: E prazo para resgatar saldo em plataformas termina hoje. Graziela Mendonça.
14: São mais de R$ 1.300.000.000 que ainda aguardam resgate nos sites e aplicativos de bets.
13: Outubro Rosa.
12: Mês de falar sobre cuidados com a saúde da mulher e prevenção ao câncer de mama.
13: Saiba como identificar sinais de alerta e onde começar, onde encontrar assistência especializada pelo SUS. Cleide Lopes.
15: O INCA estima 78 mil novos casos de câncer de mama no ano até 2029.
12: Hoje, na apresentação da Voz do Brasil, Luciano Seixas e Mariana Jungmann.
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12: As eleições no Brasil transcorreram com tranquilidade, segundo o balanço das forças de segurança que atuaram em todo o país.
13: As principais ocorrências registradas se referem à propaganda eleitoral irregular e tentativa de compra de votos.
12: E os eleitores não tiveram dificuldades para chegar aos locais de votação.
14: Mais de 321 mil profissionais foram mobilizados em todo o país para garantir a segurança das eleições de 2026. O ministro da Justiça,

0: vereadores durante a atuação no primeiro turno das eleições. Até o fim do domingo de votação, foram instauradas 39 em 4 pessoas delegacias. Do Henrique Oliveira Santos, chefe da Divisão de Repressão a Crimes Eleitorais, falou sobre as principais infrações cometidas.
1: O crime que, por exemplo, mais aconteceu, né, o crime de propaganda irregular no dia das eleições, que já era algo esperado. O segundo crime que mais ocorreu no Brasil inteiro foi o crime de compra de votos.
0: A Polícia Rodoviária Federal também divulgou o balanço. O chefe da comunicação social da PRF, Alexandre Castilho, destaca que além do patrulhamento de rodovias, os agentes atuaram na prevenção e no combate a crimes associados ao processo eleitoral.
2: A PRF registrou quase R$1 milhão em dinheiro vivo e cheques bancários. Ainda houve 2 interceptações de ônibus que transportavam eleitores irregularmente.
0: A PRF também restringiu no domingo de eleição o tráfego de veículos de grande comprimento e de cargas superdimensionadas. Segundo a corporação, a medida contribuiu para evitar congestionamentos. Reportagem Gabriela Noronha.
3: E termina hoje o prazo para retirar o saldo em sites ou aplicativos de bets.
4: Com a proibição dos jogos, as plataformas de apostas deixam de operar em todo o país a partir de amanhã.
3: Caso o apostador não retire o saldo a tempo, o valor será devolvido pelos bancos a partir do próximo final de semana.
5: São mais de R$1,3 bilhão que ainda aguardam resgate nos sites e aplicativos de bets. O prazo termina às 23h59 desta segunda-feira. A partir desta terça-feira, os sites e aplicativos deixam de operar, conforme o cronograma de implementação da medida provisória que proibiu as bets no Brasil. A orientação para os usuários é acessar as plataformas em que tem cadastro e solicitar a retirada, ainda que o valor seja pequeno. É a situação da maioria das contas. 96% delas tem saldo abaixo de R$ 25,00. E quem possui contas em mais de uma empresa deve conferir em cada uma delas. Os valores que não forem retirados voluntariamente dentro do prazo serão devolvidos pelos bancos entre 9 e 14 de outubro. Caso haja algum impedimento para restituição, a partir de 14 de outubro, os recursos serão transferidos à Caixa Econômica Federal, que ficará responsável pela devolução aos apostadores. Graziela Mendonça para a Voz do Brasil.
4: E o Ministério da Fazenda definiu regras e prazos para encerramento das atividades das empresas de apostas que não possuem mais autorização para funcionar no país.
3: De acordo com portaria publicada pela pasta, as empresas têm até a próxima quarta-feira para enviar saldos finais das contas dos usuários. O levantamento deve considerar os valores que os usuários podem resgatar até hoje.
4: E as plataformas têm até o dia de dezembro para todas as pendências financeiras referentes ao período em que estiveram em funcionamento.
3: A portaria também exige que as empresas mantenham os dados cadastrais atualizados e tenham um representante legal no Brasil para cuidar de possíveis pendências.
4: Estamos no Outubro Rosa, mês de conscientização sobre o câncer de mama.
3: O movimento reforça informações sobre fatores de risco, métodos de prevenção e apoio às mulheres diagnosticadas.
4: Este ano, o Instituto Nacional do Câncer reforça a importância dos exames para a detecção precoce da doença.
6: Antônia Josimária de Oliveira do Mama, no 15, e em 2010 operou o tumor, fez quimioterapia e ainda hoje segue em acompanhamento no Instituto Nacional do Câncer, o IN. Não representou um recomeço.
7: Hoje eu estou bem, graças a Deus. Comecei a ter uma vida diferente. Você aprende a se valorizar, você aprende a se amar.
6: De acordo com o Instituto Nacional de Câncer, o câncer de mama é mais comum entre as mulheres do Brasil e no mundo. A doença se manifesta de várias formas, como, por exemplo, o aparecimento de nódulos, alterações na pele da mama, que fica com aparência de casca de laranja, e secreções no mamilo. O INCA estima 78 mil novos casos de câncer de mama no ano até 2029, e que a detecção precoce da doença é um fator determinante para a cura, como falou a chefe da divisão de detecção precoce do INCA, Renata Maciel.
8: Então, ficar sempre atenta, tocar as suas mamas, sentiu algo diferente, procure o mais rápido possível, porque

0: diagnóstico precoce ele também permite emprego de terapias menos invasivas, né, menos agressivas, e assim a gente consegue também ter maior chance de cura.
1: O Sistema Único de Saúde oferece gratuitamente todo o tratamento para o câncer. Reportagem Cleide Lopes.
2: E hemocentros de todo o país contarão com recursos federais para a qualificação de serviços.
3: Uma portaria assinada pelo Ministério da Saúde estabelece incentivo federal mensal para aprimorar serviços de...
2: A medida também faz parte das ações para fortalecer a produção nacional de medicamentos derivados do sangue, como a imunoglobulina.
3: O Brasil firmou acordo para ampliar o fornecimento e a transferência de tecnologia do medicamento.
4: A portaria estabelece incentivo federal para os de todas a geração. A medida também prevê melhorias na estrutura dos hemocentros, nos equipamentos e nas condições de processamento e conservação do plasma, componente do sangue utilizado na produção de medicamentos. Além da portaria, também foi anunciado um acordo para ampliar a produção de imunoglobulina e alcançar a fabricação 100% nacional do medicamento utilizado no tratamento de imunodeficiência. Deficiências, infecções bacterianas e alguns tipos de câncer do sangue. Para isso, a empresa brasileira de hemoderivados e biotecnologia, Hemobras, firmou um acordo de cooperação com a empresa chinesa Tiantan Bio.

0: Ação Inteligente. Reportagem, Márcia Fernandes.
1: Outubro é também o mês do idoso, um período para dar visibilidade às pautas relacionadas aos direitos das pessoas com mais de 60 anos.
2: No Brasil, essa população cresceu 11,3% em 2012 para 16,6% em 2025, mostrando uma tendência de envelhecimento populacional.
1: Os dados são da Síntese de Indicadores Sociais, realizada pelo Instituto Brasileiro de Geografia e Estatística, o IBGE.
2: E nós conversamos com a pesquisadora Denise Freire, responsável pelo estudo, para saber mais sobre o retrato que ele mostrou da população com mais de 60 anos no Brasil. Acompanhe.
1: Olá, doutora Denise Freire, prazer ter a senhora conosco aqui, bem-vinda à Voz do Brasil. A senhora que conduziu aí a síntese dos indicadores sociais do IBGE, que apurou alguns dados sobre o envelhecimento da população, e aí a gente quer falar um pouco sobre isso hoje. O principal dado aqui que eu gostaria de começar trazendo é o que trata da população com mais de 60 anos, que cresceu cerca de 53% entre 2012 e 2025, né? A pesquisa apurou o que provocou esse aumento da população idosa, doutora?
3: Olá, é um prazer participar com vocês dessa entrevista. O estudo da síntese mostrou, né, esse aumento da população idosa no período 2012 a 2024. Né, esse é um aumento que possui vários fatores, né, vários aspectos. Então, a gente pode considerar tanto, né, o aumento da expectativa de vida, melhoria de saneamento, né, melhoria também das condições de acesso a medicamentos e à saúde. Né? E, por outro lado, também a gente tem uma questão da queda da natalidade, reduz a participação de crianças e jovens também na nossa população. Então, cada vez mais tem chamado a atenção esse aumento, né, de pessoas idosas na proporção da população brasileira.
2: Esse crescimento da população mais velha já vinha ocorrendo nas décadas anteriores, né? Foi observado algum tipo de aceleração?
3: Sim, tem havido uma aceleração, né, nesse processo de envelhecimento, nessa participação da população idosa dentro, né, do total da população brasileira, né, de acordo com esses aspectos que a gente citou já.
1: Agora, a pesquisa trouxe também dados sobre a idade das pessoas no mercado de trabalho, né? Aliás, é um dos principais focos da pesquisa, é o mercado de trabalho. E ela apontou uma presença expressivamente maior de homens do que de mulheres trabalhando após os 60 anos, não é isso, doutora? A que se deve isso?
3: Sim, exatamente. Historicamente, né, no mercado de trabalho, existe uma participação maior de homens do que de mulheres, né, não só em população idosa, mas de uma maneira geral. Mas quando a gente faz esse recorte de 60 anos, cerca de metade dos homens ainda permanecem no mercado de trabalho, enquanto que entre as mulheres é cerca de um quarto. Né? Existe essa diferença importante, né, por gênero, principalmente, em primeiro lugar, por causa das condições previdenciárias. Né? Aos homens realmente é exigido, né, trabalhando e contribuindo para conseguir se aposentar. A mulher, nada, né, ela tem também o trabalho de cuidar de parentes, de cuidar da casa, dos filhos, normalmente tem uma condição previdenciária em que ela a exige menos tempo de contribuição do que os homens. Então, aos 60 anos, normalmente é difícil para os homens, né, para a maioria dos homens já ter conseguido se aposentar, então a maioria deles ainda permanece, né, pelo menos metade permanece no mercado de trabalho entre 60 e 69 anos. Né? A partir de 70 anos, que a gente conseguiu fazer esse recorte, aí sim que há uma queda expressiva na proporção de homens que ainda trabalham. E mais significativa ainda entre as mulheres. Mas isso se deve também, assim, a gente tem uma informalidade, né, importante, então para as pessoas conseguirem atingir o mínimo exigido pela Previdência Social para conseguir se aposentar, também demora, né, nem todo mundo também tem uma continuidade de contribuição ao longo da sua vida laboral. Então isso faz com que as pessoas, mesmo, né, com mais idade, né, mesmo às vezes já atingindo a idade mínima de aposentadoria, ainda não consigam se aposentar por falta de contribuição ainda à Previdência.
2: Outro dado sobre o mercado de trabalho é que a presença, o percentual de idosos empregados vem aumentando, embora tenha sofrido uma baixa aí durante o período de pandemia. E eles também ganham mais do que a média da população, né? A senhora pode comentar um pouco esses dados?
3: Sim, exatamente. O dado de 2024 apontava que cerca de um quarto das pessoas com 20, 60 anos ou mais ainda estava inserida no mercado de trabalho, né? E foi o percentual mais elevado da série, né? Então, a gente observa que a cada ano esse percentual de participam no mercado de trabalho vem aumentando, né? Na pandemia foi o menor valor, né, em 2020, porque os idosos justamente precisavam, né, se precaver, né, de contaminação, de doença, para pegar a Covid, e realmente a sua participação diminuiu em 2020. Mas desde então, a cada ano, a sua participação vem aumentando e está em uma trajetória de alta. Né? Então, mas assim, são vários fatores. Né? Então, assim, além da questão previdenciária, formalidade, a gente também pode apontar a questão de arranjos, né, familiares, porque muitos, quando você tem, por outro lado, uma situação dos jovens, né, com dificuldade de inserção no mercado de trabalho ou de uma inserção muito precária, os idosos acabam permanecendo como principal provedor, né, quando ele participa de uma família, né, com múltiplos membros e que também tem os jovens participando da família. Então, a pessoa mais idosa, que normalmente ganha mais, né, tem mais experiência, então ela vai tender sempre a ganhar uma remuneração mais elevada, né, do que as outras pessoas das outras faixas, vindo como uma pessoa provedora. Né? E no ambiente atual, que, como eu já falei, dessas jovens, então cada vez mais a gente vai, eu acredito que a gente vai assistir o aumento das pessoas idosas inseridas no mercado de trabalho, tanto homens quanto mulheres.
1: Muito bem, nós conversamos com Denise Freire, pesquisadora responsável pela síntese dos indicadores sociais do IBGE. Muito obrigada, doutora, pela sua entrevista à Voz do Brasil.
3: Muito obrigada.
2: E como a gente ouviu na entrevista, o Brasil tem cerca de 17% da população brasileira acima dos 60 anos e atravessa uma tendência de envelhecimento populacional.
1: Com esse crescimento, além dos cuidados com a saúde e o bem-estar, é preciso estar alerta para golpes ou crimes virtuais.
2: Apenas no ano passado, o Disque 100 registrou 1.000 denúncias de violações virtuais contra pessoas idosas.
1: Além do Estatuto do Idoso, que tipifica crimes contra pessoas com 60 anos ou mais, existem canais de informações e denúncias para proteger esse público.
4: Aos 69 anos, o aposentado Pedro Mesquita não imaginava que pudesse golpe do empréstimo consignado ao atender uma ligação de uma suposta funcionária do banco.
5: Ela propôs que quitava meus débitos do banco com juro bem menor e eu ia pagar parcela bem menor. Foi onde que ela me ganhou. Um empréstimo lá no meu nome com um valor de 24 mil. Não caia nesse golpe como eu caí, porque foi muito fácil. Eu achava que eu não caía em golpe.
4: Crimes virtuais cometidos contra idosos são punidos com maior rigor de acordo com o Código Penal. E o Estatuto do Idoso, criado em 2003, garante que, nesses casos, o idoso tenha atendimento preferencial e que o processo corra justiça. Passado de direitos de idosos em ambiente. São crimes como golpes, ameaças e exposição. Para levar mais informações às pessoas idosas, o ministro Madania criou uma carta de idosa, Alexandre da Silva.
6: Nós precisamos sempre garantir autonomia, independência. Temos uma cartilha também no campo de idosos, não para esse material, de situações que não são golpes, mas podem ser na mão de pessoas mal intencionadas, pesadas ali, para gerar um golpe.
4: Os números dados da Ouvidoria Nacional de Direitos Humanos mostram que as capitais do Rio de Janeiro e São Paulo concentram a maioria das denúncias de violações de direitos das pessoas idosas. As denúncias podem ser feitas pelo Disque 100, que funciona 24 horas todos os dias da semana. Com locução de Nazi Brum, reportagem Graziele Bezerra.
1: recuperar, plantar ar, se a vegetação conseguiu se restabelecer e se o ecossistema tem condições de se manter sozinho.
2: Para avaliar esse resultado em todo o país, o sistema científico está sendo...
1: Os critérios levam em conta as características

0: de cada bioma brasileiro.
1: Recuperar uma área degradada não significa apenas plantar árvore, é saber se é capaz de ir sozinho. Em um país com 6 biomas e uma das maiores biodiversidades do planeta, essa avaliação sempre foi um dos grandes. Agora, o órgão único para medir a qualidade da recuperação da vegetação nativa em todo o Brasil. O pesquisador da Embrapa, Daniel Vieira, destacou que a ideia era conseguir obter indicadores precoces, mas que trouxessem segurança quanto à recuperação da área degradada.
2: Se a gente esperar o tempo ecológico para uma floresta voltar a ser floresta, é um tempo muito grande. Então a gente tem pensado em como utilizar, em que sugerem ou que esse é um processo maduro.
1: A principal mudança está na forma de fiscalizar. A avaliação passa a verificar se depois de pelo menos 4 anos a vegetação tem condições de se manter. Para isso, os técnicos vão observar 4 indicadores principais. A cobertura vegetal do solo, a quantidade de plantas nativas que surgiram naturalmente e a presença reduzida de plantas invasoras. Esses fatores indicam se a área degradada está seguindo um caminho de recuperação sustentável. Destacou todos os biomas brasileiros.
2: Trouxe indicadores de sucesso que garantem a autossustentabilidade dessas vegetações para os diferentes biomas e formações, para ter um chão comum nesse processo de regularização ambiental e de recuperação da vegetação nativa.
1: Além de dar mais segurança jurídica para projetos de restauração ambiental e reduzir a necessidade de vistorias presenciais, o modelo ajuda o Brasil a acompanhar uma das metas assumidas internacionalmente, recuperar 12 milhões de hectares de vegetação nativa até 2030. Compromisso ligado ao Acordo de Paris e à década da ONU para a restauração de ecossistemas. Reportagem Luana Karen.
3: A Agência Nacional de Proteção de Dados, a ANPD, acaba de lançar uma página na internet exclusiva para receber denúncias contra redes sociais e plataformas digitais que descumprirem as novas regras do Marco Civil da internet.
0: Através da página da ANPD, qualquer pessoa ou empresa pode usar o canal para denunciar plataformas que não ofereçam meios adequados para reportar conteúdos criminosos, anúncios irregulares ou vazamentos de conteúdos íntimos.
3: Para mais informações, acesse gov.br/ANPD.
0: Atenção, gestoras e gestores de políticas públicas de todo o país.
3: O Ministério das Mulheres prorrogou o prazo para o envio das respostas ao Censo de Políticas para as Mulheres. O preenchimento agora pode ser feito até o dia 19.
0: O levantamento busca mapear a estrutura, o funcionamento e a capacidade de atendimento dessas unidades em todo o Brasil.
3: O mapeamento também vai ajudar a conhecer o perfil de quem está na gestão, entender o trabalho feito nos estados e municípios e identificar os serviços e equipamentos oferecidos às mulheres.
0: Mais informações em gov.br/mulheres.
3: E essas foram as notícias do governo federal.
0: Uma realização da Secretaria de Comunicação Social da Presidência da República.
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0: Fique agora com as notícias do Poder Judiciário e do Congresso Nacional. Boa noite.
3: Boa noite para você. Até amanhã.
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6: STF é o guardião da Constituição Federal que completa 38 anos hoje.
7: Presidente do TSE conclui primeiro turno das eleições 2026 e

0: capital federal é o guardião da Carta Magna e promove ao longo de toda esta semana eventos para celebrar a data.
1: O primeiro encontro comemorativo ocorreu hoje, na biblioteca do STF.
0: Na ocasião, o presidente do Supremo, o ministro Edson Fachin, destacou a importância da democracia prevista no texto constitucional de 88.
2: 38 anos formam o mais longo período de vigência democrática ininterrupta de nossa história republicana. E isso não é obra do acaso, nem de uma só geração. É fruto de escolhas diárias da eleitora que compareceu às urnas ontem, do servidor que cumpre a lei, da juíza que fundamenta suas decisões, da cidadania que reclama, da imprensa que informa, das instituições que se respeitam e cooperam pelo bem do Brasil.
1: A Justiça Eleitoral já se prepara para o segundo turno das eleições gerais de 2026.
0: A afirmação foi feita pelo presidente do TSE, ministro Cássio Nunes Marques, no balanço do primeiro turno das eleições. Na ocasião, ele também destacou a normalidade da votação, a segurança dos sistemas eleitorais e o trabalho realizado em todo o país para garantir o exercício do voto. Guilherme Firmino.
3: Após a apuração, Cássio Nunes Marques agradeceu aos eleitores e aos profissionais envolvidos na eleição e afirmou que a expectativa é de repetir no segundo turno a tranquilidade registrada nesse domingo.
4: Ressalto, todavia, que a eleição não termina quando a votação é encerrada. Ela se completa quando a vontade soberana do eleitorado é conhecida e respeitada.
1: A segunda sessão do STJ formou maioria para admitir o primeiro processo da história da corte para julgamento pelo filtro da relevância.
0: Nesse novo sistema, a questão federal discutida precisa ter relevância econômica, política, social ou jurídica, para além dos interesses das partes. Fátima Uchoa.
5: A análise da relevância foi proposta pelo ministro Sérgio Coquina, presidente da Comissão Gestora de Precedentes do STJ. A discussão é para definir se o condomínio pode cobrar do condômino inadimplente honorários do advogado contratado para ajuizar a ação de cobrança e se há diferença entre essa hipótese e a referente à atuação do advogado fora da justiça. Os votos para definir se a questão apresenta ou não relevância para posterior julgamento de mérito estão sendo tomados em sessão virtual até 7 de outubro, e os ministros podem mudar o voto até o final.
1: Começou hoje um mutirão da Justiça do Trabalho para analisar processos que envolvem pessoas com 60 anos ou mais.
0: É a ação em pauta a melhor idade, que vai até sexta-feira em todo o país. Rafael Silva.
6: A mobilização em pauta a melhor idade busca ampliar o acesso à conciliação em casos que envolvam pessoas com 60 anos ou mais. Mas essa é uma ação que deve ser tomada por advogados o tempo todo. Eles devem sempre deixar claro à justiça que aquele processo envolve pessoa idosa e assim chamar a atenção do judiciário para a prioridade no caso.
1: Justiça Federal mantém veto a obras de terminal de gás em Barcarena, no Pará.
0: A decisão atende a pedido do MPF. Vanessa Pereira.
7: A Justiça Federal manteve suspensa a construção de um terminal de gás em Barcarena, no Pará, e proibiu a concessão de novas licenças. A decisão rejeitou o pedido da empresa Termogás e determinou que o empreendimento só avance após a conclusão de estudos técnicos e a consulta prévia às comunidades quilombolas e tradicionais da região. A Justiça também deu 5 dias para o governo do Pará e o INCRA prestarem informações atualizadas sobre o caso.
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1: Uma boa noite.
0: E até amanhã.
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9: Está no ar o Jornal do Senado.
10: Eu sou Paula Groba.
11: E eu sou Humberto Pinheiro.
10: E estes são os destaques de hoje do Jornal do Senado, que começa agora.
11: 13 partidos terão representantes no Senado a partir de 2027.
10: Senadores começam a analisar fim da escala 6x1 nesta terça-feira.
11: Mais

0: 33 milhões de brasileiros não votaram no primeiro turno, mas ainda podem votar no segundo.
1: Boa noite.
2: Boa noite.
1: O resultado das urnas vai redesenhar o mapa político do Senado a partir de 2027. Serão 13 partidos com pelo menos um representante na casa, em uma composição que reforça a força do PL. A legenda terá a maior bancada, com 28 senadores.
2: Mas o que esses números significam na prática para as votações e para as disputas de poder no Senado? O repórter Rodrigo Rezende explica.
3: A maior bancada é a do PL, com 28 integrantes, seguida pela Federação União Progressista, com 12, PT, com 9 e MDB, com 8. Uma das senadoras eleitas pelo PL foi Carol de Tone, de Santa Catarina.
4: Então, o nosso compromisso é com a moralidade das instituições, dos órgãos públicos. Com certeza, nós vamos trazer mais investimentos, mais respeito com Santa Catarina. Acho que o nosso compromisso é esse.
3: O Partido Novo conseguiu eleger 3 representantes e a Rede Sustentabilidade terá novamente uma senadora, com Luiziane, do Ceará. Também terão senadores os seguintes partidos: Republicanos e PSD com 5 cadeiras, PSB com 4, PSDB e Podemos com 2 representantes cada e PDT com 1 vaga. Dos 32 senadores que tentavam a reeleição, 14 foram reeleitos. Com os dados atuais, a bancada feminina terá 18 representantes em 2027, a maior em um início de legislatura. Uma dessas mulheres é Marília Campos, eleita pelo PT em Minas Gerais.
5: Eu sou uma pessoa que dialogo com todos os segmentos, especialmente aqueles segmentos que são civilizados. E é com essa postura que eu seguirei no Senado.
3: A composição partidária final do Senado será definida com o segundo turno da eleição de governadores em 3 estados: Acre, Amazonas e Tocantins. Nessas unidades da federação, senadores em exercício estão no segundo turno e uma possível vitória dará a vaga para o Senado aos seus suplentes.
1: E o Senado, que toma posse no ano que vem, terá uma combinação de nomes conhecidos e estreantes. 14 senadores foram reeleitos para mais 8 anos de mandato, enquanto 2 ex-senadores estarão de volta à casa.
2: E 38 eleitos vão ocupar o Senado pela primeira vez. É uma renovação que muda o perfil da casa, mas que ainda mantém nomes já conhecidos pelos brasileiros. A reportagem é de César Mendes.
6: Os eleitores de 2 estados decidiram manter os senadores que já estavam no cargo nas 2 vagas em disputa. No Amazonas, foram reeleitos Eduardo Braga, do MDB, e Plínio Valério, do PSDB. Em Sergipe, Rogério Carvalho, do PT, e Alessandro Vieira, do MDB. Outros 10 senadores que já estavam no cargo também foram reeleitos: Márcio Bittar, do PL, no Acre; Lucas Barreto, do PSD, no Amapá; Jacques Wagner, do PT, na Bahia; Cid Gomes, do PSB, no Ceará; Veneziano Vital do Rego, do MDB, na Paraíba; Humberto Costa, do PT, em Pernambuco; Marcelo Castro, do MDB, no Piauí; Eduardo Gomes e Carlos Portinho, ambos do PL, no Tocantins e no Rio de Janeiro, respectivamente; e Stevenson Valentim, do Podemos, no Rio Grande do Norte. Para o senador Alessandro Vieira, o novo Senado terá que ser diferente do atual para atender às expectativas dos eleitores.
7: Ele vai ter que provar para o povo que mereceu essa votação, essa confiança. O Brasil todo espera por um processo de depuração.
6: 2 ex-senadores voltam ao Senado no ano que vem: Renato Casagrande, do PSB do Espírito Santo, e José Medeiros, do PL de Mato Grosso.
1: E na volta dos trabalhos após o primeiro turno das eleições, senadores vão iniciar a análise da proposta de emenda à Constituição que acaba com a escala 6x1. O texto define que trabalhadores terão direito a 2 folgas a cada 5 dias trabalhados.
2: A proposta precisa passar por 5 sessões de debates no plenário antes de ser votada em primeiro turno. Repórter Pedro Pincer.
8: Nesta terça-feira, o Senado deve fazer a primeira sessão plenária para debater o fim da escala 6x1, 6 dias de trabalho e 1 de repouso. Depois de 5 debates em plenário, a proposta de emenda à Constituição poderá ser votada em primeiro turno. Se aprovada, segue para o segundo turno com outras 3 sessões de discussão. A senadora Tereza Leitão, do PT de Pernambuco, destacou que a nova jornada permitirá uma nova dinâmica nas famílias brasileiras.
9: Que a mãe e o pai não cheguem exausto para sentar, mas que chegue feliz para ainda conversar, brincar, ler com seus filhos e suas filhas.
8: Já o senador Rogério Marinho, do PL do Rio Grande do Norte, lamentou que a PEC obrigue uma forma de contrato entre patrões e empregados.
10: Que quando foi feita a modificação da legislação trabalhista de 2017, o único tema que foi consensualizado entre trabalhadores, empregadores e governo foi a necessidade de que preponderasse o negociado sobre o legislado.
8: O texto permite que as empresas tenham até 2 meses para adaptar a jornada para 42 horas semanais depois que a proposta virar lei. A partir daí, terão mais 1 ano para colocar a jornada em 40 horas.
1: E a Comissão de Constituição e Justiça pode aprovar o projeto que autoriza a divulgação de imagens e áudios de crimes em flagrante dentro de estabelecimentos comerciais.
2: A ideia é que o compartilhamento dessas informações ajude na identificação e denúncia de criminosos. As informações com o repórter Bruno Lourenço.
11: O relator, senador Esperidião Amin, do Progressistas de Santa Catarina, afirmou que o objetivo é combater a impunidade por meio da identificação e denúncia dos infratores.
12: É realmente o reino da maldade você ter uma preocupação maior com o delinquente do que com quem sofre a delinquência.
11: Para evitar abusos, o texto exige que o estabelecimento registre um boletim de ocorrência e proíba a exposição de terceiros que não estejam envolvidos no crime e também prevê a responsabilização do lojista caso haja divulgação indevida de imagens sabidamente falsas. Depois da CCJ, o projeto de lei, que já passou pela Comissão de Segurança Pública, vai ao plenário do Senado.
1: Mais de 33 milhões de brasileiros deixaram de votar no último domingo. E entre os que foram às urnas, quase 6 milhões optaram pelo voto nulo ou em branco.
2: Os números mostram o tamanho da parcela do eleitorado que não escolheu nenhum dos candidatos nas urnas. Repórter Marcela Cunha.
13: O número representa mais de 21% do eleitorado e é o maior desde 1998. Por isso, o TSE informou que vai atuar para aumentar o comparecimento no segundo turno, marcado para o dia 25 de outubro. De acordo com o presidente do TSE, o ministro Cássio Nunes Marques, é preciso intensificar as ações, em especial entre os grupos para os quais o voto não é obrigatório, como quem tem 70 anos ou mais.
14: Não é o ideal, a abstenção de 20%. A ideia é intensificar e aperfeiçoar todos os mecanismos disponíveis para a Justiça Eleitoral para que a gente consiga diminuir esse percentual num segundo turno.
13: Segundo o presidente do TSE, a abstenção chega a cerca de 50% entre os maiores de 70 anos e a 20% entre os jovens de 16 e 17 anos. Além das ausências, o primeiro turno registrou 2 milhões e 200 mil votos em branco e 3 milhões e 600 mil votos nulos.
1: E quem não foi às urnas no primeiro turno ainda pode votar no segundo. Basta que o título de eleitor esteja regularizado.
2: A Justiça Eleitoral considera cada turno uma eleição independente. Portanto, a ausência na primeira etapa não impede a participação na votação de 25 de outubro, desde que a situação eleitoral esteja regular. Quem explica é a repórter Luísa Mello.
15: Cada turno eleitoral é tratado como um pleito independente. Então, mesmo sem ter participado da primeira rodada de votos, os eleitores podem ir às urnas no segundo turno, basta que o título esteja regularizado. A ausência no primeiro pleito precisa ser justificada pelo eleitor até 3 de dezembro. O presidente do Tribunal Superior Eleitoral, ministro Cássio Nunes Marques, ressaltou a importância da participação no primeiro turno.
14: Quero, antes de tudo, agradecer às eleitoras e os eleitores brasileiros que compareceram às urnas e exerceram, mais uma vez, o direito fundamental de escolher os seus representantes.
15: De acordo com dados do TSE, a abstenção bateu recorde este ano, com 33 milhões e 400 mil pessoas que não compareceram às urnas. No segundo turno, a votação é apenas para presidente da República e, dependendo do estado, para governador.
2: Com edição de Paula Groba e trabalhos técnicos de Eliseu Caires, o Jornal do Senado fica por aqui. Acompanhe agora as notícias da Câmara dos Deputados. Boa noite.
1: Boa noite e até amanhã.
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17: Câmara amplia a bancada feminina e passa a contar com 109 mulheres.
18: PL elege maior bancada e terá 121 deputados na próxima legislatura.
17: Nicolas Ferreira e Lucas Pavanato superam os 3 milhões de votos.
18: Boa noite. Os brasileiros foram às urnas neste domingo para participar do processo eleitoral.
17: A eleição presidencial de 2026 registrou mais de 119 milhões de votos válidos no primeiro turno, o maior número já registrado nesta etapa da disputa pelo Palácio do Planalto.
18: Os eleitores também votaram para escolher os próximos governadores, senadores, deputados federais e deputados estaduais.
17: Na Câmara dos Deputados, o PL elegeu a maior bancada para a próxima legislatura. A repórter Silvia Munhato explica como fica a correlação de forças na casa a partir do resultado das eleições deste domingo.
19: O PL elegeu a maior bancada da Câmara dos Deputados neste domingo e vai ter 121 deputados na próxima legislatura, que começa em 1º de fevereiro. Em 2022, o partido havia obtido 97 cadeiras. O segundo colocado para a Câmara foi a Federação PT-PCdoB-PV, com 88 deputados, 6 a mais que na última eleição. Além do PL e da Federação PT-PCdoB-PV, ganharam deputados em relação ao total eleito em 2022, o PSD, Republicanos, Podemos, Novo e Missão. O Novo teve um aumento de 3 para 10 deputados. Entre os que perderam, destaque para a Federação União PP, que passou de 105 para 87. PSDB Cidadania perdeu 7 cadeiras, chegando a 11. E o PDT ficou com 6 deputados, uma perda de 10 cadeiras. PSB e PSOL Rede mantiveram uma bancada de 15 deputados. Os outros que registraram quedas foram MDB, PRD Solidariedade e Avante. Em entrevista ao programa Painel Eletrônico da Rádio Câmara, a consultora legislativa Manuela Nonô cita o crescimento de partidos como PL e Novo como exemplo de uma eleição ideológica e mais à direita.
20: Eu acho que essa foi a eleição dos partidos ideológicos. Seja de um lado, seja de outro, essas agremiações ganharam, foram premiadas pelos eleitores. Os partidos catch-all, aqueles que vale tudo, o famoso centrão, de uma forma geral ele perdeu, tanto na Câmara quanto no Senado. E isso não se deve somente ao eleitorado, também se deve à reforma do sistema político brasileiro que tem acontecido, que tem colocado aí cláusulas de barreira, que proibiu as coligações nas eleições proporcionais. Isso tudo está depurando o sistema, devagar, mas continuamente.
19: Também em entrevista ao Painel Eletrônico, o professor de Ciência Política da Universidade de Brasília, André Borges, afirma que foi uma eleição plebiscitária, citando a definição de segundo turno para presidente, que será disputado entre o senador Flávio Bolsonaro e o presidente Lula.
21: Ele mostra, né, um certo padrão, né, no comportamento do eleitorado, no que diz respeito ao fato de que quando a gente tem uma eleição, né, em que o presidente em exercício no cargo concorre à reeleição, invariavelmente, né, esse pleito ele acaba se tornando uma espécie de plebiscito sobre o governo. E eu acho que o grande desafio da campanha do Lula, né, sempre foi o fato de que ele não conseguiu, né, ao longo da campanha, melhorar os índices de aprovação do governo, né?
19: Os dois especialistas explicam, porém, que o sistema ainda mantém vários partidos e com resultados diversos nos estados. Portanto, a Câmara manterá, por exemplo, deputados mais voltados para a busca de recursos para suas regiões. E a falta de uma decisão sobre o executivo no primeiro turno deverá, segundo eles, adiar votações mais polêmicas. Dos 513 deputados federais eleitos, 183 vão exercer seu primeiro mandato na Câmara dos Deputados. Esse número representa uma taxa de renovação de 35,67%. Já o número de deputados reeleitos é de 301, 58,6% do total de deputados que foram eleitos titulares nas eleições de 2022, ou suplentes que foram efetivados como titulares ao longo da atual legislatura. Da Rádio Câmara de Brasília, Silvia Munhato.
16: Eleições.
18: Novas deputadas serão 21% do total de parlamentares na Câmara, percentual acima da atual legislatura, mas ainda abaixo do total de mulheres na população brasileira. A repórter Paula Bittar traz uma análise sobre o crescimento da bancada feminina para a próxima legislatura.
22: O número de mulheres eleitas para a Câmara aumentou,
0: mas a representação feminina entre os deputados continua muito abaixo da proporção da população. A partir de 1º de fevereiro do ano que vem, as mulheres representarão 109 dos 513 parlamentares da Câmara, 19 a mais que o número atual. Ainda assim, enquanto são mais de 51% da população brasileira, serão pouco mais de 21% dos deputados federais. 59 delas, ou 54%, foram reeleitas. A federação composta por PT, PCdoB e PV elegeu a maior parcela de mulheres, somando 34 cadeiras, o equivalente a 31% da representação na casa. Os colégios eleitorais do Sudeste foram os principais responsáveis pela formação dessa nova bancada. São Paulo elegeu 16 deputadas, concentrando 14,7% de todas as cadeiras ocupadas por mulheres na casa. Logo atrás, Minas Gerais e Rio de Janeiro garantiram 11 e 10 parlamentares, respectivamente. Fora do eixo Sudeste, Bahia, Pernambuco e Santa Catarina destacam-se com 6 deputadas eleitas em cada estado. Por outro lado, Distrito Federal, Piauí e Roraima encerraram a apuração sem eleger mulheres para a nova legislatura. A deputada Érica Hilton, do PSOL de São Paulo, foi reeleita como a mulher mais votada da história da Câmara dos Deputados, com 1,5 milhão de votos conquistados. Hilton foi uma das duas primeiras mulheres trans eleitas para a Câmara ao lado de Duda Salabert, do PSOL de Minas Gerais, em 2022. Em Minas Gerais, Duda Salabert aparece como a terceira mais votada, com quase 230 mil votos, e também deve assumir um novo mandato. Magda Morfato, do PL de Goiás, aos 77 anos, será a integrante com mais idade em exercício na casa. A cientista política Hanna Marussi considera positivo o aumento na bancada feminina e atribui essa elevação ao financiamento das campanhas.
4: Os partidos tinham até 8 de setembro para fazer o repasse para mulheres, pessoas negras e indígenas, e, de um modo geral, esse prazo foi cumprido. Claro que tiveram partidos que individualmente não cumpriram, mas no montante geral do Fundo Especial de Financiamento de Campanha, esse dinheiro foi destinado. Então, tanto o montante quanto o momento em que ele entra faz toda a diferença para a eleição de mulheres.
0: Na análise da composição da bancada, a cientista política ressalta que ela se divide principalmente em esquerda e direita, com um centro esvaziado. Hanna Marussi aponta, por outro lado, que no Senado a votação foi expressiva para mulheres de direita.
4: A gente tem um crescimento expressivo também de mulheres eleitas, porém, essas mulheres, muitas delas, se colocaram e fizeram sua campanha deslocada de valores ligados aos direitos das mulheres, algumas até se posicionando contra o voto feminino. Então, a gente tem um crescimento de mulheres muito mais ligadas ao conservadorismo, muito mais ligadas ao espectro de direita no Senado. E isso é uma tendência do Senado como um todo, né? O crescimento do conservadorismo no Senado foi bastante expressivo. A direita agora, pela primeira vez, é maioria no Senado Federal.
0: Para o Senado, entre as 54 vagas em disputa, 12 foram para mulheres. É o maior número de senadoras eleitas em um mesmo pleito desde a redemocratização. Até então, o recorde havia sido registrado em 2002, quando 8 mulheres conquistaram cadeiras na casa. Em 2018, última eleição em que também foram renovados 2/3 do Senado, 7 mulheres foram eleitas. Com o resultado, a bancada feminina deve passar das atuais 15 para 18 integrantes a partir de 2027. Na Rádio Câmara, de Brasília, Paula Bittar.
22: Política. Campeões de votos ajudam a ampliar as bancadas de seus partidos na Câmara. Antônio Vital tem as informações.
23: O resultado final das eleições para deputado federal apontou a existência de candidatos muito bem votados que funcionaram como puxadores de votos para seus partidos e acabaram contribuindo para que outros parlamentares, que não teriam individualmente votos suficientes para se eleger, também conquistassem uma vaga. Puxadores de votos são aqueles candidatos que obtiveram votação acima do chamado quociente eleitoral, que é o cálculo usado para apontar quantas vagas cada partido tem por estado. Foi o caso, por exemplo, de 2 deputados do PL, Nicolas Ferreira, em Minas Gerais, e Lucas Pavanato, em São Paulo. Os dois receberam mais de 3 milhões de votos e ajudaram a ampliar a bancada do PL na Câmara. Em Minas Gerais, o PL elegeu 21 deputados, sendo que 9 deles não teriam sido eleitos sem os votos de Nicolas. Um deles, Sargento Melo Casal, acabou eleito com apenas 25 mil votos. Em São Paulo, os votos a Pavanato ajudaram a eleger 7 deputados que não teriam votos suficientes entre os 19 eleitos pelo PL. Isso porque, na eleição para deputado, os votos são computados para o partido ou federação do candidato. Quanto maior essa soma, mais cadeiras o partido tem. Também em São Paulo, a deputada Érica Hilton recebeu mais de 1,5 milhão de votos, o que ajudou o partido dela, o PSOL, a conquistar 6 vagas na Câmara, uma a mais do que teria direito se não fossem contabilizados os votos para o partido. O ponto em comum entre os campeões e as campeãs de votos é a campanha com forte presença nas redes sociais. Para o cientista político André Borges, da Universidade de Brasília, a campanha pelas redes sociais é uma nova maneira de fazer política que veio para ficar.
21: Candidatos mais localistas, né, ex-prefeitos, ex-vereadores, geralmente eles vão ter aquela votação ali mais concentrada, né, no seu município. E o que a gente observa nos últimos anos é que a campanha através da rede, ela me permite chegar a um custo relativamente baixo, né, a eleitores que estão espalhados ali, né, pelo território do estado, né? Então você passa a ter um tipo diferente de campanha, né? Eu acho que é um novo jeito de fazer política que veio para ficar e que está abrindo espaço também para a ascensão de novas lideranças.
23: Consultora legislativa da Câmara dos Deputados, Manuela Nonô, também relacionou a presença nas redes sociais ao resultado da votação.
20: Quando você se torna conhecido pelas redes sociais, se torna quase natural você ter uma votação, embora essas realmente tenham sido extraordinárias. Eu quero dizer aqui que o Nicolas sozinho teve 27,41% dos votos válidos de Minas. O PL fez 19 cadeiras. Sem o Pavanato, ficaria 12. Então, o Pavanato deu 7 cadeiras para o PL. Ele teve 47,26% de todos os votos do PL de São Paulo. Isso é muita coisa.
23: Outros candidatos também ajudaram a ampliar a bancada de deputados em seus estados graças à grande quantidade de votos. André Fernandes, do PL, foi eleito com quase 700 mil votos no Ceará, mais de 12% dos votos do estado. E Júlia Zanatta, também do PL, recebeu 560 mil votos, o equivalente a 13% de todos os votos de Santa Catarina. Também foi eleito com 13% dos votos no Distrito Federal o candidato Fábio Félix, do PSOL. Na Rádio Câmara de Brasília, Antônio Vital.
3: Trabalho.
5: A notícia de que postos de gasolina estavam obrigando as frentistas a trabalharem de biquíni motivou um debate sobre os limites das empresas na definição dos uniformes de seus funcionários.
6: A questão chegou à Câmara dos Deputados, onde uma proposta foi apresentada para impedir que as vestimentas nas empresas violem a dignidade do trabalhador. O repórter Luiz Cláudio Canuto tem os detalhes.
7: Está na Comissão de Constituição e Justiça da Câmara dos Deputados projeto que cria regras para uso de uniformes de trabalhadores. A intenção é evitar a violação da dignidade do empregado. Atualmente, a CLT define que cabe ao empregador definir o padrão de vestimenta dos empregados, sendo permitida a inclusão no uniforme de logomarcas da própria empresa ou de empresas parceiras e de outros itens de identificação relacionados à atividade desempenhada. A proposta proíbe diferenças que destoam da finalidade da profissão e veda a imposição de roupas que provoquem riscos físicos ou ambientais desnecessários. A autora do projeto, deputada Laura Carneiro, do PSD do Rio de Janeiro, explicou o que a motivou a apresentar a proposta.
24: Na verdade, esse projeto surge de uma modinha que apareceu de que as mulheres tinham que estar no posto de gasolina vestidas de biquíni, como se a pessoa vai pôr gasolina apenas para ver aquelas mulheres seminuas. Isso é um completo absurdo, um desrespeito às mulheres brasileiras, um desrespeito ao corpo, um desrespeito à identidade e, muito mais, um desrespeito à profissional. Você não está tratando de uma mulher que vai vender o seu corpo. Ela está vendendo um produto e ela não tem que utilizar o seu corpo para isso. É um completo absurdo. É entender que a mulher é um objeto. É tudo que a gente batalha, é o que alimenta essa política do machismo, né? O que alimenta essa visão torpe de que mulher é objeto, e é isso que a gente combate todos os dias. Então não fazia nenhum sentido a gente não ter apresentado esse projeto e eu espero que ele seja aprovado.
7: O texto original proibia qualquer uniforme que expusesse o corpo de forma indevida ou que fosse incompatível com a natureza do trabalho e determinava que as normas internas das empresas sobre uniformes deveriam observar critérios de conforto e respeito à diversidade corporal. Na Comissão de Trabalho, a relatora, a deputada Rogéria Santos, do Republicanos da Bahia, optou por uma redação que retirasse o caráter moralizante da proposta e preservasse a autonomia das empresas na gestão da força de trabalho.

0: de dados de autor de crimes em escolas. A repórter Maria Neves tem os detalhes.
1: A Comissão de Segurança Pública da Câmara dos Deputados aprovou o projeto que prevê a realização de campanhas de conscientização sobre a divulgação de dados pessoais de autores de homicídios em escolas. Pela proposta, as ações deverão incentivar a cobertura jornalística responsável e ética que priorize o interesse público. O texto original do deputado Dr. Jaziel, do PL do Ceará, proíbe a divulgação de informações como nome e foto do autor de crimes cometidos com o objetivo de provocar terror social ou generalizado. Dr. Jaziel propõe, inclusive, punições para quem incorrer na conduta, mesmo para os meios de comunicação. O relator na Comissão de Segurança Pública, deputado delegado Paulo Bilinski, do PL de São Paulo, no entanto, recomendou a aprovação da versão apresentada pelo relator na Comissão de Comunicação, deputado Kleber Verde, do MDB do Maranhão. Kleber Verde considera que proibir veículos de imprensa de divulgar nomes de pessoas envolvidas em crimes de terrorismo consiste em censura prévia, o que é proibido pela Constituição.
2: Apesar de reconhecermos os nobres desígnios esculpidos da concepção desses projetos de lei, suas concepções materiais violam o comando constitucional que veda a censura prévia, tornando-se incompatíveis com a sistemática do nosso ordenamento constitucional.
1: O projeto, que prevê a realização de campanhas de conscientização sobre a divulgação de dados pessoais de autores de homicídios em escolas, ainda será analisado pela Comissão de Constituição e Justiça. A proposta também terá de ser votada pelo plenário e, se aprovada, terá de seguir para o Senado. Da Rádio Câmara de Brasília, Maria Neves.
3: Termina agora o jornal Câmara dos Deputados, produzido pela Rádio Câmara, com trabalhos técnicos de Everson Urani e apresentação de Luciana Vieira e José Carlos Andrade. Uma ótima noite para você.
0: O jornal Câmara dos Deputados volta amanhã. Fique agora com as notícias do Tribunal de Contas da União.
4: Minuto do TCU.
5: O Tribunal de Contas da União avaliou a atuação do governo federal diante dos apagões de energia em São Paulo. A fiscalização analisou a atuação do Ministério de Minas e Energia e da Agência Nacional de Energia Elétrica no acompanhamento dos serviços da empresa Enel. A concessionária atende mais de 8 milhões de consumidores em 24 municípios, incluindo a capital paulista. O TCU constatou que o tempo médio para restabelecer a energia passa de 10 horas e está acima das médias nacional e estadual. Desde que assumiu a concessão, em 2018, a Enel acumulou mais de 320 milhões de reais em penalidades. O contrato termina

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1: Boa noite. 21:05.
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Aqui fala Jussara Mendonça, trazendo para você blues, derivações e influências. No programa de hoje, uma homenagem ao Papa do Rock and Roll, Roy Orbison. Only the lonely know the way I feel tonight. Que nasceu no dia 23 de abril de 1936 e faleceu com 52 anos no dia 6 de dezembro de 1988. Em destaque, momentos musicais marcantes de sua carreira. Eu começo com três temas impecáveis de Roy Orbison: Only the Lonely, Know the Way I Feel, de 1960, In Dreams, de 1963, Oh Pretty Woman, de 1964. Alma Blues, lembrando os 90 anos de nascimento de Roy Orbison.

Você Not Alone Anymore. Performance do primeiro disco dos Traveling Wilburys, com destaque para o vocal de Roy Orbison. Alma Blues apresentando o grupo antológico Traveling Wilburys.

Alma Blues agora traz Bob Dylan interpretando um tema de Doc Pomus e Reginald Ashby, Boogie Woogie Country Girl.

Eu prossigo com duas lendas do blues, os guitarristas Otis Rush e Fenton Robinson. Otis Rush interpreta de Sam Cooke, Somebody Have Mercy. Fenton Robinson interpreta de Richard Wayne Pennyman, o famoso Little Richard, Directly From My Heart to You. Alma Blues trazendo a guitarra e vocal de Otis Rush e Fenton Robinson.

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1: Os Neville Brothers de New Orleans apresentam o clássico de Bill Withers, Ain't No Sunshine. Na sequência, o guitarrista Larry Bell apresenta Hold Me Tight, um tema de Milton Campbell e Oliver Sain. Alma Blues com os Neville Brothers e Larry Bell.

guitarrista e vocalista Robert Cray apresenta um dos hits de sua carreira, Nothing But a Woman, acompanhado dos Memphis Horns, formado por Andrew Love no sax e Wayne Jackson no trompete. Na sequência, dois genuínos intérpretes do soul, Otis Clay e Billy Price, apresentam All Because of Your Love. Otis Clay faleceu há 10 anos, em janeiro de 2016. Alma Blues destacando a guitarra de Robert Cray e o vocal impecável de Otis Clay e Billy Price.

Último disco de estúdio de Roy Orbison, gravado de julho de 1987 até novembro de 1988, recheado de 10 temas de sua autoria. Roy Orbison faleceu com 52 anos no dia 8 de dezembro de 1988. Você ouve The Only One e California Blue. Alma Blues e um tributo a Roy Orbison.

Eu me despeço com mais duas composições do álbum Mystery Girl, de Roy Orbison, lançado em janeiro de 1989, que contou com a presença de nomes como Jeff Lynne, Tom Petty, Mike Campbell, Jim Keltner, Rick Vito, os Memphis Horns, George Harrison. Você ouve Windsurfer, na sequência You Got It. Alma Blues lembrando o cantor, guitarrista e compositor norte-americano Roy Orbison.

0: Aqui eu termino mais uma edição do Alma Blues, hoje lembrando os 90 anos de nascimento de Roy Orbison.
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0: 22 horas e 2 minutos.
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5: E 21 minutos.
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0: 4:44.
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0: 4:57.
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0: futebol é um ramo da arte. Eu chamaria de arte popular.
1: Vai começar Cruzeiro e Atlético, torcedor do Brasil. Clássico do futebol mineiro.
2: Atirou, é gol.

vai ter na atenção, termina! Termina o clássico no Mineirão! Para o Cruzeiro, para o Atlético. Clássico terminado no Mineirão. 1-1 para cada em ação, a reportagem volante. Roberto Arthur Balai.

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8: Horas e 29 minutos. 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

0: 6:44.
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2: Bom dia, bom dia, bom dia, bom dia! Está chegando, está começando, está no ar o seu jornal de todas as manhãs, levando para você muita informação a partir de agora. Eu sou o Jefferson Dourado. Bom dia, bom dia, bom dia, Ângela Villanova.
3: Bom dia, Jefferson. Bom dia para você que já está acordado, se preparando para o trabalho, para a escola, começando mais um dia aqui no nosso Acre.
2: Bom dia, bom dia, bom dia. Júnior Souza no comando da nossa sonoplastia. Sobe o som. Este é o seu Bom Dia Aldeia, o seu Jornal da Manhã com as principais notícias do Acre, do Brasil e do mundo. Tudo para você começar o dia bem informado, bem conectado com o que acontece ao seu redor.
3: De Rio Branco a Feijó, de Santa Rosa do Purus, Jordão e Mâncio Lima. 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
2: É isso, bom dia, bom dia, bom dia para você da floresta, nossos seringueiros extrativistas indígenas ribeirinhos, bom dia você produtor rural, começando mais um dia de lida, bom dia você da cidade, conectado, sintonizado com a gente nas nossas ondas dos rádios ou em qualquer lugar do planeta por meio da internet, basta acessar o dfm.ac.gov.br ou difusora.ac.gov.br. Por meio da nossa rede de rádios públicas, você se conecta com a gente em Cruzeiro do Sul, Tarauacá, Feijó, Sena Madureira, Brasileia, Chapuri, aqui em Rio Branco e integrados nos 22 municípios, chegando o nosso sinal nas regiões mais distantes do nosso estado. A gente agradece a sua companhia, a sua audiência, lembrando que você também pode participar, ajudar a construir o nosso Bom Dia Aldeia, mandando a sua mensagem por meio do nosso número de WhatsApp 68992032962. A gente convida você, mais uma vez, 68992032962, manda sua mensagem, o seu oi, o seu bom dia, o seu olá, uma foto, um vídeo do amanhecer, aonde quer que você esteja aqui no nosso Acre ou em qualquer lugar que você esteja ouvindo o seu Bom Dia Aldeia. São 7:07 no Acre, deste 6 de outubro de 2026.
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3: Horário eleitoral no rádio e na TV volta ao ar em 9 de outubro.
2: A governadora Maiúza liderou o primeiro turno das eleições na maioria dos municípios do Acre.
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3: Tem ainda informações sobre o tempo, o trânsito e muito mais a partir de agora.
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3: Essa terça-feira será de sol com muitas nuvens e pancadas de chuva à tarde. Muitas nuvens à noite, porém não chove. Vamos às temperaturas. Em Porto Walter, Jordão, Mâncio Lima, Rodrigues Alves, Feijó, Marechal Taumaturgo, Cruzeiro do Sul, Tarauacá, Sena Madureira, Santa Rosa do Purus, Manuel Urbano, 35 graus em todos esses municípios. Já em Assis Brasil, Brasileia, Epitaçolândia e Chapuri, e em Porto Acre, Plácido de Castro, Senador Guiomar, Bujari, Capixaba e Acrelândia, e aqui em nossa capital, Rio Branco, as máximas de hoje chegam a 36 graus.
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2: Sete horas e 10 minutos, vamos agora fazer aqui um passeio pelas nossas principais ruas e avenidas da capital acreana para mostrar para você e informá-los sobre a movimentação nas nossas ruas aqui nesta terça-feira, 6 de outubro. Olha só, a movimentação já bem grande em vários pontos da cidade, viu? A gente vai começar hoje ali pela região da Baixada da Sobral, na Avenida da Sobral, uma boa extensão ali, desde o Hospital de Saúde Mental até a Travessa Ceará, já na primeira curva ali da Rádio Farol, que conhece a região ali, sabe que de onde eu estou falando, né? Do Hospital de Saúde Mental até a Rua Rádio Farol, que é uma rua conhecida ali na Travessa Ceará também, que fazem, né? Com a Avenida Ceará, com a Avenida Sobral. Eita, começou ruim hoje o locutor aqui do nosso trânsito. Mas enfim, na Avenida Sobral, desde a Travessa Ceará até o Hospital de Saúde Mental, trânsito intenso nesse trecho aí da Avenida Sobral, na região mais populosa da capital acreana. Outro trecho também que está com trânsito intenso nesse momento é o trecho da Estrada da Sobral, chegando junto com a rotatória ali de quem vem do Calafate, né? Já para entrar aqui para o Palheiral, para a Bahia, para o Castelo Branco ali. Então, quem frequenta, circula nessa região, esse trecho também está com movimento bem intenso nesse início de manhã. E já lá no final da Estrada da Sobral, ligando com a Rua Rio de Janeiro, aí o trânsito também fica intenso a partir da Omar Sabino, passando pela Rua Ernesto de Salles, passando pelo cemitério São João Batista, até chegar aqui na Avenida Ceará, toda essa extensão da Rua Rio de Janeiro com trânsito intenso. Travessa Guaporé, também com trânsito intenso ali já aqui é a região central, podemos dizer que é a região central ali, saindo da Estrada da Usina, Travessa Guaporé, com trânsito intenso também aqui, já chegando na Avenida Ceará. Então, você que está aí na Travessa Guaporé, olha só, a velocidade média nesse nessa rua é de 6 km por hora. Toda a extensão também da Getúlio Vargas, entre a Praça dos Juventus até a Nações Unidas, de esquina ali com pronto-socorro, também trânsito intenso na Getúlio Vargas, trânsito intenso também na Rua Pernambuco. A Rua Pernambuco fica ali entre a Isaura Parente e as Nações Unidas, também movimento grande nesse início de manhã. Lá na região da parte alta da cidade, na Rua Luiz Gonzaga e na Rua Joaquim Macedo, que dão acesso à Estrada do São Francisco, também trânsito intenso nessa região da parte alta da cidade. Rua Valdomiro Lopes, fazia tempo que a gente não falava aqui da Rua Valdomiro Lopes, né? Hoje está com trânsito bem intenso ali, chegando entre a Rua Vitória até a Rua Manaus. Bastante movimentação e ruas transversais também, ali da Conquista, a Rua Fonte Nova, por exemplo, e a Travessa Conquista, também com um trânsito meio congestionado ali nessa região do bairro Conquista, né? Que envolve aí várias travessas e a Rua Valdomiro Lopes cortando todo o bairro. O que mais, senhoras e senhores? Avenida Getúlio Vargas, Ceará, já falei? Não, né? Avenida Ceará, só com um trecho mais intenso ali em frente à ABB, próximo ao viaduto Mamede Bittar. E aí, do restante, pelo menos nesse horário, 7 horas e 15 minutos, no restante da Avenida Ceará, trânsito fluindo sem nenhum tipo de problema. No segundo distrito, de sempre, né? A rotatória lá da Corrente, com trânsito complicado para quem chega na cidade, tanto quem vem pela BR-364 quanto pela C-40, ali da região de Senador Guiomar, Vila Acre, enfim. E também um trecho da Amadeu Barbosa, já chegando na Chico Mendes, né? Porque a movimentação ali na Chico Mendes é um pouco maior, e aí quem vem pela Amadeu Barbosa tem que segurar um pouco ali, esperando a vez ali naquela rotatória. E na rua 6 de agosto também o trânsito um pouquinho mais intenso, mas coisa pouca, já ali no sinal da Caixa d'Água. É isso, senhoras e senhores, 7 horas e 15 minutos. Ângela Vila Nova mostra um vídeo agora do monitoramento eletrônico da Prefeitura de Rio Branco, ali na região do Horto Florestal, né, Ângela? Quem vem da parte alta da cidade, Tancredo Neves, Wanderlei Dantas, Jorge Lavocá, Xavier Maia, tem que ter paciência ali naquele trecho da rotatória do Horto Florestal. Mas sem nenhum incidente, o trânsito fluindo, só ter paciência, tranquilidade e prudência, que todo mundo vai chegar ao seu destino. Se Deus quiser, vamos ter aí uma terça-feira muito tranquila no trânsito da nossa capital. É isso, seguimos. Temos aqui o bom dia do nosso Carlinhos Bahia. Carlinhos Bahia mostrando o trânsito justamente onde a gente falou ali, que está meio pegado, próximo ao viaduto Mamede Bittar. Ele está, inclusive, sobre o viaduto Bete Bocalon. Ele está mostrando justamente isso. Do viaduto Bete Bocalon até o outro viaduto Mamede Bittar, trânsito bem intenso e parado, né, Carlinhos Bahia, nessa região aí. Obrigado, Carlinhos Bahia, mandou um vídeo, inclusive, aqui pra gente. Carlinhos Bahia, que trabalha com a gente aqui nas rádios públicas do Acre. Daqui a pouquinho tem na rádio Aldeia FM o programa Passaporte Brasil, com música de qualidade para você nas manhãs, entre as 8 e 10 horas da manhã, na rádio Aldeia FM 96.9 aqui em Rio Branco. Obrigado, Carlinhos Bahia. Paciência aí, meu amigo. Você e os demais motoristas, trânsito realmente é incrível. Quanto mais foram criados aí dois viadutos nessa região e o trânsito no período de pico fica ainda mais intenso. Enfim, vamos seguindo então, 7 horas e 18 minutos, vamos com mais informação aqui no seu Bom Dia Aldeia.
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3: Pautas conservadoras, STF, linha sucessória, o que esperar do futuro Congresso? O PL foi o grande vencedor nas duas casas e terá grande poder em mãos. Vamos à reportagem de Priscila Mazenotti.
7: Na nova configuração da Câmara e do Senado, o PL saiu como grande vencedor. Vai ter a maior bancada nas duas casas, serão 121 deputados e 28 senadores, número bem superior que a segunda maior bancada, que é composta por 88 deputados da Federação PT, PCdoB e PV e apenas 8 senadores do Partido dos Trabalhadores. Nesse novo desenho, chama a atenção de especialistas, agnada à extrema-direita. A preocupação é, inclusive, com retrocessos, com o debate de pautas ligadas mais a valores conservadores e menos progressistas. É o que diz a cientista política Alina Ribeiro.
8: Existe uma pauta do conservadorismo que é muito forte, existe uma ideia de família que é muito específica, e aí nos discursos eles colocam a esquerda como se ela fosse contra a família, né? Mas não fica muito claro que tipo de família é essa. Enfim, acho que vai ser importante a gente olhar muito bem, não só para essa ascensão da direita, mas que direita essa direita representa. E o que me parece é que é uma direita antidemocrática e que pode, sim, gerar retrocessos muito importantes para o Brasil.
7: A votação na Câmara dos Deputados estabeleceu alguns recordes. Dois candidatos do PL bateram os 3 milhões de votos. Nicolas Ferreira, em Minas, e Lucas Pavanato, em São Paulo. Ter maioria nas casas é importante por diversos motivos. Entre eles, o presidente da Câmara é o terceiro na linha sucessória, ele que substitui o presidente e o vice em caso de ausências. Além disso, é também o presidente da Câmara quem inicia processos de impeachment, por exemplo. Já no Senado é onde ocorrem as sabatinas de autoridades e onde tem andamento os processos contra ministros do Supremo Tribunal Federal. A avaliação é da advogada constitucionalista Damares Medina.
9: Se os senadores aprovam em sabatina o nome do ministro indicado pelo presidente da República, o Supremo Tribunal Federal é competente no futuro para julgar esses próprios senadores. E o que essa simetria gera em um ambiente de erosão constitucional, de erosão democrática, de crises que os ministros têm enfrentado, né? Então, para 2027, nós esperamos um Senado que vai se posicionar de uma maneira muito assertiva com relação aos desdobramentos das investigações que estão em curso no Supremo Tribunal Federal e para além do Supremo também, né? Porque nós sabemos que os senadores também estão envolvidos em várias denúncias, né?
7: Já o doutor em ciência

0: é colocado na praça, né? Então, a agenda legislativa ela também vai responder um pouco ao resultado eleitoral.
1: De modo geral, a renovação na Câmara ficou em 35%. Dos 513 deputados, 183 são de primeiro mandato. No Senado, foram 54 senadores eleitos, 14 deles reeleitos. Da Rádio Nacional em Brasília, Priscila Mazenó.

0: preocupação para esse segundo turno e a convocação é geral, né, para que o máximo de pessoas vote e escolha uma das duas candidaturas. Vamos conferir na reportagem, então, do Renato Ribeiro.
1: Eleitores que não foram às urnas e os que ainda estão indecisos podem definir o resultado das eleições deste ano. No primeiro turno, mais de 33 milhões e 400 mil eleitores não votaram. A abstenção foi de 21,08%, o maior índice desde 1998. Dos quase 159 milhões de eleitores aptos a votar, cerca de 125 milhões compareceram às urnas, quase 79% do eleitorado. O cientista político Breno Vieira explica que uma abstenção entre 20% e 22% já era esperada.
2: Apesar de esperado, é um contingente eleitoral bastante grande, né? É cerca de 33 milhões de eleitores. Por se tratar de um volume grande, é um volume que pode, de certa forma, decidir, né, uma questão de uma eleição, quando a gente vê que, principalmente, as últimas eleições presidenciais estão sendo ganhadas, né, em termos bem na margem.
1: A abstenção deste ano ficou próxima da registrada em 2022, quando 20,95% dos eleitores não compareceram às urnas. Naquele ano, no segundo turno, a abstenção caiu para 20,59%. Para Breno Vieira, o comparecimento dos eleitores pode influenciar o resultado.
2: Em 2022, o primeiro turno teve uma abstenção próxima, né, de 21 e caiu depois no segundo turno. Diferente, por exemplo, de 2018, né, onde a gente vê uma abstenção no primeiro turno bem menor e no segundo turno bem maior. Então, as pessoas podem comparecer e podem realmente mudar, né, essa questão de como vai ser projetado o voto. É uma outra eleição, recomeça-se a pensar como vai ser esse contexto eleitoral.
1: O especialista em ciência política Ariel Calmon explica que no segundo turno a estratégia é manter os votos já obtidos, principalmente na disputa pela presidência da República, e conquistar novos.
3: Agora as campanhas elas vão ter o desafio de manter as suas bases mobilizadas para evitar o aumento da abstenção no dia 25 e reestruturar esse diálogo com o eleitor moderado. Tanto Lula quanto Flávio vão ter que focar nesse eleitor moderado.
1: Ariel Calmon fala sobre a dificuldade para os candidatos no segundo turno.
3: Mas a dificuldade maior está no presidente Luiz Inácio, porque é um choque para a campanha do PT terminar o primeiro turno atrás do senador Flávio Bolsonaro e, de acordo com o que nós temos de candidatos também derrotados em primeiro turno, eles são mais alinhados ideologicamente a Flávio Bolsonaro, e as pesquisas mostram que uma eventual transferência de voto desses candidatos derrotados em primeiro turno favoreceria Flávio Bolsonaro.
1: O presidente do Tribunal Superior Eleitoral, Cássio Nunes Marques, afirma que a abstenção é um problema. Segundo ele, a Justiça Eleitoral vai trabalhar para aumentar o comparecimento dos eleitores no segundo turno.
4: A abstenção para as pessoas que não são obrigadas a comparecer às urnas, ela tem um indicativo muito elevado. Com os idosos, ela chega a 50% e entre 16 e 17 anos, 20%. Mas está dentro do esperado. Não é o ideal, a abstenção de 20%. A ideia é intensificar e aperfeiçoar todos os mecanismos disponíveis para a Justiça Eleitoral para que a gente consiga diminuir esse percentual num segundo turno.
1: Mato Grosso do Sul, Rio de Janeiro, Minas Gerais e São Paulo tiveram os maiores índices de abstenção. Na outra ponta, Ceará, Roraima, Piauí e Sergipe registraram os menores índices. O primeiro turno teve ainda 2 milhões e 200 mil votos em branco e 3 milhões e 600 mil votos nulos. A votação no segundo turno acontece no domingo, 25 de outubro. Da Rádio Nacional em Brasília, Renato Ribeiro.
5: O horário eleitoral no rádio e na TV volta ao ar em 9 de outubro. A propaganda no segundo turno terá duração de 20 minutos. Quem tem mais informações é Pedro Lacerda.
6: A propaganda eleitoral gratuita no rádio e na televisão volta ao ar em 9 de outubro com as campanhas do segundo turno e segue até o dia 23, dois dias antes da votação. No primeiro turno, o tempo era dividido conforme a representatividade dos partidos. Agora, os dois candidatos que seguem na disputa têm exatamente o mesmo espaço, tanto para presidente quanto para governador. O horário eleitoral no segundo turno terá duração de 20 minutos, com dois blocos de 10 minutos. No rádio, a propaganda dos candidatos à presidência vai ao ar às 7 da manhã.

0: Amanhã e ao meio-dia. Em seguida, às 7h10 e ao meio-dia e 10, entram os programas dos candidatos a governador. Na televisão, o horário para presidente é à 1h da tarde e às 8h30 da noite. Os candidatos a governador aparecem 10 minutos depois, à 1h10 da tarde e às 8h40 da noite. Além dos blocos, a legislação prevê inserções de 30 ou 60 segundos ao longo da programação, que somam 25 minutos diários por cada cargo em disputa. O segundo turno das eleições será em 25 de outubro. Da Rádio Nacional em Brasília, Pedro Lacerda.
1: Maiúsa Cis vence em 19 dos 22 municípios. Abre quase 77 mil votos sobre Alan Henrique. A reportagem é de Dejanaine Oliveira.
2: Maiúsa venceu em 19 dos 22 municípios, abriu vantagem de quase 77 mil votos sobre Alan Henrique e chegou ao segundo turno com 49,76%. A governadora terminou o primeiro turno com vantagem de 17,49 pontos sobre o adversário e foi a mais votada também em Rio Branco e Cruzeiro do Sul. A governadora Maiúsa, do PP, encerrou o primeiro turno das eleições no Acre com vantagens expressivas sobre Alan Henrique do Republicanos e uma vitória espalhada por praticamente todo o estado. Com 100% das urnas apuradas, Maiúsa foi a candidata mais votada em 19 dos 22 municípios acreanos e recebeu 218.760 votos, o equivalente a 49,76% dos votos válidos. Alan Henrique terminou em segundo lugar com 141.859 votos, ou 32,27%. A diferença entre os dois candidatos foi de 76.901 votos e 17,49 pontos percentuais. O resultado deixou Maiúsa apenas 0,24 ponto percentual da maioria absoluta necessária para encerrar a disputa ainda no primeiro turno. Maiúsa venceu em Assis Brasil, Brasileia, Bujari, Capixaba, Cruzeiro do Sul, Epitaciolândia, Jordão, Manuel Urbano, Marechal Tomaturgo, Mâncio Lima, Plácido de Castro, Porto Acre, Porto Walter, Rio Branco, Rodrigues Alves, Santa Rosa do Purus, Senador Guiomar, Tarauacá e Chapuri. Alan Henrique foi mais votado em apenas 3 municípios, Acrelândia, Feijó e Sena Madureira. Maiúsa conseguiu ainda resultados acima de 60% dos votos válidos em diferentes regiões do Acre. O maior percentual foi registrado em Marechal Tomaturgo, onde alcançou 71,23%. Em Senador Guiomar, obteve 64,36%. Em Mâncio Lima, 62,91%. Em Manuel Urbano, 62,15%. E em Tarauacá, 60,54%. A governadora também venceu nas 2 maiores cidades do estado. Em Rio Branco, principal colégio eleitoral, recebeu 510 votos, ou 45,82%, enquanto Alan Henrique somou 53.221 votos, correspondentes a 27,25%. Em Cruzeiro do Sul, maior cidade do interior e principal centro eleitoral do Juruá, Maiúsa também terminou em primeiro lugar, com 54,55% dos votos válidos. O desempenho municipal fez com que Maiúsa terminasse o primeiro turno à frente de Alan em praticamente todas as regiões do estado. Maiúsa e Alan Henrique disputarão o segundo turno em 25 de outubro. A nova votação começa com uma diferença de 76.901 votos entre os dois candidatos deixadas pelas urnas do primeiro turno. Dejanaine Oliveira, Sistema Público de Comunicação.
3: Ângela Villanova, agora olha só essa informação sobre as eleições aqui do nosso estado. O Tribunal Superior Eleitoral revelou um dado bem curioso, viu, Ângela? Depois do balanço das eleições em 2026. Em todo o país, apenas 7 candidatos a deputado estadual terminaram a disputa sem receber nenhum voto, Ângela, nenhum voto. O destaque é para o Acre. Desses 7, em todo o país, 2 são acreanos.
4: Nossa.
3: Renilda Rocha, do Solidariedade, e doutor Pedro Benevides, do PRD. disputaram vagas na Assembleia Legislativa aqui do Acre, mas terminaram com a votação zerada na apuração oficial das eleições. Isso significa que eles não registraram sequer o próprio voto nas urnas. Além da dupla, o Estado também teve candidatos com desempenhos de apenas um dígito, como João Reis e Edinara Raulino, ambos do Podemos, que receberam 3 e 5 votos, respectivamente. Esses aqui pelo menos votaram nele, a gente, pelo é menos verdade. É o que a gente imagina, né? Eles, os filhos, as,
4: deve ter sido pai,
3: os,
4: a mãe,
3: os cônjuges, né? Enfim. Mas é isso, coisas curiosas que as eleições. Sempre apresentam para a gente, né? Vamos para o nosso primeiro intervalo aqui no Bom Dia Aldeia. A seguir, a Prefeitura de Rio Branco lança no próximo dia 8 o programa Integra Rio Branco.
1: E altas temperaturas no Acre podem reduzir a produção de ovos e carne. Em instantes, no Bom Dia Aldeia.
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3: 7:36 no Acre. Estamos ao vivo para todo o estado por meio das nossas rádios públicas. Aldeia FM, Difusora Criana, em Cruzeiro do Sul, Tarauacá, Feijó, Sena, Madureira, Brasileia, Chapuri, aqui na nossa capital, Rio Branco. Um grande abraço aí para toda a equipe das nossas rádios Aldeia, nesses municípios. Lembrando que o nosso sinal nessas cidades, por meio da nossa rede integrada aqui de rádios, a gente também atinge os demais municípios acreanos, todos os 22 municípios acreanos ao vivo com o nosso sinal das redes públicas de rádio. E pela internet aí você se conecta com a gente em qualquer lugar do planeta. Nesse segundo bloco a gente começa com informações sobre o programa Integra Rio Branco, que vai ser lançado no próximo dia 8, aqui na capital. Está num ponto aí, Júnior Souza. Kátia Farias traz os detalhes para a gente.
10: Olá, muito bom dia a você e a todos os ouvintes do Sistema Público de Comunicação. Neste momento, estamos aqui na Praça da Revolução em uma reunião de alinhamento para o lançamento do programa Integra Rio Branco. Estou aqui com o Coronel Bino, que é o secretário municipal de Tecnologia, Infraestrutura, Turismo. Coronel, do que se trata esse projeto e qual o principal objetivo?
4: Olha, o Integra Rio Branco é um projeto que nasce no gabinete da nossa primeira-dama e tem como objetivo principal fazer com que a prefeitura e suas secretarias trabalhem de maneira muito integrada nos projetos de assistência social e cidadania. E a gente começa agora em outubro com Outubro Rosa, um momento muito importante que todos se unem em prol da saúde da mulher. Então, dia 8, todos convidados para estar aqui na Praça da Revolução, onde toda a estrutura da prefeitura, principalmente a estrutura de saúde, estará à disposição das mulheres da nossa cidade.
10: Será um grande evento oferecido a toda a comunidade riobranquense e também aos moradores dos municípios vizinhos que estejam nos ouvindo agora neste momento. Que tipo de serviços, Coronel, será oferecido?
4: Desde os exames rápidos, né, que as vans odontológicas, aqueles exames que são de cuidados íntimos da mulher e que terá também uma estrutura apropriada para isso, enfim. Teremos também atendimento na área jurídica de orientação das mulheres, palestras através da Casa Fio a Fio, que estará aqui fazendo cursos rápidos e palestras orientativas para o empoderamento das mulheres.
10: É isso aí, então você não pode perder no próximo dia 8 um grande evento aqui na Praça da Revolução, irá oferecer vários tipos de atendimento não só para as mulheres, mas também para toda a família, não é isso?
4: Perfeito, todos convidados, porque também teremos aqui um ambiente apropriado para receber os pets, para receber também as crianças com muita brincadeira. Então, a praça vai se tornar um lugar assim para receber toda a família. Então, venham, que vai ser assim um momento muito especial de cuidados e orientação para as mulheres, mas também das famílias estarem juntas.
10: Obrigada pelos esclarecimentos das ruas de Rio Branco para o Sistema Público de Comunicação. Repórter Kátia Farias.
1: As altas temperaturas no Acre podem reduzir a produção de ovos e carne. A reportagem é de Ivan de Carvalho.
11: No Dia das Aves, dia 5 de outubro, o calor intenso pode reduzir produção e causar estresse térmico em galinhas do Acre, alerta especialista. De acordo com o feijoense Israel Alencar, especialista em aves de corte e postura, que aproveitou o dia celebrado nesta segunda-feira, 5, o veterinário fez várias recomendações, dando conta de que pintinhos de até 14 dias precisam de temperaturas mais elevadas, entre 30 a 34 graus no máximo, e a necessidade de mantê-las em uma temperatura abaixo do que foi citado. Conforme ele, a ave cresce na fase adulta. O conforto térmico fica próximo a 20 a 22 graus, temperatura ideal. Uma condição difícil de alcançar naturalmente no Acre. Por isso, o produtor deve garantir sombra para as aves criadas ao ar livre e ventilação nos aviários, além de oferecer água fresca e potável constantemente em sistemas intensivos. Israel recomendou também galpões amplos com ventilação para ajudar na dissipação do calor. O excesso de calor provoca chamado estresse térmico, que altera o comportamento e o funcionamento do organismo das aves. As aves passam a beber mais águas, reduzem o consumo de ração e ficam ofegantes, abrem as asas de forma constante e procuram locais mais frescos. Além do conforto térmico, o veterinário Israel também chama atenção para a prevenção de doenças respiratórias, especialmente a coriza infecciosa, conhecida entre os criadores como a chamada ronqueira. A vacinação e a biossegurança são medidas fundamentais para manter o aviário saudável durante o período. Fica, portanto, aqui as recomendações do especialista feijoense tratando com dicas voltadas ao Dia da Ave. Para o Sistema Público de Comunicação, Ivan de Carvalho.
3: Júnior Souza, vamos falar de gerações de emprego? Roda a vinheta aí, né? Por favor.
12: Emprego.
3: Vamos de emprego, porque a gente está falando aí de produção agrícola, né? A preocupação com a produção de ovos e carne. E aí casa aqui com as ofertas do Cine aqui no estado do Acre, que abriu 276 vagas, abre 276 vagas nesta terça-feira, dia 6 de outubro, aqui em Rio Branco. O setor de serviços impulsionado aí pela... São 34 vagas para pessoas com deficiência também. Para concorrer é necessário ter cadastro no Cine. Os candidatos devem apresentar RG, CPF, carteira de trabalho, título de eleitor e comprovante de residência de escolaridade. Lembrando, se você quer mais informações, você pode ir presencialmente lá na OCA, no centro aqui da capital, ou de forma mais prática pelo WhatsApp. Temos aqui o número 3224-1519 ou o 0800-647-8182. São diversas vagas que são oferecidas no portal do Cine para você aí que está em busca de uma oportunidade neste dia 6 de outubro aí, ó, voltado para a área de justamente de produção. Deixa eu conferir aqui para você. Temos aí trabalhador na cultura de hortaliças, trabalhador na área de pecuária polivalente, são algumas das áreas aqui que você tem a possibilidade de conseguir uma oportunidade no mercado de trabalho. Para pessoas com deficiência, por exemplo, tem vagas, 5 vagas para abatedor de porco e também tem aí auxiliar na linha de produção, eletricistas de instalações, serventes de limpeza e obras, e que mais? Chefe de cozinha, ou seja, são diversas oportunidades. Você aí que está em busca de uma vaga no mercado de trabalho, aproveita o início do mês aí para bater na porta, meu amigo, apresentar seu currículo, suas habilidades, quem sabe você não consegue aí acessar o mercado de trabalho. Seguimos com informação, contas salário terão PIX automático a partir do dia 1º de julho de 2027. É uma novidade aí que vamos ter no nosso sistema financeiro. Vamos conferir na reportagem do Pedro Lacerda.
12: O PIX automático poderá ser usado em contas salário a partir de 1º de julho de 2027. A possibilidade é uma das atualizações da resolução do Banco Central, publicada em 18 de setembro, que alterou o regulamento do PIX e também reforçou as regras de segurança. O PIX automático é a modalidade em que o cliente autoriza uma única vez um pagamento que se repete, como mensalidades e contas de consumo. Hoje, quem recebe o salário nesse tipo de conta precisa antes transferir o dinheiro para outra conta do mesmo titular. Com a mudança, esses pagamentos poderão sair direto da conta salário. O recebimento de outros tipos de transferências PIX na conta salário seguirá proibido pelo Banco Central. As únicas exceções envolvem os pagamentos enviados pelo Tesouro Nacional e devoluções de dinheiro. A resolução também regulamentou a cobrança híbrida, que reúne no mesmo documento o código de barras do boleto e o QR Code do PIX. Algumas instituições já usavam esse formato, mas ele não tinha regras próprias. A partir de fevereiro de 2027, quando um dos dois for pago, o outro deverá ser cancelado automaticamente para evitar pagamento em duplicidade. As instituições também terão responsabilidades definidas em caso de falhas. Na segurança, a norma mudou o tratamento das suspeitas de fraude registradas no cadastro de chaves PIX. A instituição que fizer o registro precisará avisar o cliente, informando a data e a possibilidade de pedir revisão. Se a análise não confirmar a suspeita, a marcação deverá ser cancelada. A responsabilidade por esse processo é da instituição financeira que registrou a marcação ou aceitou a notificação de infração. Por fim, a exclusão de instituições punidas pelo Banco Central também passará a ter efeito imediato. Anteriormente, o desligamento definitivo do PIX ocorria somente após 30 dias, mas agora o corte é feito logo depois da notificação da decisão. Da Rádio Nacional em Brasília, Pedro Lacerda.
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1: 7h47. Vamos agora ao nosso último intervalo de hoje, mas ainda dá tempo para você mandar sua mensagem para 68-99203-2962. Repetindo, para dar tempo você anotar, 68-99203-2962. A seguir, no Bom Dia Aldeia, para garantir o peixe no mercado, em Sena Madureira, vendedores dão prioridade à produção dos açudes.
3: E tem também, Adem Araújo é aclamado presidente da Federação Acreana de Futebol pelos próximos 4 anos. Os detalhes daqui a pouco no Momento Esportivo e aqui no seu Bom Dia Aldeia. Até já.
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1: Sete horas e 50 minutos, já estamos de volta e temos muitas informações ainda para vocês. Homens armados realizam disparo contra jovens que estavam na calçada no bairro Belo Jardim, aqui em Rio Branco. Quem tem mais informações é Ivan de Carvalho.
11: O ataque considerado criminoso aconteceu no final da tarde desta segunda-feira, 5, no bairro Belo Jardim 1, no segundo distrito da nossa cidade. De acordo com informações preliminares, 2 indivíduos em uma motocicleta Phase 250 de cor vermelha passaram o local. O garupa sacou de um revólver e disparou vários tiros, atingindo Iago Souza Alencar, de 20 anos, e Raimundo Nonato Nascimento, de 25 anos. Populares imediatamente acionaram o serviço de urgência, o SAMU, onde foi deslocado a ambulância de suporte avançado, a 01. O ataque teria ocorrido na travessa da Invasão. Iago Souza, 20 anos, foi o primeiro a ser atendido, imobilizado e estabilizado pelo forte sangramento, sendo o primeiro a ser embarcado na viatura. Raimundo Nonato, mesmo ferido, conseguiu correr e pedir socorro próximo a uma igreja localizada na Travessa Açaí, também no Belo Jardim 1. Ambos foram encaminhados ao pronto-socorro de Rio Branco, com estado de saúde considerado estável. Iago foi atingido em uma das pernas, no joelho direito, enquanto Raimundo foi atingido por um disparo na região glútea. O quadro clínico de ambos foi considerado estável. A Polícia Militar, por meio da guarnição do 2º Batalhão, isolou a área para o serviço pericial, realizando ainda busca na região, sem localizar os suspeitos. Porém, ninguém foi encontrado pelas guarnições. O caso passa a ser investigado pela Delegacia de Homicídio e Proteção à Pessoa, DHPP. Para o Sistema Público de Comunicação, Ivan de Carvalho.
3: Vamos agora a Cruzeiro do Sul com o repórter Cleidson Albano com informações sobre a preocupação com incêndios lá no município. Vamos conferir.
13: O incêndio de maior proporção foi registrado no ramal do Zé Alves, zona rural de Cruzeiro do Sul. As equipes fizeram o combate direto e evitaram que o fogo avançasse para outras áreas.
14: Uma grande área queimada, que pode ser verificada que foi atingida ali, cerca de 10 hectares atingidos, né? Nossas equipes, tanto da Operação Fogo Controlado, que está especificamente para o atendimento de ocorrências em incêndio de vegetação, quanto à guarnição do serviço ordinário que está empregado em outras ocorrências também, estiveram nesses atendimentos, né, visando ali combater as chamas naqueles locais.
13: No bairro Saboeiro, as chamas chegaram perto de residências e também ofereceram risco à rede elétrica. O Corpo de Bombeiros foi acionado e controlou o incêndio.
14: Essa situação, ela estava ali oferecendo risco a residências, né? Inclusive atingiu fiação elétrica, né? Foi direcionado as nossas equipes para aquela região, né? Feito ali o combate direto às chamas e evitando que as chamas daquele incêndio de vegetação viesse a atingir as residências ali daquela proximidade.
13: Segundo a subcomandante do Corpo de Bombeiros, Laysa Mendonça, nos primeiros dias de outubro, houve aumento de 50% nos registros em comparação com o mesmo período de 2025. A orientação é evitar queimadas e uso do fogo para limpeza de terrenos.
14: Então, fica aí o alerta, né, para esse período, né, pedir que a população contribua, né, não evite fazer fogo, né, em entulhos, evite colocar fogo em suas áreas, evite fazer limpeza de terrenos baldios, porque dado ao período seco, né, pode estar ali evoluindo para uma situação mais crítica e atingindo até mesmo residências.
13: De Cruzeiro do Sul, Gladson Albano, para o Sistema Público de Comunicação do Acre.
1: Sena Madureira substitui peixes do rio pelos produzidos em açudes para abastecer o mercado. Quem tem mais informações é Jota Cavalcante.
15: Após 3 meses de muita piracema, muito mandinha aqui na região de Sena Madureira, isso do Vale do Purus, né? E nós estamos agora no mês de outubro. Houve uma redução do pescado nos rios da nossa região. Inclusive, o Jean fala conosco, ele é vendedor no mercado do peixe, e traz para a gente aí esse diagnóstico, né?
16: Sim, Jota. É verdade. Após as piracemas do Mandim, né? Aí deu uma parada sobre a captura de outras espécies de peixe. E a gente está praticamente lutando aqui 90%, 30% com peixe de açudagem, né? Para supor aí a necessidade dos moradores aqui de Sena Madureira. Aí tem o tambaqui, a pirapitinga, né? Que é as espécies comuns que tem no município. Mas também tem do rio chamada salada, né? Quando são misturadas várias espécies de peixe, né? Aí chama salada. São branquinha, sardinha, piau, esses peixezinhos que dão o nome de salada. Em outros anos atrás, nesse período, a gente já estava pegando o jandiá, o bagre, né? O filhote, até porque o filhote vai ser proibido no dia 15 de novembro. Mas a natureza, como eu sempre falo,

0: de quem vai comprar, de quem vai fazer aí o seu rango da forma que quiser. Então a gente deixa a critério do consumidor, a critério do cliente.
1: São as informações de momento referente ao pescado da nossa região. O Puruizão que fornece, né, como também foi colocado aqui, de que a maior demanda é fornecida através do programa de açudagem, né? O Rio Purus, os pescadores continuam pescando, mas numa demanda bem reduzida. Jota Cavalcante, Jornal Difusora, Sistema Público de Comunicação.
2: Esporte.
3: Salve, salve, salve, Alberto Carlos já conosco ao vivo. Hoje sim, hoje é 10 minutos exclusivos para você, meu amigo. Bom dia.
4: Bom dia.
3: Alberto Casas, vamos começar hoje falando sobre a volta do Brasileirão a partir de amanhã, não é isso?
4: O Brasileirão Série A a partir de amanhã. Hoje tem Série B, jogos importantíssimos da Série B também, viu?
3: Quais são os jogos aí importantíssimos da Série B, homem?
4: O Sport, que tem o Acreano Neto Pessoa, enfrentando o São Bernardo. Tem o Goiás enfrentando o Atlético. E a Ponte Preta recebe Juventude, não em Campinas, é porque já está rebaixada e aí a briga está feia dos torcedores. Teve jogos, muitos jogos aí, que a Ponte Preta teve que usar jogadores sub-20 em virtude de pagamentos atrasados, né? E com isso os jogadores se recusaram a entrar em campo também, os titulares. E a Ponte Preta teve vários jogos que teve que ir com o sub-20. E virtual já rebaixada, e o Juventude querendo voltar à Série A, precisando da vitória hoje. Por isso que é jogo importante.
3: Beleza, Alberto Casas. Vamos agora falar sobre a aclamação de Adem Araújo como presidente da Federação Acreana de Futebol.
4: Exatamente. Ontem, às 16 horas, né, por unanimidade, as equipes, né, 14 equipes, estavam lá, e por unanimidade reconduziram aí o Adem Araújo ao cargo de presidente da federação, já que ele estava no mandato que ele herdou do ex-presidente Antônio Aquino Lopes, e agora ele tem seu próprio mandato. Então, até 2031, o empresário Adem Araújo será o presidente da federação. E ontem teve também dois auditores da CBF aqui na sede da federação, aonde constataram a lisura do pleito.
3: É isso, a aclamação unânime com representantes de 13 clubes, não é isso? E além do Adem Araújo, tem o Juscelino Tomé e o Gerson Boaventura.
4: Exatamente. A chapa é composta, né? Dois vice-presidentes, que o Juscelino Tomé hoje é o atual tesoureiro da federação, e o Gerson Boaventura é o presidente do Rio Branco. Então, os dois vice-presidentes aí formando a chapa.
3: Perfeito. Seguindo, a gente tem infelizmente, uma informação aqui sobre a morte do Carlos Alberto Dias, ex-jogador da seleção brasileira, que esteve aqui treinando o Maitá, né, Alberto? No início do ano?
4: Exatamente, né? O Carlos Alberto passou por aqui também. Nossas condolências aos familiares, Carlos Alberto Dias, que foi um grande meio-campista e também treinador, e nos deixou ontem aí por 59 anos, novo, hein?
3: Novo, novo. Lembra dele aí na seleção ainda, não?
4: Lembro,
3: Lembra?
4: lembro, o cabeludinho lá do meio.
3: Era habilidoso, né? E hoje, meu amigo, o mundo, e mais especificamente o mundo do futebol, acompanha uma despedida histórica.
4: Leonel Messi.
3: Lionel Messi num jogo aqui vai ser contra Benin, não é isso?
4: É o Benin.
3: Benin é um time da África aqui.
4: Exatamente.
3: Vai fazer o jogo de despedida pela seleção argentina.
4: E ele nem participou das outras duas jogos, dos outros dois jogos amistosos, outras duas datas, e foi direto para esse jogo, que será a despedida dele da seleção Argentina. Então, hoje estavam comparando aí na rede social, na mídia nacional, mostrando a carreira, comparando não, mostrando a carreira de Maradona e de Messi lá na Argentina.
3: Eu não entro na história aí de se ele foi melhor que Pelé, Maradona ou qualquer outro, mas dos que eu vi, meu amigo, que eu assisti, é realmente o gênio. O cara
4: E
3: é.
4: não tem essa, não
3: Hã?
4: tem essa de caicai, né?
3: Não, ele é craque em todos os sentidos, né? É craque em campo, craque fora de campo, um cara aí que já podia ter parado há muito tempo, mas também tem o cuidado com o seu.

0: Copa é um profissional em todos os sentidos, né? Então, o argentino Lionel Messi, realmente, dos que eu vi, foi o melhor de todos.
1: Exatamente. Ele vai continuar jogando depois disso somente lá nos Estados Unidos e já tem até um time, né? Ele tem até um time lá que o filho dele já está jogando também. Então, com essa, Jefferson,
0: vamos fechando a conta, aqui, né? Hã? Beleza, beleza. Fecha a conta. Fechamos. Prepara a matéria para o Conexão. Cadê? Sumiu aqui o áudio. Não sei se eu perdi a conexão com o Alberto.
1: Não, vamos aí.
0: Conexão. Oi.
1: Estou te ouvindo.
0: Foi só o meu áudio aqui? Acho que foi só o meu áudio aqui, meu retorno. Perdão, Alberto. Está me ouvindo?
1: Estou te ouvindo aí.
0: Não esquece da matéria aí da aclamação do presidente da federação para o nosso Conexão. Tá bom?
1: Tranquilo.
0: Valeu, então. Um abraço, Alberto Casas, ao vivo conosco aqui. Gente, muito obrigado pela sua companhia, muito obrigado pela sua audiência. Fica aqui o nosso grande abraço a todos vocês. Amanhã tem mais Bom Dia Aldeia ao vivo a partir das 7 horas.
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0: 8:03.
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0: Para você, bom dia. Que bom dia maravilhoso. O sol hoje está assim mais forte do que o açaí de feijó, com certeza, e o tacacá aqui, porque o negócio está forte. Peguei um congestionamento horrível entre os viadutos ali na Dias Martins, e o negócio estava pegando forte. Quase perdi a hora de entrar em contato com vocês, mas graças a Deus já estou aqui. E hoje é dia 6 de outubro, outubro cor-de-rosa. Você sabe que outubro cor-de-rosa é um mês muito importante para a saúde da mulher. Então é bom você se cuidar, procure seus médicos, né, para se tratar, se cuidar, se prevenir de coisas maiores. Outubro rosa, até dia 30 de outubro, não é que seja só o mês de outubro, todo dia é mês da mulher, todo mês é mês da mulher, mas outubro é um mês dedicado à mulher. Você, mulher, procure, né, se observar por dentro, para que depois não venha derramar lágrimas. Então, saúde para todo mundo, né? Rita Lee, Milton Nascimento abriu o programa de hoje com Mania de Você. Eu tenho mania de você, eu tenho mania de rádio. Eu adoro fazer rádio há muitos anos. E eu fico feliz em fazer parte da manhã de você, meus ouvintes e admiradores do Carlinhos Bahia. Muito obrigado, vamos em frente, porque tem muita música boa para rolar. Bom dia!
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0: Ao vivo, esotérico, Caetano Veloso e Gilberto Gil.

Agora são 8 horas e 15 minutos. Não perca tempo, não perca a sua viagem, o seu encontro. Corra atrás. Cássia Eller, Pétala.

Los Porongas canta pra gente aí, enquanto uns dormem, outros trabalham, né? Corre a vida e vai embora.

0: Aí foi os discordantes, o Porto e o Rio.
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0: Agora o Lenine e o Zé Renato. Amigo é casa.

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0: É o Ivan Lins cantando pra gente Daquilo Que Eu Sei. É clássicos aqui na nossa Aldeia FM 96.9 e você sintonizado com o Passaporte Brasil. Uma viagem ao tempo da boa música.
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Ao meu passado, eu devo o meu saber e a minha ignorância, as minhas necessidades, as minhas relações, a minha cultura e o meu corpo. Que espaço meu passado deixa para minha liberdade hoje? Não sou.

0: Ana Vitória, com a participação de Rita Lee, Amarelo, Azul e Branco. Bom dia.
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0: É o seu Passaporte Brasil, trazendo assim para você músicas, canções como essa, a trilha sonora da novela O Amor em Paz, na voz da Ivete Sangalo. A Ivete, ela tem essa malícia, né? Ela canta acústico para ela para dentro, e também ela canta expandindo sua voz no trio elétrico, né? Para fazer as multidões pularem e cair na folia. Eu gosto dessa parte sensível, mas sensual da Ivete Sangalo cantando essas canções, assim que toca você com a palavra de amor. Amor em paz, Ivete Sangalo. Bom dia.
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0: Azul é a música do Djavan, que na voz da Gal Costa, eterna Gal Costa.
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Agora 9 horas e 39 minutos, Elza Soares, dura na queda. Ela sempre foi forte, foi batalhadora, mulher forte, preta e guerreira. Salve, salve, Elza Soares.

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0: Aí o rapa me deixa efeitos de vídeo e som. Às vezes o som não bate mais com o sistema de FM, né? Aí a gente tá tocando, mas sabe que a qualidade não tá tão boa.
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2: Esse é um clássico da música, Aldeia José, Arnaldo Antunes e Paulo Miklos. Eu vou tirar você desse lugar.

0: obrigado a você pelo carinho, pela atenção e pela companhia. A gente volta amanhã, com certeza, a partir das 8 da manhã, mostrando para você o melhor da música brasileira. Aqui a gente toca o ontem, o hoje e aquela que marcou a nossa vida.
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0: Tchau, tchau. Sinta-se abraçado.

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6: Agora são 10 horas, 8 minutos. Olá, muito bom dia. Hoje é terça-feira, 6 de outubro de 2026. Muito bom dia, eu sou Damião Viana. A partir de agora até o meio-dia, você vai se ligar nos acontecimentos que marcam a história de mais um dia na sua cidade, no nosso estado, no Brasil e no mundo.
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6: É, rapaz, estamos chegando para mais um Gente em Debate, entrando no celular através das ondas do rádio. São 11 emissoras da rede pública. Você que está sintonizado, 104.5 FM, Difusora Acreana, a voz das selvas, a mais ouvida, a mais querida. Essa é a maior rádio do Acre. E nós estamos aqui com Gente em Debate, eu e ela nesta manhã, Jesse Parada. Bom dia.
8: Muito bom dia, Damião Viana. Bom dia, Márcio Roberto. Bom dia a toda a nossa equipe técnica, aos nossos correspondentes e, é claro, muito bom dia a você, querido ouvinte.
6: Abarca aí, meu caro Márcio Roberto, a vinheta. É, quando você escuta esta vinheta, chegou o momento de você anotar o nosso WhatsApp. Se prepare, anote aí.
8: Deixa comigo que a missão de dizer o número do Gente Debate é minha.
6: Então manda.
8: Se você estiver fora de Rio Branco, estiver fora do Acre, na verdade, coloque o 68 antes e vai ficar 68-99209-3888.
6: Vamos repetir?
8: Claro.
6: Manda ver.
8: 9209-3888.
6: Mande a sua mensagem, participe, ajude a construir a história de mais um dia. Estamos esperando a sua participação. 10 e 30, 10 e 25.
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6: Agora no Acre são 10 horas e 10 minutos. Seguindo a terça-feira, será de céu variando entre claro e parcialmente nublado. O tempo permanece abafado e com altas temperaturas, principalmente na região do Vale do Juruá. Olha, eu estou sentindo na região lá do Vale do Envira. Eu estou sentindo aqui um calorão danado aqui na nossa capital hoje, viu?
8: É, hoje, na verdade, esses últimos dias temos, desde o domingo, né, de eleição, foi um dia extremamente quente e, infelizmente, a promessa não é de melhorar não, viu, Damião?
6: Opa.
8: E mais uma vez o sistema meteorológico apontou chuvas parciais, chuvas rápidas, apenas aqui para o baixo.

0: Alto Acre também, as cidades de Epitaciolândia, Brasiléia, Chapuri, Assis Brasil, 36 graus. Haja calor, meu amigo, nessa região.
1: E aí, como nós falamos lá no Vale do Envira, né, no Tarauacá Envira, Feijó, Tarauacá e o Jordão terão as maiores temperaturas de todo o estado. A máxima deve atingir

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1: Não tenha dúvida. Agora são 10 horas e 13 minutos. 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
1: Mais de 6 mil eleitores deixaram de votar em Sena Madureira no primeiro turno.
0: É, Damião, e o horário eleitoral no rádio e na TV volta ao ar a partir de 9 de outubro.
1: Aqui no estado, dois candidatos não tiveram nenhum voto, ou seja, nem eles mesmos votaram neles mesmos, hein? Que coisa, hein?
0: Complicado. Vamos falar também sobre o programa de prevenção às drogas, né, que é o PROERD, e deve atender mais de 450 crianças em Cruzeiro do Sul.
1: Servidor aposentado é vítima de latrocínio no município de Porto Acre.
0: Tivemos uma descoberta histórica, o crânio de um quelônio e também ossos de preguiça, são fósseis, né, encontrados aqui no Acre.
1: E ainda hoje você vai conferir aqui no Gente em Debate.
0: Com a seca do rio Tarauacá, avião é quem dá suporte levando diesel para manter energia no Jordão.
1: E começa os preparativos para a segunda-feira do abacaxi e agricultura familiar.
0: É, e Adem Araújo é aclamado presidente da Federação Acreana de Futebol e vai exercer aí o seu pleito para os próximos 4 anos.
1: É, isso é só o começo, viu? É só o começo. E está de volta, meu amigo, o Campeonato Brasileiro. Flamengo volta a se preparar pensando no retorno do Campeonato Brasileiro após a data FIFA. Já começa a bola rolar amanhã, quarta-feira. Você vai conferir essas e outras daqui a pouquinho com ele, Alberto Casas, direto da Central de Esporte.
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1: Agora no Acre são 10 horas 14 minutos, fim da escala 6x1. Alcolumbre mantém calendário, mas votação é incerta. Priscila Mazenotti vai trazer os detalhes.
4: Dia de escala 6x1 no Senado, sessão convocada pelo menos. Essa é a prioridade. Discussão e votação ainda nesta semana, segundo o ministro das Relações Institucionais, José Guimarães. Na noite desta segunda-feira, ele disse que deve se reunir com o presidente do Senado, Davi Alcolumbre, ainda nesta terça, para tratar do assunto.
5: Prioridade do ponto de vista do governo é a votação da escala, pela escala 6x1. A partir de amanhã, os presidentes das duas casas estão chegando. Eu vou conversar com o presidente da Alcolumbre para ver se a gente já inicia o debate e vota no máximo até quando se der.
4: A dúvida neste momento é justamente quanto ao período eleitoral, pós resultados do primeiro turno. O Senado passou por uma renovação. Dos 54 senadores, 40 são de primeiro mandato e 19 são do PL, partido que já disse que é contra a proposta que acaba com a escala 6x1 de trabalho. O senador Flávio Bolsonaro, candidato à presidência, afirmou que considera essa uma matéria eleitoreira. O coordenador de campanha dele, senador Rogério Marinho, também. Tanto é que apresentou uma outra proposta para que o pagamento seja feito com base nas horas trabalhadas, mesmo que sejam ininterruptas ou sem descanso. O ministro José Guimarães diz que não, que essa não é uma pauta do candidato A ou do candidato B, mas de interesse do país. Para a sessão desta terça, uma possibilidade, então, é os senadores não comparecerem para que o quórum não seja atingido. Uma PEC precisa de 2 turnos de votação com 49 votos. O texto já foi aprovado no primeiro semestre na Câmara e era um compromisso de ter a votação concluída ainda este ano. O senador Davi Alcolumbre manteve as sessões, mas a votação mesmo, que é o que muita gente quer saber, está incerta. Da Rádio Nacional em Brasília, Priscila Mazenotti.
0: E uma comissão de quenianos vem ao Brasil, mais especificamente a Pernambuco, para um intercâmbio para conhecer um projeto voltado para a segurança hídrica e também combate à fome. Madison Euler vai contar para a gente sobre esse projeto.
6: Uma equipe composta por gestores, técnicos e especialistas do Quênia já está em Pernambuco para conhecer ao longo dos próximos dias vários projetos desenvolvidos no estado voltados para a segurança hídrica e combate à fome. Através do intercâmbio de experiências, programas cisternas e tecnologias sociais de acesso à água, cerca de 30 representantes do país africano e do Brasil, que inclui representação do Ministério do Desenvolvimento e Assistência Social, Família e Combate à Fome,

0: e da ASA, Articulação do Semiárido, irão percorrer 6 cidades pernambucanas para conhecer de perto as experiências bem-sucedidas de resiliência climática executadas pelos agricultores. Para Vanesca Bonfim, coordenadora executiva da ASA Brasil, o intercâmbio também oferece a oportunidade para que a política pública do programa Cisternas, implantada em 2003, seja avaliada pelo olhar de gestores e especialistas estrangeiros que podem contribuir ainda mais com o fortalecimento e disseminação do programa.
1: Então é muito importante para a gente reconhecer a experiência brasileira, reconhecer a experiência da Rede ASA e, ao mesmo tempo em que a gente propõe e apresenta essa experiência para outros países, a gente também fortalece as nossas escolhas, fortalece as nossas práticas, revisa as nossas práticas à medida em que a gente se abre ao diálogo, se abre às opiniões também de outras pessoas que vêm de outros países em condições semelhantes.
0: A comitiva dos dois países passará por visitas a comunidades, escolas rurais e unidades produtivas da agricultura familiar dos municípios de Pesqueira, Buíque, Carnaíba, Afogados da Ingazeira, Tabira e Tuparetama, para conhecer na prática o programa Cisternas, desde os marcos normativos e institucionais até a gestão comunitária, passando principalmente sobre como o programa atravessa iniciativas diversas das comunidades rurais. Somente no primeiro dia da imersão prática, que ocorrerá nesta terça-feira, em Pesqueira, haverá visita ao território indígena Xucuru, onde os intercambistas conhecerão a experiência com a cisterna de água para consumo humano, a casa de sementes Mãe Zenilda Xucuru, o laboratório de plantas medicinais, uma agrofloresta e práticas de recuperação de áreas degradadas. Em seguida, as delegações irão para a propriedade de pequenos agricultores que cultivam horta, árvores frutíferas e plantas ornamentais em Buíque. Ao longo dos 4 dias de visitas in loco, ainda serão apresentadas outras experiências ligadas ao programa Cisternas, como uma barragem subterrânea, uma horta pedagógica, plantio sem uso de veneno, sistemas de tratamento de esgoto com produção de biogás e geração de energia solar. A missão técnica termina na próxima sexta-feira em Recife, onde as equipes dos dois países irão mapear as práticas que poderão ser adaptadas à realidade institucional e territorial do Quênia, principalmente dentro do programa Magi Plus, uma ação do governo queniano voltada à garantia de água e à construção de resiliência em comunidades vulneráveis. Da Rádio Nacional em São Luís, Madison Euler.
2: Agora são 10 horas e 21 minutos. A Amazônia busca ampliar renda sem derrubar a floresta. Virgínia Alves conta pra gente.
3: Transformar os recursos da floresta em renda sem precisar derrubá-la é um dos desafios para ampliar a bioeconomia na Amazônia. A estratégia passa por conectar poder público, empresas e organizações que já atuam nos territórios, além de preparar os pequenos negócios para aproveitar as oportunidades geradas pela biodiversidade. O presidente do SEBRAE, Rodrigo Soares, explica que a articulação busca identificar as necessidades de cada território e criar oportunidades de geração de renda.
4: São mais de 30 parceiros nesse processo de governança para justamente entender cada território, entender os pequenos negócios nesses territórios e, a partir daí, gerar renda para a nossa economia.
3: Parte desse trabalho passa pelas cooperativas, que ajudam a organizar a produção e criar oportunidades de renda para quem vive da floresta. Rodrigo Soares destaca uma das iniciativas voltadas a fortalecer essas atividades na região.
4: Estamos participando, por exemplo, junto com o BNDES, uma ação importante do Fundo Amazônia, mais de 50 cooperativas em 6 estados aqui da Amazônia, no Acre, enfim, no Pará, em Rondônia, no Amazonas, para que possamos, a partir daí, termos a geração de renda com a floresta em pé e garantindo a sustentabilidade.
3: O tema foi discutido durante o Inova Amazônia Summit, realizado no Acre. Agência Rádio Web, produção e reportagem, Virgínia Alves.
2: Agora são 10 horas e 22 minutos. Nova York declara emergência por surto de sarampo. Cidade já confirmou 108 casos da doença. Confira na reportagem de Gabriel Corrêa.
5: Nova York, nos Estados Unidos, declarou estado de emergência por causa do avanço do sarampo. Segundo a Organização Pan-Americana da Saúde, boa parte do continente

0: disseminação infantil e a disseminação de desinformação. Cerca de 93% dos diagnosticados com sarampo não tinham registros de vacina. E levantamentos da Organização Pan-Americana da Saúde já contabilizam mais de 47 mil casos confirmados de sarampo no continente americano em 2026, com 44 mortes registradas. Além dos Estados Unidos, Guatemala, México e Peru respondem por 95% do total de infecções. Apesar do risco, o Brasil segue certificado pela Organização Pan-Americana como país livre da transmissão do sarampo. No mês passado, o Ministério da Saúde intensificou as ações no município de Tabatinga, fronteira com o Peru, após a confirmação de 3 casos importados da doença. Os pacientes eram pessoas sem histórico comprovado de vacinação. Já o estado de São Paulo registrou 32 casos isolados ao longo do ano, sem registro de transmissão. Da Rádio Nacional em São Luís, Gabriel Correa.
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2: Muito bem, agora são 10 horas e 24 minutos. Estudantes voltam a protestar nesta terça-feira em toda a França. 3 pessoas ficam feridas em ataques na Arábia Saudita. Exército israelense se prepara para possíveis ataques na faixa de Gaza. Vamos entender qual o motivo no Giro Internacional hoje com a participação de Ana Carolina Pelis.
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4: Você ouve a RFI, estes são os destaques da RFI nesta terça-feira, 6 de outubro. Milhares de estudantes do ensino médio voltaram a protestar nesta terça-feira em toda a França para reivindicar recursos para a educação. O movimento, que começou em setembro em Paris e se expandiu pelo país, recebe o apoio dos principais sindicatos da educação nacional da França. As aulas foram suspensas, total ou parcialmente, em até 500 estabelecimentos de ensino de 3.700 do país. As manifestações têm sido marcadas por fortes tensões com as forças de segurança. Desde o início do movimento, 215 estudantes ficaram feridos. Os protestos desta terça contam também com apoio de universidades e agricultores. Os independentistas do Partido Quebequense venceram as eleições provinciais no Quebec, a província francófona do Canadá. O retorno ao poder desse partido, que não governava a província desde 2014, representa um grande desafio para o primeiro-ministro canadense Mark Carney, que enfrenta um conflito comercial com Washington e as aspirações separatistas na província petrolífera de Alberta. O Partido Quebequense prometeu organizar um novo referendo sobre a independência do Quebec após o fim do mandato de Donald Trump em janeiro de 2029 para evitar influências. A Autoridade Geral da Aviação Civil da Arábia Saudita informou nesta terça-feira que 3 pessoas ficaram feridas na segunda-feira em ataques hutis a aeroportos sauditas no sul do país. Estes ataques foram realizados principalmente com drones, mísseis balísticos e mísseis de cruzeiro, segundo o porta-voz militar dos hutis, Yahya Sari. O ministro da Defesa de Israel ordenou na terça-feira que o exército israelense aumentasse seu nível de alerta e se mantivesse preparado para qualquer cenário possível na faixa de Gaza, às vésperas das cerimônias que marcam os 3 anos do ataque do Hamas em 7 de outubro de 2023. O Ministério da Defesa de Israel informou em um comunicado que as instruções foram emitidas tendo como base informações da inteligência sobre intenções do movimento islâmico palestino de tentar realizar ataques contra forças militares de Israel. O governo da Bulgária anunciou que 2 navios comerciais foram atingidos na terça-feira por drones na zona econômica exclusiva do país, no Mar Negro. Uma das embarcações afundou e a tripulação está desaparecida. O primeiro-ministro búlgaro disse que o ataque era absolutamente inaceitável. Rádio França Internacional, em parceria com a agência Rádio Web, de Paris, Ana Carolina Pelis.
2: Muito bem, agora são 10 horas e 28 minutos. Já chegou aquele momento de conversarmos com os nossos ouvintes, né? É, é o momento do ouvinte. Solta, Márcio Alberto.
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2: É, você que mandou sua mensagem, o Márcio está atento aqui para soltar a vinheta, né? Vamos.

mandar um abraço, Jéssica Parada, para o Nivaldo Sampaio. Eu topei o Nivaldo domingo pela manhã e disse: olha, não perco por nada, meu amigo Gente em Debate. Não perco por nada. Todo dia com rádio ligado, todo dia com rádio ligado. Estou ouvindo o Gente em Debate. Também na escuta do Gente em Debate, sempre, né? Sempre ligado na Difusora, está meu amigo Dr. Raiz, aqui no mercado, trabalhando com a sua equipe, na sua empresa, e o seu rádio sempre ligado na Difusora. Tem mais ouvintes?

0: Bueno.
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8: Agora são 10 horas e 37 minutos. Estamos de volta para a segunda meia hora do Gente Debate. Para você que nos ouve nos quatro cantos desse estado, você que escuta através da internet, na rede mundial de computadores, mande a sua mensagem para cá, participe, conte para gente como está aí a sua região. Fique à vontade, fique à vontade. Tá certo? Gente Debate de hoje, nesta terça-feira, você pode enviar sua mensagem para cá. Fique à vontade, meu amigo. Vamos seguir com matérias, meu caro Márcio Alberto.
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8: Pautas conservadora, STF e linha sucessora, o que esperar no futuro do Congresso? O PL foi o grande vencedor nas duas casas e terá grande poder em mãos. Vamos conferir na reportagem de Priscila Mazenotti.
10: Na nova configuração da Câmara e do Senado, o PL saiu como grande vencedor. Vai ter a maior bancada nas duas casas, serão 121 deputados e 28 senadores, número bem superior que a segunda maior bancada, que é composta por 88 deputados da Federação PT, PCdoB e PV, e apenas 8 senadores do Partido dos Trabalhadores. Nesse novo desenho, chama a atenção de especialistas esquerdas, agnada à extrema-direita. A preocupação é, inclusive, com retrocessos. Com o debate de pautas ligadas mais a valores conservadores e menos progressistas. É o que diz a cientista política Alina Ribeiro.
0: Existe uma pauta do conservadorismo que é muito forte, existe uma ideia de família que é muito específica, e aí nos discursos eles colocam a esquerda como se ela fosse contra a família, né? Mas não fica muito claro que tipo de família é essa. Enfim, acho que vai ser importante a gente olhar muito bem, não só para essa ascensão da direita, mas que direita essa direita representa. E o que me parece é que é uma direita antidemocrática e que pode, sim, gerar retrocessos muito importantes para o Brasil.
10: A votação na Câmara dos Deputados estabeleceu alguns recordes. Dois candidatos do PL bateram os 3 milhões de votos. Nicolas Ferreira, em Minas, e Lucas Pavanato, em São Paulo. Ter maioria nas casas é importante por diversos motivos. Entre eles, o presidente da Câmara é o terceiro na linha sucessória, ele que substitui o presidente e o vice em caso de ausências. Além disso, é também o presidente da Câmara quem inicia processos de impeachment, por exemplo. Já no Senado é onde ocorrem as sabatinas de autoridades e onde tem andamento os processos contra ministros do Supremo Tribunal Federal. A avaliação é da advogada constitucionalista Damares Medina.
11: Se os senadores aprovam em sabatina o nome do ministro indicado pelo presidente da República, o Supremo Tribunal Federal é competente no futuro para julgar esses próprios senadores. E o que essa simetria gera em um ambiente de erosão constitucional, de erosão democrática, de crises que os ministros têm enfrentado, né? Então, para 2027, nós esperamos um Senado que vai se posicionar de uma maneira muito assertiva com relação aos desdobramentos das investigações que estão em curso no Supremo Tribunal Federal e para além do Supremo também, né? Porque nós sabemos que os senadores também estão envolvidos em várias denúncias, né?
10: Já o doutor em Ciência Política e professor da Universidade de Brasília, Jefferson Santos, o recado passado pelo eleitor nas urnas é o de que temas importantes ao eleitor não foram tratados na campanha e que agora é preciso realinhar os próximos passos. E ele lembra, a eleição ainda não acabou.
12: A eleição não acabou ainda, né? A gente tem alguns estados e a gente tem a eleição federal para a presidência. É uma eleição importante e que não está decidida. Então, a campanha está aberta, eu acho que a partir desta semana uma nova eleição se é colocada na praça, né? Então, a agenda legislativa ela também vai responder um pouco ao resultado eleitoral.
10: De modo geral, a renovação na Câmara ficou em 35%. Dos 513 deputados, 183 são de primeiro mandato. No Senado, foram 54 senadores eleitos, 14 deles reeleitos. Da Rádio Nacional em Brasília, Priscila Mazenotti.
8: Abstenção e indecisos podem definir eleição no segundo turno. Reportagem Renato Ribeiro.
13: Eleitores que não foram às urnas e os que ainda estão indecisos podem definir o resultado das eleições deste ano. No primeiro turno, mais de 33 milhões e 400 mil eleitores não votaram. A abstenção foi de 21,08%, o maior índice desde 1998. Dos quase 159 milhões de eleitores aptos a votar, cerca de 125 milhões compareceram às urnas, quase 79% do eleitorado. O cientista político Breno Vieira explica que uma abstenção entre 20% e 22% já era esperada.
14: Apesar de esperado, é um contingente eleitoral bastante grande, né? É cerca de 33 milhões de eleitores. Por se tratar de um volume grande, é um volume que pode, de certa forma, decidir, né? Uma questão de uma eleição, quando a gente vê que, principalmente, as últimas eleições presidenciais estão sendo ganhadas, né, em termos bem na margem.
13: A abstenção deste ano ficou próxima da registrada em 2022, quando 20,95% dos eleitores não compareceram às urnas. Naquele ano, no segundo turno, a abstenção caiu para 20,59%. Para Breno Vieira, o comparecimento dos eleitores pode influenciar o resultado.
14: em 2022, o primeiro turno teve uma abstenção próxima, né, de 21 e caiu depois no segundo turno. Diferente, por exemplo, de 2018, né, onde a gente vê uma abstenção no primeiro turno bem menor e no segundo turno bem maior. Então, as pessoas podem comparecer e podem realmente mudar, né, essa questão de como vai ser projetado o voto. É uma outra eleição, recomeça-se a pensar como vai ser esse contexto eleitoral.
13: O especialista em ciência política, Ariel Calmon, explica que no segundo turno a estratégia é manter os votos já obtidos, principalmente na disputa pela presidência da República, e conquistar novos.
15: Agora as campanhas elas vão ter o desafio de manter as suas bases mobilizadas para evitar o aumento da abstenção no dia 25 e reestruturar esse diálogo com o eleitor moderado. Tanto Lula quanto Flávio vão ter que focar nesse eleitor moderado.
13: Ariel Calmon fala sobre a dificuldade para os candidatos no segundo turno.
15: Mas a dificuldade maior está no presidente Luiz Inácio, porque é um choque para a campanha do PT terminar o primeiro turno atrás do senador Flávio Bolsonaro e, de acordo com o que nós temos de candidatos também derrotados em primeiro turno, eles são mais alinhados ideologicamente a Flávio Bolsonaro, e as pesquisas mostram que uma eventual transferência de voto desses candidatos derrotados em primeiro turno favoreceria Flávio Bolsonaro.
13: O presidente do Tribunal Superior Eleitoral, Cássio Nunes Marques, afirma que a abstenção é um problema. Segundo ele, a Justiça Eleitoral vai trabalhar para aumentar o comparecimento dos eleitores no segundo turno.
16: A abstenção para as pessoas que não são obrigadas a comparecer às urnas, ela tem um indicativo muito elevado. Com os idosos, ela chega a 50% e entre 16 e 17 anos, 20%. Mas está dentro do esperado. Não é o ideal, a abstenção de 20%. A ideia é intensificar e aperfeiçoar todos os mecanismos disponíveis para a Justiça Eleitoral para que a gente consiga diminuir esse percentual num segundo turno.
13: Mato Grosso do Sul, Rio de Janeiro, Minas Gerais e São Paulo tiveram os maiores índices de abstenção. Na outra ponta, Ceará, Roraima, Piauí e Sergipe registraram os menores índices. O primeiro turno teve ainda 2 milhões e 200 mil votos em branco e 3 milhões e 600 mil votos nulos. A votação no segundo turno acontece no domingo, 25 de outubro. Da Rádio Nacional em Brasília, Renato Ribeiro.
17: E agora nós vamos falar do horário eleitoral, tanto na rádio quanto na TV, que volta ao ar a partir do dia 9 de outubro. A propaganda do segundo turno terá uma duração de 20 minutos.
18: A propaganda eleitoral gratuita no rádio e na televisão volta ao ar em 9 de outubro com as campanhas do segundo turno e segue até o dia 23, dois dias antes da votação. No primeiro turno, o tempo era dividido conforme a representatividade dos partidos. Agora, os dois candidatos que seguem na disputa têm exatamente o mesmo espaço, tanto para presidente quanto para governador. O horário eleitoral no segundo turno terá duração de 20 minutos, com dois blocos de 10 minutos. No rádio, a propaganda dos candidatos à presidência vai ao ar às 7 da manhã e ao meio-dia. Em seguida, às 7h10 e ao meio-dia e 10, entram os programas dos candidatos a governador. Na televisão, o horário para presidente é a 1h da tarde e às 8h30 da noite. Os candidatos a governador aparecem 10 minutos depois, à 1h10 da tarde e às 8h40 da noite. Além dos blocos, a legislação prevê inserções de 30 ou 60 segundos ao longo da programação, que somam 25 minutos diários por cada cargo em disputa. O segundo turno das eleições será em 25 de outubro. Da Rádio Nacional em Brasília, Pedro Lacerda.
8: Agora no Acre são 10 horas 47 minutos. Olha, nós vamos agora direto para Sena Madureira.
19: Notícias do interior.
8: Olha, nós estávamos falando de abstenção. Mais de 6 mil eleitores deixaram de votar em Sena Madureira no primeiro turno. Quem vai trazer essa informação para a gente ao vivo agora é Jusa Bispo. Bom dia, Jusa.
20: Muito bom dia, Damião Viana, Jesse Parada e ouvintes do Gente em Debate em todo o estado do Acre. É isso mesmo, Damião. Dados extraídos do Tribunal Superior Eleitoral apontam que mais de 6 mil eleitores deixaram de comparecer em Sena Madureira no primeiro turno, nas urnas em Sena Madureira no primeiro turno das eleições 2026. O número é considerado expressivo, mas segue a tendência de anos anteriores. Segundo consta, 24.659 moradores exerceram o direito de voto. Por outro lado, 6.203 optaram por não comparecer às sessões eleitorais. Em Senador Madureira, há locais de votação tanto na zona urbana, também, quanto na zona rural. Né? E no próximo dia 25 de outubro, os eleitores estarão de volta às urnas para escolher o governador do estado, né, nessa disputa, e também o presidente da República. Senador Madureira e os eleitores, né, ficaram, mais de 6 mil deixaram de votar. O que pode, nesse segundo momento, nesse segundo turno, essas pessoas, parte dela, pelo menos parte, vir também exercer o seu exercício, né, de cidadão nesse período ainda, nesse pleito eleitoral, agora no segundo turno. Portanto, aqui de Sena Madureira, da Regional Purus, para o Sistema Público de Comunicação, Jusa Bispo.
8: Muito obrigado, Jusa Bispo. Agora são 10 horas e 49 minutos.
19: Aí o Tribunal Superior Eleitoral revelou um dado bem curioso depois aí do balanço desse primeiro turno das eleições de 2026. Em todo o país, apenas 7 candidatos a deputado estadual terminaram a disputa sem receber nenhum voto. É exatamente isso que você ouviu. E o destaque fica para onde? Para o Acre, que se encontra 2 desses nomes.
8: Pois é, Renilda Rocha, do Solidariedade, e Dr. Pedro Benevides, do PRD, disputaram vagas na Assembleia Legislativa do Estado, mas terminaram com a votação zerada na apuração oficial do TSE. Isso significa que eles não registraram sequer o próprio voto nas urnas.
19: Damião, mas além dessa dupla, o Estado também teve candidatos com desempenho de apenas um dígito. O senhor João...

0: Como
1: amanhã tem sub-20? Tem?
0: tem Copa do Brasil.
1: Vai lá,
0: O
1: o
0: Santa Cruz.
1: Santa Cruz.
0: Santa Cruz enfrenta o Amazonas amanhã lá em Manaus, né? Às 5 da tarde, 6 da tarde, horário do Amazonas, 5 da tarde, horário do Acre. Esse jogo que a princípio era tarde, o Amazonas pediu para ir para a noite lá no Carlos Zamit, em virtude desse calorão que nós estamos aqui na região.
1: Tem que.
0: E o técnico Madison Souza, ele disse o seguinte: vai o mesmo time que terminou o jogo aqui vai continuar.
1: Manaus que é quente, quente, quente,
0: Quente, mas
1: quente
0: quente que
1: demais,
0: aqui,
1: né?
0: né?
1: Mais quente que
0: É
1: aqui.
0: mais próximo da linha do Equador, né?
1: É, mais próximo. Pô, isso aqui a gente, quando estudava. Por que que o Acre é quente? Porque fica próximo da linha do Equador. Vocês
0: Isso.
1: lembram? Tu lembra disso?
0: E tu sabe onde
1: Não, Jéssica?
0: passa o Marco Zero?
1: Aonde?
0: No Amapá.
1: No Amapá.
0: Lá do Zerão. Por que que o estádio é Zerão? Porque está na
1: Passa
0: mesma linha do Equador, lá do Zero.
1: de um lado
0: É o hemisfério norte do outro sul.
1: sul.
0: É.
1: Eu lembro
0: Você
1: que.
0: joga um tempo no hemisfério norte, outro tempo no hemisfério sul.
1: Olha
0: E
1: aí.
0: se você jogar a favor do vento, que é do Rio Amazonas, é uma boa. Agora, se você jogar o segundo tempo contra, aí
1: Ah,
0: você tem
1: fica
0: que
1: difícil.
0: ter mais perna.
1: Ah, pois é, por isso que o Acre é quente. Se o Amazonas está mais próximo, aí é mais quente.
0: Exatamente.
1: Alberto, daqui a pouco tem no esportivo.
0: Bem, daqui a pouco tem lance esportivo, você vai saber tudo a respeito da aclamação do novo presidente Adem Araújo, que vai dar continuidade aí aos trabalhos na federação até 2031. 2031 tem aí esse legado aí para que esperamos que o legado da Copa seja concluído,
1: Que
0: né?
1: venha
0: E que venha a
1: agora.
0: ser concluído e também essas obras que ele já anunciou aí. Já tivemos, né? A iluminação hoje é placas solares da federação. O gramado já foi totalmente revitalizado, né? E agora é a parte de cima, a iluminação, trocar toda a iluminação, fazer com que aquilo dali fique um dia na noite, né?
1: Pois é,
0: De
1: é bom,
0: artificial, e
1: né?
0: também é que o torcedor tenha mais comodidade sentado em cadeiras.
1: Melhor, bem melhor.
0: Tá certo?
1: Tá certo, Cássio.
0: Meio-dia eu volto no lance esportivo juntamente com o Zezinho Melo, Paulo Roberto e Paulo Henrique.
1: Valeu, agora são. Hoje é 10h59, nós vamos faturar ou vamos para os ouvintes? Me diga aí, vamos faturar, né?
2: Meu ouvinte aqui que mandou mensagem aqui foi só o Edim Souza que mandou um bom dia aqui pra gente. Olha eu aqui, hein? Bom dia, Edim. A gente não esqueceu, não, meu querido. E ele está agradecendo pelo nosso carinho. Nós temos muito carinho mesmo por você, pelos nossos ouvintes, pela galera que fica ouvindo a gente, né, Damião?
1: Isso.
2: Que fica se informando através da Rádio Difusora Acreana.
1: Pois é, ontem tinha uma mensagem, eu olhei aqui do JB, do João Batista, e foi tão corrido ontem que nós não falamos no. João Batista, né, o pai da Thaís, está ouvindo o Gente Debate lá no Esperança.
2: Seu João
1: Hã?
2: Batista e Dona
1: João
2: Maria
1: Batista e Dona Maria, tá?
2: Oliveira.
1: Eu vi a mensagem,
2: Isso mesmo.
1: mas ontem foi meio tumultuado, mas agora está registrando aqui, mandando um abraço para ele e para Dona Maria, que está na escuta do Gente Debate, juntamente com. Davi, e o Davi me mandou mensagem aqui, o Davi lá de Sena Madureira.
2: Eu já ia falar da Adiloça, que são
1: Adiloça?
2: pessoas que estão sempre ouvindo a gente.
1: Davi mandou aqui,
2: Embora
1: ó,
2: não
1: ligado
2: envie
1: aqui,
2: mensagens.
1: na 105,9 Sena Madureira.
2: Abraço, Davi, abraço para a Adiloça, abraço para toda essa galera de Sena Madureira e também de Tarauacá. Lide está sempre ouvindo a gente, embora ele na correria do dia não tenha tempo de enviar a mensagem, está sempre ouvindo a gente. Um abraço também para o Dog Jamaica, que está
1: Mano.
2: sempre ouvindo a
1: Esse dia ele
2: gente.
1: teve falando de uma bajola que para você aí,
2: Foi,
1: lembrou?
2: não, eu quando tudo der certo,
1: Você
2: eu
1: vai lá dar uma volta
2: vou dar uma
1: na
2: voltinha.
1: bajola? Ele falou, disse, tá te esperando lá. Vamos faturar? Vamos ao
2: Abraço.
1: intervalo. Olha, e a seguir? Com o rio Tarauacá seco, o avião é usado para levar diesel e evitar falta de energia no Jordão.
2: Vamos saber tudo sobre os preparativos para a segunda feira do abacaxi e também da agricultura familiar.
1: Servidor aposentado é vítima de latrocínio no município de Porto Acre.

0: tivemos também informações sobre um ataque a tiros que deixou 2 feridos no Belo Jardim, aqui em Rio Branco.
1: Já já a gente volta.
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9: De volta para essa terceira meia hora do Gente Debate. Estamos de volta. Olha, você pode mandar sua mensagem através do nosso WhatsApp dos quatro cantos do Acre, do Brasil e do mundo, porque você pode enviar sua mensagem via WhatsApp. O nosso WhatsApp está aí à sua disposição, tá bom? 11:07, vamos trazer informações? E agora você vai conferir. Vamos falar sobre essa questão da seca, né? Esse período crítico que nós estamos vivendo nesses últimos meses. É, muito calor, né? E aí acaba interferindo nos nossos rios, então acaba prejudicando o abastecimento em algumas cidades do Acre. E com a seca do rio Tarauacá, avião leva diesel para manter energia no Jordão. Quem traz a informação é a repórter Dejanine Oliveira.
10: A Energisa passou a usar o transporte aéreo para levar diesel à usina termoelétrica, que gera energia elétrica para o município de Jordão. A aeronave decola do aeroporto de Tarauacá com combustível destinado à geração de energia na cidade. A alternativa foi adotada por causa do baixo nível do rio Tarauacá durante o período de estiagem. O rio é a principal via de acesso para o envio de mercadorias e combustível até Jordão, e a redução do volume de água compromete a navegação e dificulta a passagem das embarcações que fazem o transporte de cargas. Sem o abastecimento regular pela via fluvial, o município corre o risco de ficar sem diesel para o funcionamento da usina, responsável pelo fornecimento de energia elétrica aos moradores. O envio do combustível por avião tem o objetivo de evitar a interrupção do serviço. De acordo com as informações

0: divulgadas, a medida busca garantir a continuidade do fornecimento de energia à população de Jordão no período em que o nível do rio permanecer baixo e a navegação continuar comprometida. De Jonane Oliveira, Sistema Público de Comunicação.
1: Cansaço pode ser sinal de doença para o fígado. Vamos conferir na reportagem Valquíria Rios.
2: O mês de setembro chamou a atenção para a colangite biliar primária, uma doença hepática autoimune, rara e crônica, que atinge principalmente mulheres com mais de 40 anos, mas também pode se manifestar a partir dos 35. De acordo com a médica Silvia Soares, gastroenterologista e hepatologista, a colangite é provocada por uma falha no sistema de defesa do corpo e, se não diagnosticada e tratada, pode levar a quadros graves.
3: Um fator muito importante dos sintomas é a fadiga. O impacto na qualidade de vida é intenso e pode dar sintomas de prurido, que é a coceira no corpo, icterícia, que é o olho amarelado, e a evolução para cirrose e necessidade de transplante de fígado. O que a gente quer, na verdade, é não chegar nesta necessidade. Para isso, o diagnóstico precoce. São exames simples que eles podem estar contidos, inclusive, no exame de check-up ginecológico. Então, seria um alerta para as mulheres com mais de 40 anos que se sentem fadigadas, cansadas.
2: No SUS, atualmente, há apenas um tratamento disponível para colangite biliar primária. Mas cerca de 40% dos pacientes não respondem adequadamente à terapia ou são intolerantes. Agora, o Ministério da Saúde avalia a incorporação de uma nova opção de tratamento, como explica a médica Silvia Soares.
3: A gente ficou muitos anos com uma única medicação, que atualmente ainda é a medicação de primeira linha para o tratamento da colangite biliar primária, mas atualmente, depois de muitos anos, a gente tem uma medicação para ser associada que vai aumentar a chance de resposta, ou seja, diminuição da progressão da fibrose e risco de desenvolvimento de cirrose.
2: A doutora Silvia defende a importância de dar visibilidade às necessidades de quem vive com colangite biliar primária e de garantir mais qualidade de vida aos pacientes por meio do acesso a novos tratamentos. Para saber mais, acesse o site vozesrarasdofígado.com.br. Agência Rádio Web, produção e reportagem, Valquíria Rios.
1: O Corpo de Bombeiros registrou 5 chamadas para incêndios em vegetação em Cruzeiro do Sul, somente no domingo. Em um dos casos, uma área de aproximadamente 10 hectares foi atingida pelas chamas. Quem traz detalhes é Gladys Albano.
4: O incêndio de maior proporção foi registrado no ramal dos Realves, zona rural de Cruzeiro do Sul. As equipes fizeram o combate direto e evitaram que o fogo avançasse para outras áreas.
5: Uma grande área queimada, que foi, pode ser verificada que foi atingida ali, cerca de 10 hectares atingidos, né? Nossas equipes, tanto da Operação Fogo Controlado, que está especificamente para o atendimento de ocorrências em incêndio de vegetação, quanto à guarnição do serviço ordinário para, que está empregado em outras ocorrências também, estiveram nesses atendimentos, né? Visando ali combater as chamas naqueles locais.
4: No bairro Saboeiro, as chamas chegaram perto de residências e também ofereceram risco à rede elétrica. O Corpo de Bombeiros foi acionado e controlou o incêndio.
5: Essa situação, ela estava ali oferecendo risco a residências, né? Inclusive atingiu fiação elétrica, né? Foi direcionado as nossas equipes para aquela região, né? Feito ali o combate direto às chamas e evitando que as chamas daquele incêndio de vegetação viesse a atingir as residências ali daquela proximidade.
4: Segundo a subcomandante do Corpo de Bombeiros, Laísa Mendonça, nos primeiros dias de outubro, houve aumento de 50% nos registros em comparação com o mesmo período de 2025. A orientação é evitar queimadas e uso do fogo para a limpeza de terrenos.
5: Então, fica aí o alerta, né, para esse período, né, pedir que a população contribua, né? Não evite fazer fogo, né, em entulhos, evite colocar fogo em suas áreas, evite fazer limpeza de terrenos baldios, porque dado ao período seco, né, pode estar ali evoluindo para uma situação mais crítica e atingindo até mesmo residências.
4: De Cruzeiro do Sul, Gladys Albano, para o Sistema Público de Comunicação do Acre.
6: Agora nós vamos falar de um importante suporte que as empresas brasileiras terão, que é de consultoria gratuita para entrar no mercado internacional. Quem vai contar essa novidade para a gente é Jota Menezes.
7: A iniciativa da Apex Brasil oferece orientação individual sobre comércio exterior, com até 3 horas de atendimento online a cada 6 meses. Empresas brasileiras que querem começar a exportar ou ampliar a presença no mercado internacional terão acesso, a partir deste mês de outubro, a uma consultoria individual e gratuita da Agência Brasileira de Promoção de Exportações e Investimentos, Apex Brasil. O serviço chamado Apex Mais Perto oferece até 3 horas de orientação online com especialistas em comércio exterior credenciados pela agência. Entre os temas abordados estão escolha e diversificação de mercado, formação de preços para exportação, logística, procedimentos aduaneiros e contratos internacionais. A consultoria poderá abordar oportunidades decorrentes de acordos comerciais, estratégias de acesso a mercados estrangeiros, riscos, garantias e marketing internacional. Segundo a gerente de competitividade da Apex Brasil, Clarissa Furtado, o serviço surgiu a partir da identificação de dúvidas que ainda dificultam o avanço de empresas com potencial para atuar no exterior. O Apex Mais Perto foi criado para aproximar empresas de especialistas com orientação personalizada e voltada aos desafios reais de cada negócio. Você poderá escolher o tema da consultoria e conversar sobre os desafios mais importantes para a sua empresa. Você escolhe o tema, escolhe o consultor e a gente cuida do resto. Complementa Clarissa. O atendimento é direcionado à necessidade de cada empresa, que pode ou não indicar o assunto sobre o qual precisa de orientação e consultar os perfis dos especialistas disponíveis antes de marcar a sessão. Aí, então, lembrando que o formato permite que o atendimento seja concentrado em uma questão específica de acordo com o estágio e os objetivos de cada negócio. Para o Sistema Público de Comunicação, Jota Menezes, com informações da Agência Brasil.
1: Agora são 11 horas e 16 minutos. Prefeitura abre 8,8 milhões em créditos suplementares para limpeza, saúde e educação. Dejanane Oliveira.
0: A Prefeitura de Rio Branco abriu 8 milhões e 800 mil em créditos suplementares no orçamento municipal de 2026, por meio de 5 decretos assinados pelo prefeito Alisson Bistene, do PP, na última sexta-feira, dia 2. Os atos foram publicados no Diário Oficial do Estado desta segunda-feira, dia 5. O maior valor, de R$ 3.130.000, foi autorizado pelo decreto de número 1953 e será destinado à Secretaria Municipal de Cuidados com a Cidade, a SMCCI. Do total, R$ 2.880.000 serão aplicados na manutenção do Sistema Municipal de Limpeza Pública em praças e parques, enquanto R$ 215.900 serão destinados à estruturação física dos cemitérios e R$ 39.300 à manutenção da limpeza pública nos bairros. De acordo com o decreto, os R$ 3.130.000 serão compensados pela anulação de dotações da Secretaria Municipal de Meio Ambiente, a SEMEA, que previa recursos para obras, instalações, equipamentos e material permanente relacionados ao tratamento de resíduos sólidos coletados e destinados ao aterro sanitário. Outro crédito de R$ 2,5 milhões foi aberto pelo decreto de número 1954, também para a Secretaria de Cuidados com a Cidade. O dinheiro será utilizado na contratação de serviços de terceiros para a manutenção do Sistema Municipal de Limpeza Pública em praças e parques. Nesse caso, a Prefeitura retirou o mesmo valor de uma dotação destinada à manutenção das atividades de coleta de resíduos sólidos domiciliares. Na área da saúde, 2 decretos somam R$ 1.960.000 em créditos suplementares. O decreto de número 1955 autorizou R$ 1.270.000 para o Fundo Municipal de Saúde, destinados ao atendimento assistencial básico e classificados como despesas de exercícios anteriores. O valor foi remanejado de uma dotação que previa recursos para alocação de mão de obra voltada ao fornecimento e aperfeiçoamento da gestão das ações e serviços de saúde. Já o decreto de número 1956 abriu mais de R$ 689.500 para o atendimento assistencial básico. Nesse caso, os recursos foram retirados de uma dotação destinada à contratação de outros serviços de terceiros para a gestão das ações.

0: cartões e serviços de saúde, né, R$ 5.200 em créditos suplementares. Desse montante, R$ 167.200 serão destinados à manutenção do ensino fundamental e R$ 117.900 à manutenção da educação infantil na pré-escola. Para compensar o crédito, a Prefeitura anulou R$ 67.200 de uma dotação do Departamento de Recursos e R$ 217.900 de recursos previstos para a manutenção e desenvolvimento da educação infantil em creches. Os cinco decretos estabelecem que os créditos serão compensados por meio da anulação de outras dotações orçamentárias, conforme previsto na Lei Federal de número 4.320/1964, sem indicar aumento do orçamento global do município. Dejanane Oliveira, Sistema Público de Comunicação.
1: Muito obrigado, Dejanane Oliveira. Agora são 11 horas e 20 minutos. Vamos falar de segurança.
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1: Homem armado atira e fere jovem no Belo Jardim, segundo distrito da capital. Quem traz os detalhes é o repórter Ivan de Carvalho.
3: O ataque considerado criminoso aconteceu no final da tarde desta segunda-feira, 5, no bairro Belo Jardim 1, no segundo distrito da nossa cidade. De acordo com informações preliminares, dois indivíduos em uma motocicleta Phase 250 de cor vermelha passaram no local. O garupa sacou de um revólver e disparou vários tiros, atingindo Iago Souza Alencar, de 20 anos, e Raimundo Nonato Nascimento, de 25 anos. Populares imediatamente acionaram o serviço de urgência, o SAMU, onde foi deslocado a ambulância de suporte avançado, a 01. O ataque teria ocorrido na travessa da Invasão. Iago Souza, 20 anos, foi o primeiro a ser atendido, imobilizado e estabilizado pelo forte sangramento, sendo o primeiro a ser embarcado na viatura. Raimundo Nonato, mesmo ferido, conseguiu correr e pedir socorro próximo a uma igreja localizada na Travessa Açaí, também no Belo Jardim 1. Ambos foram encaminhados ao pronto-socorro de Rio Branco, com estado de saúde considerado estável. Iago foi atingido em uma das pernas, no joelho direito, enquanto Raimundo foi atingido por um disparo na região glútea. O quadro clínico de ambos foi considerado estável. A Polícia Militar, por meio da guarnição do 2º Batalhão, isolou a área para o serviço pericial, realizando ainda busca na região, sem localizar os suspeitos. Porém, ninguém foi encontrado pelas guarnições. O caso passa a ser investigado pela Delegacia de Homicídio e Proteção à Pessoa, DHPP. Para o Sistema Público de Comunicação, Ivan de Carvalho.
4: Agora nós vamos para notícias do município de Jordão, onde uma bebedeira terminou com discussão e um homem esfaqueado. Quem vai trazer esses detalhes para a gente é Ronaldo Duarte.
5: Um homem identificado como Isaquias foi esfaqueado durante uma discussão no município do Jordão, no interior do Acre. Segundo relatos, os dois consumiam bebidas alcoólicas quando iniciaram um desentendimento. Durante a briga, o suspeito teria utilizado uma faca para atacar Isaquias, que tentou fugir, mas caiu e acabou sendo atingido por golpes de faca. O SAMU foi acionado e prestou atendimento à vítima. Até o momento, não foram divulgadas informações atualizadas sobre o estado de saúde da vítima. A identidade do suspeito ainda não foi confirmada e o caso deve ser investigado pela Polícia Civil. Ronaldo Duarte, para o Sistema Público de Comunicação.
1: Muito obrigado, meu caro Ivan, Ronaldo Duarte. Agora, Ivan, chegando porque servidor aposentado é vítima de latrocínio em Porto Acre. Confira na reportagem.
3: Segundo as informações preliminares colhidas, Francisco das Chagas Braga Araújo, de 58 anos, morreu após ser espancado durante um roubo dentro da sua própria residência na Vila do V, região do município de Porto Acre. O crime aconteceu na noite desta segunda-feira, dia 5, na Avenida Rui Coelho. De acordo com as informações levantadas pela polícia, Francisco estava no quintal da casa, consumindo bebida alcoólica, assando uma carne, quando os criminosos adentraram a sua residência e, de posse de ripa, desferiram vários golpes. O corpo do mesmo foi levado pela própria equipe do

0: E ainda com o Ivan de Carvalho, nós trazemos a atualização da morte daquela criança de 3 anos em Porto Acre, que o exame cadavérico que foi feito comprova não só o espancamento, mas também abuso sexual.
1: Davi Lucas tinha 3 anos de idade, chegou no hospital do município já sem vida. Segundo informação passada pelo padrasto, que conduziu a criança até o hospital, Tássio Gomes dos Santos, a criança teria sofrido uma queda. Porém, as lesões que mostravam maus tratos, espancamento, tortura, chamou a atenção da equipe médica, que automaticamente acionou a polícia e horas depois o padrasto foi preso. Após o laudo pericial e cadavérico, foi constatado de que a criança teria sofrido vários abusos, inclusive de conjunção carnal. Todo o processo de exame foi feito pelo Instituto Criminalístico e Identificação. O diretor Ítalo Maia, do IML, detalha o que foi constatado através do exame de conjunção carnal, afirmando de que a criança teria sofrido abuso sexual.
2: Nós conseguimos constatar essa lesão na região anal, indicativo de violência sexual. Posteriormente, confirmada por meio de exame laboratorial no Instituto de Análise Forense, aqui da Polícia Civil, em que se confirmou a violência sexual. Foram identificadas aí diversas lesões em diferentes graus de cicatrização, o que corrobora para essa hipótese, né, de tortura, violência repetida, reiterada contra a criança.
1: O caso foi acompanhado pelo delegado Carlos Baima, titular da delegacia do município de Porto Acre. Ao tomar conhecimento do resultado do laudo, os depoimentos feitos pelo padrasto completamente caiu por terra, já que a perícia feita no local descarta a possibilidade da causa da criança ter sido por uma queda da escada, já que era muito baixo e não tinha a menor condições de ser a causa principal. Delegado Carlos Baima destacou quais os artigos que o padrasto e a mãe serão enquadrados agora com esse novo resultado.
3: Aquela escada, segundo a perícia do Instituto de Criminalística, não dá para morrer uma criança porque o piso não é cimento, o piso não é asfalto, o piso é barro e é arenoso. Então, assim sendo, não foi queda de escada, foi maus tratos seguido de assassinato. Abuso, maus tratos seguido de homicídio de forma qualificada, mais o crime 217A do Código Penal. Serão indiciados ele e a mãe como coautora.
1: Vale ressaltar que Tássio Gomes Santos e a mãe da criança, Ana Clara dos Santos, já estão presos há dias e agora responderão ao processo pelos crimes apontados. Para o Sistema Público de Comunicação, Ivan de Carvalho.
4: Muito obrigado, meu caro Ivan de Carvalho. Agora são 11 horas e 27 minutos. Meu caro Márcio Roberto, prepara para mim e solte a vinheta.
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4: Ouvindo gente em debate, aonde, quando, de que forma? Ouvindo através dos aplicativos, né? Hoje nós chegamos no mundo inteiro através dos aplicativos Radiosnet, Garden e outros aplicativos, e também através do Instagram, né? Você às vezes acessa. Agora nós estamos com o Instagram da rádio parado por conta do período eleitoral, mas deve retornar após eleições. Então você vai poder mandar sua mensagem de qualquer lugar do mundo. Mandar aqui aquele alô especial, sabe para quem, parada?
0: Para
4: Está
0: quem?
4: sempre sintonizado aqui na difusora? Lá nas placas, Piazza. Piazza está lá na sua eletrônica, trabalhando e ouvindo gente em debate. Falar em Piazza, me recorda agora, o Piaba, ex-vereador, meu amigo aqui do Benfica, Piaba, sempre ouvindo a difusora. Piaba não perde a difusora. Piaba, quando tem um tempinho, às vezes no carro, ele está lá com o seu rádio ligado e agora na 104.5 FM, né? Aí é que ele não perde mesmo, está sempre conectado aqui na difusora criada. Tem
0: É,
4: mais
0: você pode
4: gente aí?
0: fazer igual a dona Alzenia Cássio, né? Lá de Sena Madureira, lá do Eugênio Augusto Areal, que mandou um bom dia para mim, para você, para Thaís, para o Márcio. Disse: eu tô ouvindo vocês aqui do Eugênio Augusto Areal. Abraços e beijos para todos os ouvintes.
4: Muito bem, é isso aí. Muita gente boa ouvindo gente em debate, é sempre bom. É,
0: Eu não
4: vai lá.
0: te falei que Lid podia não mandar mensagem, mas estava sempre ouvindo.
4: Lid
0: Meu amor, ela
4: Santos.
0: mandou aqui o vídeo dela, Lid Santos, na escuta da Rádio Difusora Criana. É,
4: Um
0: garotinha.
4: abração para Lid Santos lá em Tarauacá. Também não perde o Gente em Debate. Quem? Joaquim Neto está ouvindo o Gente em Debate lá em Manaus.
0: Mafisa.
4: Mafisa. Olha, nós estamos recebendo aqui agora ex-vereador e deputado.

0: estadual eleito. E logo após o intervalo comercial, nós vamos bater um papo. Vamos faturar? Né? Ainda vereador,
1: É,
0: né?
1: ainda vereador.
0: Mas eleito deputado estadual. Daqui a pouco a gente vai falar com ele. Você vai saber logo após o intervalo comercial.
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3: Agora no Acre são 11 horas e 33 minutos. Estamos de volta para a última meia hora do Gente em Debate.
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3: É, hoje, em nossos estúdios, vamos conversar com o Samir Bistene, economista, empresário, vereador de Rio Branco e eleito deputado estadual pelo Progressistas com 11.335 votos. Já vou chamar aqui, não como vereador, mas como deputado. Deputado, seja bem-vindo aqui ao Gente em Debate. É um prazer estar recebendo aqui, né, para bater esse papo, a exemplo de quando o senhor ganhou para vereador, veio aqui, tivemos uma conversa e, como deputado, não diferente. Bom dia.
5: Bom dia, Damião, bom dia a todos os ouvintes da Difusora, agora Difusora FM.
3: 104.5.
5: 104.5, uma satisfação novamente estar aqui, para a gente poder bater um papo, falar de política, falar das eleições. É um prazer estar sentado novamente nessa cadeira que tivemos em 2021, quando começamos, né, o nosso mandato de vereador na capital. Né, você foi a primeira pessoa a me entrevistar.
3: Tive esse privilégio,
5: né? Na vida pública. Eu falei para você nessa campanha que eu seria uma satisfação retornar, se Deus quiser, a gente sendo eleito, estar aqui para poder falar sobre política novamente. E graças às 11.355 pessoas que acreditaram, voto na gente. A gente agora aí buscou esse mandato de deputado estadual para, a partir de 2027, estar lutando não só mais por Rio Branco, mas pelos 22 municípios do estado do Acre.
3: É, deputado, falando um pouco da sua experiência, né, como vereador aqui na capital, essa experiência que o senhor já traz aí como vereador, ela vai ser aplicado para os 22 municípios do Acre agora, já que é um representante de todo o estado?
5: Eu sempre comentava nas minhas agendas que deveria ter alguma lei no Brasil que todo político ia começar como vereador. Até porque vereador é a primeira, é o para-choque, né, da sociedade, da cidade, onde os problemas, né, de cada cidade tem, procura a Câmara Municipal. E esses 5 anos e 9 meses que eu estou na Câmara Municipal me preparou para buscar essa vaga na Assembleia Legislativa. Hoje eu posso dizer para os ouvintes, né, que a gente está um deputado estadual preparado, né, para lutar pelo Acre devido a esse trabalho na Câmara Municipal, né, os projetos que nós apresentamos, as lutas que nós tivemos ali no Parlamento, no Parlamento Municipal, sempre defenderam bandeiras bem definidas nessa minha caminhada pública. Como você falou, sou formado em economia na UFAC, e a gente sempre tem falado sobre a importância do desenvolvimento do nosso estado.
3: Falando, né, na sua formação, né, como essa formação em economia, essa experiência vai trazer aí mais oportunidades para que as pessoas, né, que os acreanos possam ter geração de empregos, né? Que movimente, na verdade, a economia local. Porque como deputado, com uma experiência já como vereador e economista, automaticamente tem coisas que o senhor vai estar trabalhando para a melhoria do povo acreano.
5: Nessa campanha, como a gente andou quase todos os municípios do Acre, eu sempre costumo dizer que o Acre, ele tem um potencial de crescimento muito grande, né? Agora nós temos que sair do discurso, tem que sair do papel muita coisa, porque nós estamos aí bem localizados geograficamente, é o estado do país mais próximo do Pacífico. Essa nossa relação comercial, né, com os países vizinhos e com o mercado oriental precisa, né, precisa se concretizar para que o nosso estado possa se desenvolver. Eu não conheço nenhum estado no Brasil que não cresceu através do setor produtivo, setor do comércio, setor industrial, que são setores que precisam aparecer mais no cenário econômico a nível de estado. Agora só vão aparecer, na minha opinião, a gente trabalhar uma política de incentivo fiscal, uma infraestrutura melhor, né, de estradas, de ramais, né, de pontos de fiscalização, para a gente poder trazer segurança, né, jurídica para as pessoas que vêm investir no estado do Acre. E nós vamos estar tocando muito nessa pauta, né, na Assembleia Legislativa, para a gente poder potencializar o estado do Acre e, consequentemente, todos os municípios poder haver desenvolvimento através desses setores que eu defendo.
3: Ivan, quer fazer uma pergunta, Ivan, é isso?
6: Com certeza. Bom dia a todos os ouvintes, ao nosso futuro deputado, claro, sendo empossado logo mais o ano que vem. Você falou das suas andanças, mas a gente sabe que cada município tem as suas peculiaridades. O que você tem marcado, você já notou de necessidade, de prioridade que pode contemplar município um a um com relação a principalmente a geração de emprego? O que você destacou, o que você conseguiu notar que vamos dizer, não, isso aqui vai ser prioridade e vamos defender na Assembleia Legislativa?
5: Olha, a gente nessa caminhada, nessa campanha, a gente viu o Juruá com potencial enorme de crescimento, a gente vê lá a produção de café muito forte naquela região, como aqui quando a gente vem para o Alto Acre, a gente vê a soja também ali na estrada crescendo cada vez mais nessa produção de soja, o milho, a cultura de cacau que está começando no estado do Acre. Conversei com a governadora Maílza, se ela sendo reeleita, vamos trabalhar para isso, né? Nós temos um desafio de quê? Não trabalhar apenas a produção. Não adianta vender o produto bruto para fora do estado ou país, porque poucos vão ganhar muito. Né? Nós temos que trazer investidores para poder agregar valor, para poder distribuir renda, para a gente fazer com que a gente consiga aqui no Acre, né, através dessa produção que nós temos potencial, de que esses produtos possam, a gente possa trazer novos derivados dessa produção. Eu sempre dou como exemplo, né, da bandeira que eu defendo, a Vila Pia. Né? A Vila Pia, ela existe antes e depois da Granja Carijó. A Granja Carijó se instalou naquela região, verdade. Aquela região aqueceu economicamente, hoje você vai lá, você vê ali um supermercado, né, um mercadinho, uma lanchonete, um posto de lavagem, né, um salão de beleza. Por quê? Porque a economia daquela área, ela aqueceu. E é isso que eu quero lutar e que quero ver o nosso estado do Acre dessa forma, né, trazendo investidores para que a gente possa aí, abrir o mercado, abrir oportunidades. A gente tem visto aí que hoje o nosso estado, todos os anos, sai centenas de formandos no mercado de trabalho, mas, infelizmente, esses formandos, né, aí por falta de oportunidade, não consegue entrar e acaba indo para outros estados tentar uma vida mais digna, uma vida melhor. E eu não tenho dúvida que o nosso Acre tem muito potencial. Tem muito potencial. Temos que ver essa ponte que liga ali Brasileia, né, e Epitaciolândia. Como é que nós vamos ser um corredor de exportação se a gente tem uma ponte que depende de um semáforo para poder estar ali abrindo e fechando para passar caminhão e carretas? Temos que trabalhar uma política alfandegária para o nosso estado para preparar para esse crescimento. Né? Então, a gente tem muito trabalho pela frente, né? E não tenho dúvida que nós vamos apresentar belos projetos para ver o nosso ar crescer.
3: Jessi.
7: Eu lembro que, agora há pouco, o senhor estava falando, né, dessa questão de fomentar a economia, de criar mais empregos, mas eu também sei, de discursos anteriores do senhor, que educação e segurança são uma pauta, né, da sua gestão, inclusive a melhorar a situação, diagnósticos de portadores do espectro autista, né? Sempre foi uma pauta sua, uma preocupação sua. E a minha pergunta é, como o senhor pretende colocar o seu mandato para facilitar, para criar melhores políticas públicas na área da educação e também da saúde acreana?
5: Olha, a gente sempre gosta de salientar que a saúde, a educação, ela liberta, né? A educação faz que a gente possa ter voos imagináveis. Depende, verdade, de cada um poder estar aí cada vez buscando mais informações e se qualificando para poder aí ter uma boa profissão e ser uma pessoa bem-sucedida na sua profissão. E fico feliz no meu mandato de vereador, por exemplo. Esse ano, a gente está colocando educação financeira nas escolas municipais.
7: Formidável.
5: Com recurso, né, do meu mandato de vereador. No estado já existe, eu quero ampliar, né, essa política de educação financeira, até para a gente poder melhorar alguns índices que é preocupante, né, no estado do Acre, como também tenho como proposta de deputado estadual a gente poder levar educação agrícola para as escolas de zona rural, né, para aquelas crianças, aquela nova geração passe a entender melhor da importância da produção, né, em fomentar aquela região. E na saúde, a gente precisa descentralizar mais alguns serviços. Eu vejo que muito serviço é muito focado aqui em Rio Branco. Inclusive, tive em Feijó e Tarauacá em algumas agendas, né, e vi que naquela região tem pouca acessibilidade a exames de imagem. Exames simples, como mamografia. Né? E aquilo já me tocou, porque no município aqui eu já apresentei uma emenda para a compra de um mamógrafo, infelizmente não conseguiu evoluir, mas a nível de Estado, a gente vai trabalhar para descentralizar alguns serviços, principalmente serviços básicos. E um desses é esse serviço de mamografia naquela região de Tarauacá, Feijó, que engloba toda aquela região. E também continuar essa bandeira, né, do autismo, que a gente tem falado muito como vereador. Inclusive, já alocamos recursos para consulta com neuropediatra, onde 400 crianças já foram atendidas. Esse ano já tem um compromisso para neuropsicólogo, porque esses dois profissionais, né, conseguem fechar o laudo, e nós não podemos parar por aí. Não adianta apenas o laudo. Nós temos que buscar agora as terapias, que é aí que vai trazer uma qualidade de vida, uma independência, trabalhar a inclusão. E a gente, ano que vem, vai trabalhar muito essa pauta de terapias para as crianças, né, para poder aí buscar a independência delas e, com certeza, melhorar a qualidade de vida da família.
3: Agora, no Acre, são 11 horas e 43 minutos. Estamos conversando com o vereador Samir Besteni, deputado eleito. Olha, o deputado Samir foi um dos quatro, né, do Progressista, né? E aí a pergunta, deputado, que eu quero fazer é a seguinte: como o senhor pretende trabalhar ao lado desses outros deputados progressistas aqui na Assembleia? E o deputado campeão de voto, Nicolau Júnior, já presidente, né, já está pensando em, já se coloca aí como um provável candidato para dar sequência.
5: Olha, eu sempre digo que o parlamento, as coisas nunca funcionam só, né? Não só no parlamento, na vida, ninguém constrói nada sozinho. E no parlamento não é diferente, nós temos que ter boas parcerias, né, bons colegas, passar experiências que esses parlamentares que foram reeleitos para os que estão chegando, mostrar ali como as coisas

0: legislativa, para a gente fazer boas parcerias, ter boas lutas, né? Sempre pensando no maior, que é aqueles que mais precisam, a população, aqueles que clamam que a classe política possa estar sempre aí em defesa daqueles mais necessitados.
1: Deputado, agora é o seguinte, nós estamos vivendo um período de, a partir de agora começa aí a campanha para o segundo turno. Segundo turno das eleições. Aqui, a governadora Maiúsa e o senador Alan Rick. Ainda quando o eleitor agora vai ouvir as propostas, tanto da governadora que foi vencedora do primeiro turno, Alan, e aí o que que sou? Aqui nós vamos fazer uma projeção aqui de um lado ou de outro, nada decidido. Como que o senhor pretende trabalhar, como deputado? Qual a postura que o senhor vai ter na Aliacre em relação à gestão do governo atual a partir de 2027?
0: Olha, ontem nós participamos de um ato lá no Partido Progressista, né, um anúncio do prefeito Alisson, né, em apoio à governadora Maiúsa. Foi uma eleição que quase foi resolvida no primeiro turno, faltou ali, né, um percentual muito pequeno para poder se encerrar essa eleição no primeiro turno, né? Então ela está caminhando, está levando as suas propostas, que, o que, que ela já fez já como governadora e o que vai fazer ainda mais pelo estadual, que a gente na Assembleia. Vamos ser parceiro. A gente está lá para estar somando, para estar contribuindo, para estar sempre apresentando boas proposituras pelo Estado do Acre. Né? E o parlamentar, um bom parlamentar tem que agir dessa forma. Eu sempre costumo dizer nas minhas reuniões que, independentemente de quem esteja lá, a gente vai estar lutando, né, pelo nosso Estado do Acre.
1: Claro.
0: A gente sempre vai tratar a vida pública dessa forma e na Assembleia não vai ser diferente. A gente vai estar lá para estar somando, contribuindo, apresentando bons projetos de leis, levando as reivindicações das comunidades, da zona rural, da zona urbana, educação, saúde, esporte, cultura, que é o que a gente tem feito o mandato dessa forma, de uma forma plural. A gente sempre tem abraçado, né, os segmentos para estar mostrando trabalho e os resultados têm vindo nas urnas, né? Nós passamos da casa aí do 11 mil votos, fomos.
1: 11.335 votos. É uma votação expressiva. Né? Foi o décimo?
0: Fui o décimo no
1: O
0: geral.
1: décimo geral, né?
0: É.
1: Mais votado.
0: Na nossa reeleição de vereador também não foi diferente. Que eu sempre costumo dizer, Ivan, que o maior desafio para um político não é nem ser eleito, é ser reeleito.
2: É verdade.
0: Porque quando você vem para uma reeleição, você já tem que vir com o seu trabalho, né? Você tem que mostrar para as pessoas o que que você fez. E a população de Rio Branco reconheceu o nosso primeiro mandato, e não tenho dúvida que nosso primeiro mandato de deputado estadual também vai ser com compromisso para a gente lá na frente. Né? As pessoas avaliarem o nosso mandato a nível de Estado.
1: Ivan, você quer perguntar? Pergunte.
3: Olha só, a gente sabe que os vereadores, de todas as prefeituras, de todos os municípios, eles recorrem à Câmara, à Assembleia Legislativa, a pedido de benefícios, de ajudas, dos deputados estaduais. O senhor ainda está do lado, como diz o poder mirim ainda, né? O que são os vereadores?
1: Parlamento
3: São as
1: Mirim.
3: pessoas que as pessoas usam a expressão. Qual vai ser a sua postura, o seu olhar como deputado agora para receber esses vereadores que com certeza sempre traz grandes demandas?
0: Olha, é por isso que a Câmara, ela lhe dá uma experiência. Então, como eu vivi do lado de cá, e ano que vem vou estar do lado de lá, eu sei da importância do vereador. É o vereador que está no dia a dia ali, escutando as pessoas, está visitando um ramal, visitando um bairro, visitando, né, alguma demanda específica de cada município. E não tenho dúvida que a gente vai ter uma relação muito próxima com os vereadores dos municípios do Estado do Acre, para a gente poder estar contribuindo, a gente poder estar escutando, dialogando, vendo o que, que como deputado, a gente vai poder estar somando, né, em cada município do nosso Estado do Acre, até porque nós tem muitos municípios ainda com muitas necessidades, com muita carência, né?
3: São quatro isolados, né?
0: Isolados. Então, a gente vai ter, né, esse contato mais próximo, né, mais pessoal, indo in loco, ver ali a situação de cada município, para a gente estar contribuindo e somando para o fortalecimento de cada município do Estado do Acre.
1: Muito bem, estamos conversando com o vereador Samir Bistene, deputado eleito no domingo com 11.335 votos. Conversamos antes, né? Ele disse: olha, vai. No dia passou após a eleição,
2: Não, você lembra do café da manhã, a profecia que você fez? Você lembra que ele esteve conosco?
1: Ah, foi, veio no café da manhã que eu disse. Vamos estar conversando pós-eleição.
2: Exatamente.
1: Já com o mandato, né?
0: Eu ia vir ontem, né? Mas como eu estava sem voz, falei, não tem como.

0: Uma rádio sem voz, não é?
1: É
0: Isso é
1: verdade.
0: impossível. Aí eu
1: É
0: ontem eu descansei a
1: verdade. Vai
0: garganta,
1: dar
0: as
1: certo.
0: cordas vocais, e hoje já tá meio rouco, mas já tá saindo as palavras pra gente poder ter esse belo bate-papo.
2: Pô, que bacana.
1: Infelizmente, nosso tempo é muito curto. A gente já vai
0: Poxa.
1: ter que passar para a equipe de esporte. Nós queríamos abrir, né, para suas considerações finais, o seu agradecimento, né, a esses 11.335 eleitores que disseram: eu confio em Samir Bistain para me representar lá na Assembleia Legislativa. A palavra com o
0: Olha,
1: senhor.
0: primeiro gratidão pelo espaço para a gente poder estar conversando. Nossa voz está chegando nos 22 municípios do estado do Acre. Hoje, no meu discurso na Câmara, eu comecei primeiramente agradecendo a Deus por essa oportunidade de estar representando agora a nível de estado a partir do ano que vem, todo o estado do Acre, a minha família, que sempre foi minha base, as pessoas que me sustentaram nos momentos difíceis, e também nos momentos de alegria, os meus mais de 11 mil eleitores que me deram esse crédito para estar representando a todos lá na Assembleia Legislativa. E fica o meu comprometimento, com os 22 municípios, em estar lutando, em estar escutando, em estar visitando, como fiz para vereador, andei todos os bairros da nossa cidade, toda a zona rural, que é o que tanta população clama da classe política, de uma presença, de uma escuta, de abrir as portas para poder passar alguma reivindicação. E vai ser assim, como deputado, tá? Para a gente fazer um belo trabalho pelos próximos 4 anos. Tá bom? Obrigado, um forte abraço a todos ouvintes e aguardo no município de vocês que a gente vai estar chegando lá brevemente.
2: Parabéns, deputado. A Rádio Difusora vai estar sempre à disposição para divulgar aí as ações durante esses 4 anos.
0: Com certeza, eu agradeço pelo espaço, parabéns o trabalho da Rádio Difusora. Como já falei aqui em off, vou falar aqui ao vivo que o nosso comprometimento também é com a Rádio Difusora, que faz um belo trabalho a nível de estado do Acre, para cada vez mais estar se fortalecendo para levar boa informação para os ouvintes.
2: Muito bem, conversamos com o vereador Samir Bistain, eleito deputado estadual com 11.335 votos. A eleição foi no domingo, né? Agora vai dar uma descansada, a voz está retornando para poder dar sequência, porque ainda tem muita coisa pela frente, né, vereador?
0: Com certeza, essa descansada que está meio difícil, que
2: É, já
0: o
2: tem.
0: nosso mandato de vereador ainda continua
2: É
0: até dia 31 de janeiro de
2: verdade.
0: 2027.
2: Fácil não, né? Agora vamos fazer o seguinte, meu caro Márcio Alberto, vamos com matéria. Tarauacá se prepara para a segunda-feira do abacaxi e agricultura familiar. Quem traz os detalhes é a repórter Rose Oliveira.
3: Tarauacá já se prepara para a segunda edição da Feira do Abacaxi e Agricultura Familiar, que acontece nos dias 9, 10 e 11 de outubro. O evento vai valorizar os produtores rurais, fortalecer a agricultura familiar e destacar um dos principais símbolos da produção de Tarauacá, o abacaxi. A realização conta com a parceria e o apoio do governo do estado do Acre, fortalecendo as ações voltadas ao setor produtivo e a valorização dos agricultores do município. Durante os 3 dias de feira, a população poderá conhecer e prestigiar a produção local, além de acompanhar uma programação preparada para valorizar o homem e a mulher do campo. Para o Sistema Público de Comunicação de Tarauacá, Rosa Oliveira.

O material fóssil inclui crânio de um quelônio, grupo de répteis que abrangem tartarugas, cágados e jabutis, e um conjunto esquelético pós-craniano da preguiça, que engloba ossos das pernas e da bacia e da coluna. Como a nomeação científica de um fóssil exige um rigoroso processo de comparação e descrição morfológica, essa classificação detalhada ocorrerá nas próximas fases da pesquisa. Segundo a publicação, o crânio do quelônio permitirá avanços na identificação taxonômica, devido a variações de formato e características de cada linhagem. Já os ossos da preguiça terrestre ajudarão a estimar o tamanho e as proporções corporais e a postura do animal. Preguiças terrestres são formas, mas nenhum dado fornecido para esta coleta permite atribuir o exemplar e o gênero ou espécie, destaca o site. De Rio Branco, Darlene Cardoso,

0: Chapuri para reforçar o alerta sobre a prevenção e o diagnóstico precoce do câncer de mama. A campanha busca mobilizar a comunidade para que os exames de rotina sejam mantidos em dia, garantindo diagnósticos ágeis e aumentando significativamente as chances de cura. O câncer de mama permanece como um dos tipos mais comuns entre o público feminino. No entanto, a identificação da doença em seus estágios iniciais transforma o prognóstico. Quando descoberto nas fases iniciais, as chances de um tratamento bem sucedido chegam a cerca de 95%. Por isso, o acesso contínuo aos serviços de saúde e a circulação de informações claras são considerados peças fundamentais nessa rede de proteção às moradoras do município. Para combater o avanço da doença, as diretrizes do movimento destacam três pilares centrais de atenção à saúde. O primeiro é o autoexame e autoconhecimento, pois conhecer o próprio corpo permite identificar rapidamente alterações suspeitas, como o aparecimento de nódulos, mudanças na textura da pele ou modificações no formato das mamas. Depois, o exame de rotina, o acompanhamento médico periódico e a realização de mamografias, indicadas principalmente para mulheres a partir dos 40 a 50 anos de idade, conforme recomendação médica, representam os métodos mais eficazes para a detecção precoce. E, por último, manter hábitos saudáveis. São medidas do dia a dia, como a prática regular de atividades físicas, uma alimentação equilibrada e o combate ao tabagismo e ao consumo excessivo de álcool ajudam a reduzir os riscos de desenvolvimento de enfermidades. O laço rosa, símbolo global da mobilização, representa a união, o cuidado individual e a empatia coletiva necessária para enfrentar a doença. Promover a saúde da mulher em Chapuri é um compromisso contínuo para assegurar mais qualidade de vida e bem-estar a todas. Abraço a vocês do estúdio e a todos os nossos ouvintes de Chapuri. Josenio Oliveira para o Sistema Público de Comunicação do Acre.
1: Muito obrigado, Josenio Oliveira. Agora são 11 horas e 59 minutos. Eu quero encerrar o Gente em Debate de hoje. Vamos passar a bola para a equipe de esportes, mas eu quero fazer o registro de um aniversário.
2: Um bom aniversário.
3: Os passarinhos hoje amanheceram cantando com mais alegria por ser o seu aniversário. Seus amigos e familiares, não querendo deixar esta data passar em branco, dedicam-lhe toda a felicidade do mundo, muita paz, energia e sabedoria na condução do seu cotidiano.
1: Eu quero registrar o aniversário da minha sobrinha, rapaz, doutora Ana Sara. Está completando mais uma primavera hoje. Quero te desejar toda sorte de bênção e que você venha conseguir realizar todos os seus sonhos, tá certo? Muita saúde, e aí o resto você vai correr atrás de Deus, ou as bênçãos vão atrás de você, tá certo? E eu te desejo toda a sorte do mundo e te prepara, que Deus tem preparado grandes coisas para você. Feliz aniversário, tio, te amo, um abraço. Vamos embora, Parada?
2: Vamos sim, desejando feliz aniversário, não só para a Ana Sara, mas para todos os aniversariantes de hoje que não enviaram a mensagem, mas sintam-se abraçados e com o desejo de tudo de bom para vocês. A gente se despede de mais uma edição de Gente em Debate. Se Deus quiser, amanhã a gente está de volta. Cheiro!
1: Zezinho Melo já está por ali, está chegando com Alberto Casas, toda a equipe de esportes. Um abraço e até amanhã. Fica com Deus, porque com Ele nós vamos.

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7: No Acre, 12:04. Está chegando na Difusora FM, na Aldeia FM, o Lance Esportivo. Hoje é uma bela terça-feira, dia 6 de outubro de 2026. Está no ar o Lance Esportivo. A partir de agora, você fica por dentro de tudo que movimenta o esporte no Acre, no Brasil e no mundo. 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
9: Boa tarde, torcedor. Estamos aqui com o Lance Esportivo.
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7: Messi se despede hoje da seleção da Argentina com 6 títulos. Esporte do acreano Neto Pessoa reage e entra forte na reta final da Série B do Brasileirão. Inscrições para voluntários da Copa Feminina 2027 terminam nesta quarta-feira amanhã, hein? Zagueira do São Paulo ganha espaço na seleção brasileira feminina depois do título. Rafinha renova com Barcelona até 2030 e terá aumento de salário. Na reta final do futsal, tem jogos decisivos das quartas. Clubes dizem sim e Adem Araújo é aclamado presidente da federação. Após a aclamação, o presidente diz em seu discurso que vai fortalecer o futebol acreano. E o Santa Cruz entra em campo amanhã contra o Amazonas pela Copa do Brasil. E o Acre perdeu a primeira para o Amapá no vôlei sub-18. E vai conferir essas e outras aqui no programa que está apenas começando.
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7: Nosso boa tarde para você que estava ligado aqui na Difusora, no Lance Esportivo, também na Rede Pública de Comunicação, na Difusora FM 104.5 e na Aldeia FM 96.9, que tem lá o Edmar Souza nos botões mágicos. Aqui na Difusora está o Márcio Roberto. E você, dando o prazer da sua audiência aí no Lance Esportivo, tá certo? Você que está buscando o filho, deixando no colégio, um abraço. E daqui a pouco tem muita coisa para você sobre o esporte nacional e local. Porque ontem foi dia de aclamação, hein, Jota Mello?
9: Foi dia de aclamação. E esperas aí um trabalho melhor do que vem fazendo na federação. Já vem anunciando, vem coisa boa e nova no nosso futebol.
7: Às 12:07 na capital acreana, aqui o Lance Esportivo para você. Vamos começar hoje o giro pelo Brasil.
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7: Vamos lá, então. Vamos deixar o Brasil e vamos para Lionel Messi. É, despedida oficial da seleção argentina. É hoje, às 18 horas, hora Acre, em um amistoso contra o Benin, no estádio Monumental de Núñez, em Buenos Aires. A partida será marcada por uma grande festa em homenagem ao craque Alviceleste. Desde a sua estreia pela equipe principal em 2005, Messi acumulou 207 gols e conquistou 6 títulos oficiais, sendo o mais emblemático a Copa do Mundo de 2022. Para celebrar esse legado, todos os companheiros que ergueram a taça do Mundial ao lado do camisa 10 estarão presentes no jogo desta terça-feira. É uma homenagem tanta aí. É para o grande Messi, né, Jota?
9: Merece, né? Futebol mundial, né? Vai deixar aí de assistir pela seleção argentina o baixinho que muitas jogadas bonitas fez a por onde passou.
7: E ele não tem aquele negócio de cai-cai, não, né?
9: Nem não.
7: Bate nele, levanta.
9: Bateu nele, embora, levanta, pega a bola e sai. Um, dois, três, o que vem pela frente, aí caçapa.
7: É, e ele, quando ele cai, ele já levanta para bater a falta rapidinho.
9: É claro.
7: Quando não é direto pro gol, né? É. Quando não é próximo do gol, aí ele segura, vai lá, ajeita com carinho. Mas quando é longe do gol, rapidinho ele levanta e já toca na sequência da jogada. Isso é bom pro futebol porque é dinâmico, né? Isso. É, ligado com a gente tá o Giliardi, rapaz, lá em cima, né? No Plástico Castro. Também o Dorielso Mendes. Daqui a pouco ele manda aqui Ó, tô ligado aqui no Ninho do Urubu, hein?
9: É.
7: Bazar que eu não gosto.
9: Bazar, aquele abraço, Bazar.
7: Rio Branco contratou um médico, Zé.
9: Aham.
7: Já, Rio Branco já contratou um pro departamento médico e é o chefe.
9: Olha aí.
7: É, daqui a pouco vamos ter matéria também sobre isso, tá? Né, e o primeiro confronto do ano com o novo sistema de acesso à Série B chega à reta decisiva marcada pelo equilíbrio. Com 7 rodadas restantes, os 10 primeiros colocados estão separados por 12 pontos. Ao fim, os 2 primeiros colocados subirão direto, enquanto do terceiro ao sexto disputarão os playoffs do acesso. Vamos saber detalhes com ela? Daniela Esperon, que chega com o quadro Futebol de Acesso à Série B, passado a limpo.
11: Olá, está começando o Futebol de Acesso. Eu sou a Daniela Esperon e você vai ficar por dentro dos principais acontecimentos da rodada da Série B. Vamos lá?
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11: Se na parte de cima da tabela a disputa pelo acesso está pegando fogo, lá embaixo a situação também é de muita tensão na Série B. A 31ª rodada confirmou o primeiro rebaixado da competição. A Ponte Preta está oficialmente na Série C do ano que vem. O time de Campinas perdeu por 2-0 para o Cuiabá e não tem mais chances matemáticas de escapar. Com apenas 13 pontos, a Macaca encerra uma campanha muito complicada e já sabe que vai disputar a terceira divisão na próxima temporada. Agora a luta é para saber quem vai acompanhar a Ponte Preta. O Avaí está na zona do rebaixamento com 30 pontos. O time catarinense teve uma oportunidade importante em casa, mas perdeu para o Ceará por 1-0 e acabou ficando mais pressionado. O Londrina também está em situação delicada, apenas 28 pontos, e perdeu por 2-0 para o Criciúma, continuando ali entre os 4 últimos. Fechando o Z4, aparece o América Mineiro com apenas 17 pontos. O Coelho perdeu por 2-0 para o Atlético Goianiense e vê a permanência na Série B cada vez mais ameaçada. Só que atenção, a briga está restrita a alguns colocados ali na parte de baixo, como destaca o influencer Torcedorismo, que vai projetar como que está a situação da zona do rebaixamento.
13: Probabilidade por pontuação para rebaixamento. Pontuação alvo para rebaixamento. A gente estava usando 45, 46, né? Mas 45, cara, já está sendo seguro, né? 45 já está sendo bem seguro. Está dando apenas 18% de chance de cair se você fizer 45 pontos, tá? Então, 45 é o alvo, provavelmente.

0: 4 praticamente fechado, né? Londrina, América e Ponte Preta já foram de base, exceto por conta desse jogo entre Londrina e Avaí na próxima rodada, né? Então, se Londrina venceu o Avaí e o Botafogo perder na próxima rodada, Londrina volta a sobreviver aqui. Mas tanto Londrina quanto o Avaí estão em péssimos lençóis.
1: E a Série B entrou de vez naquela fase em que cada ponto vale ouro. A 31ª rodada deixou a briga pelo acesso ainda mais emocionante, principalmente na parte de cima. Quem aproveitou bem a rodada foi o Sport. O Leão foi até São João del Rei, em Minas Gerais, e venceu o Atletique por 2-1. Uma vitória importante para o time pernambucano, que vinha de 5 derrotas consecutivas fora de casa. E conseguiu quebrar esse jejum justamente no momento decisivo da competição. Com o resultado, o Sport chegou aos 47 pontos e na briga pelo G6. Ou seja, faltam apenas 7 rodadas, a tabela está embolada e a disputa pelo acesso promete pegar fogo. Para o Sport, a missão é clara: vencer e emendar uma sequência positiva e continuar acreditando na volta à elite do futebol brasileiro. E a 32ª rodada já começa nesta terça-feira. Só que o Sport abre essa rodada jogando em casa diante do São Bernardo para buscar mais uma vitória. Você acompanha tudo da Série B do Campeonato Brasileiro aqui no Futebol de Acesso toda semana. Até a próxima!
2: E a rodada 32ª da Série B marca para a Ilha do Retiro às 19h30, horário de Brasília, 17h30, horário do Acre. Teremos Sport do acreano Neto Pessoa contra o São Bernardo. Hoje o Sport tem 47 pontos, o São Bernardo tem 45. O Sport vencendo hoje vai a 50 pontos e rebaixa ali um pouquinho o CRB e o Operário do Paraná, né? O Sport pula da nona para a sétima colocação, porque o Atlético Goianiense, que está em sexto, ele tem 52 pontos. E aí, no Ilê Pinheiro, né, no Serrinha, lá na Serrinha, às 20h30, horário de Brasília, tem Goiás e Atlético. E também lá no Ítalo Limonguim tem Ponte Preta e Juventude. Não é em Campinas esse jogo, viu? Esse jogo é fora de Campinas porque a situação da Ponte está complicada.
3: É igual o Botafogo da Paraíba que está querendo jogar em outro lugar, não quer jogar em casa.
2: São os 3 jogos de hoje da Série B do Campeonato Brasileiro que volta aí. Ligado conosco está o Edberto Sampaio e Kedvis, também ali pelo Instagram, dando o prazer da sua audiência. Aqui é o Lance Esportivo para você nesta terça-feira. E os brasileiros e estrangeiros que desejam atuar como voluntários na Copa do Mundo Feminino da FIFA, que será realizado no Brasil em 2027, têm apenas mais um dia para garantir a inscrição. Quem quiser integrar o grupo de cerca de 6 mil voluntários tem até esta quarta-feira, dia 7, para oficializar o cadastro. Vamos saber dos detalhes com ele, o Madison Euler, que está chegando aí da Rádio Nacional.
4: Brasileiros e estrangeiros que querem atuar como voluntário durante a Copa do Mundo Feminina da FIFA, que acontecerá no Brasil em 2027, quem quiser ser um dos cerca de 6 mil voluntários, tem até o dia 7 de outubro, próxima quarta-feira, para fazer a inscrição. O formulário e o regulamento estão disponíveis no site fifa.com, acessando a aba da Copa do Mundo Feminina. Até o início de setembro, mais de 100 mil pessoas já tinham manifestado interesse. Entre os pré-requisitos, o candidato precisa ter 18 anos ou mais, ter disponibilidade em junho e julho de 2027 e falar português ou inglês, além de documentação em dia para entrada no país, no caso dos estrangeiros. Não é necessário experiência prévia. Os selecionados atuarão em diversas áreas durante o evento esportivo. São cerca de 30 funções operacionais, divididas em mais de 20 áreas, como serviços de alimentação, transporte, entretenimento, auxílio ao público nos estádios, cerimônias, além do apoio a equipes de áreas afins ao evento, como imprensa, arbitragem, segurança, dentre outras. Ainda em outubro, está prevista a etapa das entrevistas online com os inscritos. A Copa do Mundo Feminina da FIFA 2027 no Brasil será realizada em 8 cidades-sede, entre os dias 24 de junho e 25 de julho. Belo Horizonte, Brasília, Fortaleza, Porto Alegre, Recife, Rio de Janeiro, Salvador e São Paulo. Da Rádio Nacional em São Luís, Madison Euler.
2: Aí, portanto, Madison trazendo as novidades, né? É, meu amigo, aqui é um lance esportivo para você. Vamos saber aqui que a Daniela Esperon vai chegar, porque após conquistar o título brasileiro pelo São Paulo, a zagueira Carol Gil foi convocada por Arthur Elias para defender a seleção brasileira em amistosos contra a Argentina, em Porto Alegre e Pernambuco. A defensora substitui Thaís Ferreira, do Corinthians, cortada por lesão no joelho esquerdo. E ela chega agora. Daniela Esperon, porque o Jorge Cubu está ligado conosco também. Conhece o Jorge Cubu, né, Zezinho?
3: Conheço. Narrei muitos jogos com ele.
2: No Instagram. Vamos lá, Daniela.
1: A seleção brasileira feminina está reunida em Porto Alegre para a data FIFA de outubro. E o técnico Arthur Elias precisou fazer uma mudança de última hora, chamando a zagueira Carol Gil, do São Paulo, na vaga de Thaís Ferreira, do Corinthians. A zagueira das Brabas sofre com dores no joelho esquerdo e precisou ser cortada da lista. A jogadora entra no radar do técnico da seleção feminina no momento crucial para a seleção, já que o Brasil vai sediar a Copa do Mundo no ano que vem, entre junho e julho, e o treinador observa algumas jogadoras que podem compor o grupo para o Mundial. Algumas atletas já se apresentaram nesta segunda-feira. A tendência é que o grupo fique completo em Porto Alegre nesta terça-feira. O Brasil vai fazer a preparação para o primeiro jogo e disputar o amistoso no Beira-Rio. Na sequência, segue para Pernambuco, quando na próxima terça-feira enfrenta novamente a Argentina, fechando a data FIFA. Agência Rádio Web, com informações da seleção feminina, Daniela Esperon.
2: Tá aí a Daniela Esperon, e o Zezinho Melo estava lembrando aqui, né? Porque hoje o futebol brasileiro está de luto, né, Zé?
3: É, perdeu aí o Carlos Alberto Dias, ex-jogador da seleção brasileira, aos 59 anos. Jogou, foi treinador do Maitá, né?
2: Aqui, foi
3: treinador do Maitá, treinador do Ipiranga, lá em Pernambuco, um time aí em Rondônia também, né? E jogou pelo Botafogo, pelo Vasco, né? E o futebol brasileiro está aí. De luto, meio de campo, Carlos Alberto Dias.
2: E o cabra novo, hein? 59 anos.
3: É problema isso? Coração, né? Tá cardíaco.
2: E o Ministério Público, rapaz, enviou um inquérito ao consórcio Fla-Flu na noite de ontem, com uma recomendação para que a partida entre Vasco e Boca Juniors pela semifinal da Copa Sul-Americana seja realizada no Maracanã. É a primeira manifestação formal do MP que tem tom de recomendações, de recomendação e não de obrigação, né? O órgão argumenta que o jogo possui, né, grande importância e é chamativo para duas grandes torcidas e o Maracanã traz mais seguranças do que São Januário. Em São Januário, não entra nos padrões exigidos pela Comebol, por não ter um mínimo de 30 mil lugares. O Vasco até conversa com órgãos do Rio de Janeiro para viabilizar uma exceção, mas a Polícia Militar e a Comebol também preferem que a partida seja realizada no Maracanã. No agravo, o MP também cita que a questão da conservação do gramado, o principal argumento utilizado por Flamengo e Fluminense para negar o Vasco, não é impeditivo, já que o Maracanã recebeu dois jogos em intervalo de 48 horas cada e em 9 oportunidades em 2026. Portanto, isso aqui, assim, se dizer essa desculpa aí de Fluminense e Flamengo, dá o gramado e então, tal, não sei o quê, é porque eles são divergentes do Vasco, né?
3: É, divergente porque...

0: 3,45, Inglaterra e República Tcheca. 3,45 também. Você que gosta, né? Você, Márcio Roberto. Ainda não para assistir esse horário? Ah, ainda está aqui, né? Tá certo. E vamos a essa notinha aqui do Rafinha. E em grande temporada pelo Barcelona, Rafinha assinou renovação contratual com o clube até junho de 2030. O vínculo anterior do brasileiro era até 2028. O acordo deve ser oficialmente nesta sexta-feira, dia 9. A cerimônia contará com o jogador e o presidente João Laporta. Acordo prevê melhora de salário para o camisa 11 do Barcelona. No entanto, os valores não foram revelados. Mas o melhor tá aí já aumentando, né, Zezé?
1: Vai jogar até 33 anos.
0: Vai mesmo?
1: No Barcelona.
0: 12 mais 25, chegando a 26, mas fatura aí, porque daqui a pouco teremos tudo, né, sobre a aclamação da nova direção do futebol acreano, que ontem foi tarde e noite de muita comemoração lá na Federação Acreana de Futebol.
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3: Às 12 horas 29 minutos, ligado conosco também está a Yasmin Pablini, está ligada ali pelo Instagram, dando o prazer da sua audiência aqui no Lance Esportivo. A Maroca Casas, rapaz, lá em Vila Velha, ali está ligado aqui conosco também no Lance Esportivo. Vamos então falar de futsal, porque tem aí as quartas de final que já vai começar e o Paulo Henrique é quem traz essas novidades aí.
4: O destaque agora no Lance Esportivo, amigos ouvintes, é o futsal. As competições pararam na última semana por causa da

0: disputa da Copa Norte, onde tivemos Quinari e Fluminense da Bahia na disputa, e também por causa da eleição desse domingo. Quem está presente com a gente no lance esportivo é o presidente da Federação Acreana de Futsal, Rafael do Vale, foi candidato a deputado estadual, esteve afastado da federação, agora retorna ao posto de presidente e já programa os duelos da fase de quartas de final dos estaduais da Série A e da Série B no masculino e as semifinais da Série A no feminino. Rafael, boa tarde. Próximo sábado teremos as quartas do masculino nas séries A e B e as semifinais do feminino na Série A.
1: Boa tarde, né, Paulinho? Boa tarde, Paulo Roberto, aos todos os nossos ouvintes aí. Agradecer aí por estar tendo esse espaço mais uma vez aí. Retornamos à federação, está sendo aí administrada pelo Maurício. E deixamos aí essa reta final para, como você falou, executar depois do período eleitoral, né? Vamos ter aí grandes jogos, inclusive um dos jogos de destaque vai ser a equipe do Quinari contra a equipe do Fluminense, que foi as duas nossas representantes na Copa Norte, e vão se enfrentar pelas quartas finais da Série A. E teremos também uma partida atrasada da Série B do Feminino, para que a gente possa ter as quatro equipes classificadas para a semifinal do Feminino na Série B. Então é isso aí, começar com o trabalho, já ir pouco corrido, que a gente também ainda tem mais quatro categorias para fazer esse ano, e se Deus quiser, até sexta-feira a gente lança aí o cronograma, para que a gente possa terminar aí o ano, ainda em 2026, todo esse nosso calendário.
0: No início do ano, Rafael, a federação projetou o fechamento da temporada para o mês de novembro. Vai ser possível fechar em novembro?
1: Como eu falei, a gente ainda tem mais quatro categorias, né, para a gente executar. Eu acredito que a gente vai terminar somente no mês de dezembro, até porque uma grande dificuldade que a gente teve esse ano foi a questão dos ginásios, né? Ginásio coberto está em reforma, o SEC da estação que a gente utilizava também está em reforma, a gente não sabe até quando vai ficar. Então a gente está aí usando algumas quadras que estão à nossa disposição e está tentando encaixar da melhor maneira possível para que não prejudique as equipes e nem um bom espetáculo, né? Porque a gente sabe que uma quadra de qualidade faz diferença nesses jogos. Então, assim, a gente vai se programar da melhor maneira possível para que a gente termine ainda em dezembro e conheça todos os classificados, né? Todos os campeões, até porque a gente tem que até o dia 30 de dezembro enviar todos os campeões que serão nossos representantes na Taça Brasil do ano 2027. Como a gente tem feito aí nos últimos dois anos, a gente sempre tem mandado representantes do Acre. A gente pretende, no ano que vem, continuar participando desse cenário nacional do futsal e, com certeza, mandar nossos representantes para que cada vez mais o nosso futsal evolua, não só aqui, mas também nacionalmente.
0: Rafael, você reassumiu a federação ontem. Uma das suas primeiras medidas nesse retorno pós-eleição, pós-candidatura a deputado estadual, foi exonerar o diretor de arbitragem, Mário Jorge Lima, do cargo. Por que ocorreu essa exoneração?
1: Sim, né, Paulinho? A gente, apesar de estar afastado, a gente está vendo que tem muita reclamação dos clubes, né? Principalmente quanto à postura dos árbitros. Aí eu vou falar que nem a postura do diretor, mas a postura dos nossos árbitros, né? E a gente tem cobrado, só que infelizmente não tem tido resultado, né? Até conversei com o Mário. Às vezes ele quer ser o paizão e a mãezona de todo mundo e não cobra como deve ser cobrado necessário. Até porque a gente é cobrado, a gente tem que cobrar para que a gente entregue o trabalho da melhor maneira possível. Então, assim, como eu expliquei para ele, Mário, como tu vai querer ser o paizão sempre desses caras, não tem como fazer isso. Então, a gente tem que ter uma medida drástica, né? Para que a gente possa ter realmente nossos árbitros aí apitando bem e apitando com qualidade. Porque, vou dar um exemplo aqui. Foi para a Copa Norte o Antônio José e o Thales, se destacaram. A gente teve aqui a Copa Norte ano passado, todos os nossos árbitros participaram, já que teve um grande destaque. Só que quando a gente vem para o nosso campeonato estadual, isso não acontece. Então eu acredito que não é por falta de apoio ou por falta de algum incentivo da federação, mas por parte dos próprios árbitros. Então a gente tem que cobrar isso deles, para que o mesmo profissionalismo que ele mostra a nível nacional, eles demonstrem também a nível estadual, para que não aconteça nada de grave nas partidas, né? Então, assim, a gente decidiu tomar essa decisão, vamos começar aí a organização, porque aí até janeiro a gente tem outra eleição, né? Então vamos começar uma organização para que a gente possa chegar aí bem com os clubes e em janeiro, aí, se Deus quiser, a gente renovar nosso mandato por mais 4 anos.
0: Rafael, muito obrigado pela participação aqui no Lance Esportivo. Sucesso no fechamento da temporada de 2026. Como você colocou, ainda teremos mais 4 competições. Tem os estaduais que, na minha opinião, são os torneios mais importantes do ano, que chegam num momento decisivo, com jogos eliminatórios, que a gente possa ter ginásio lotado e as partidas sendo decididas em quadra sem nenhum tipo de problema.
1: Obrigado, né, Paulinho? Obrigado mais uma vez pelo espaço. Mandar aí mais uma vez um abraço aos nossos ouvintes e dizer que a gente está à disposição. E desde já agradecer, porque como eu tenho falado, depois desse apoio, depois do apoio da imprensa, nosso futsal cresceu. Pode demonstrar que está chegando aí nos 4 cantos do estado e quem sabe ano que vem a gente consiga aí ampliar mais um pouquinho lá para a região do Juruá. A federação está fazendo seu serviço, né? O melhor futsal, e a gente espera que possa, a gente possa prestar o melhor serviço possível para que nosso futsal cada vez mais cresça.
0: Vamos agora divulgar os jogos, né? Das quartas de final das séries A e B e as semifinais do feminino. Quartas de final da série B, no próximo sábado, a partir das 7 horas da noite, Centro de Iniciação ao Esporte. Chapuri e Calafate, Café com Leite contra o Rio Branco. Jogos eliminatórios, se as partidas terminarem empatadas, prorrogação e penalidades. Quartas de final da Série A, no ginásio de Epitaciolândia e Palmeiras, a partir das 7h30 da noite, a situação igual, empate, prorrogação e penalidades. Em Senador Guiomar, 7h30 da noite, Quinari e Fluminense da Bahia, jogo onde as equipes não têm vantagem. Vou aproveitar para fazer um recorte aqui, que essa foi uma situação que me incomodou muito a semana passada e eu não tive oportunidade de falar. Fluminense da Bahia e Quinari foram eliminados na primeira fase da Copa Norte. O Fluminense da Bahia perdeu os 3 jogos e o Quinari perdeu os 2 primeiros jogos e ganhou do time roraimense na última rodada da fase de classificação por 23-6, um jogo onde o Cailan fez 14 gols. O time roraimense, com um jogador machucado em quadra, uma partida totalmente entregue, e a equipe acriana ganhou já estando eliminada da fase semifinal. Ao invés de se falar dos resultados, que foram horríveis para o futsal acriano, a campanha do Fluminense da Bahia foi muito abaixo do esperado. A campanha do Quinari foi muito abaixo do esperado, principalmente do Quinari pelo nível de investimento.

0: O Cebolinha não participou do primeiro jogo do Quinari, deu uma carretilha num gol e também foi muito exaltado. O Dudu fez um belo gol em um jogo que o Quinari perdeu e também foi muito exaltado. Gente, Copa Norte é rendimento. A competição não foi feita para quem ia fazer o gol mais bonito. A competição foi feita para quem levantaria a taça e iria jogar a Supercopa no final da temporada. Méritos do São José do Amapá. A gente fica maquiando resultado ruim do esporte acriano, porque foi isso que foi feito na última semana com relação às eliminações dos times acrianos na Copa Norte. Eu precisava falar isso porque o resultado final foi horroroso e ficaram endeusando situações de jogo que não levaram e que não vão levar o futsal acriano para lugar nenhum. Simples assim. Para a gente fechar, semifinais do Campeonato Estadual Feminino da Série A, Diogo Feijó, próximo sábado a partir das 7 da noite, Rio Branco e Café com Leite, Real Sociedade e Veneza. Paulo Henrique Nascimento, Sistema Público de Comunicação.
1: Aí o futsal passado a limpo aqui no Lance Esportivo 12:39. Agora vamos falar de aclamação na federação, porque 13 clubes estiveram presentes ontem lá, Zezinho Melo, e todos disseram sim para a nova diretoria da federação. Tem à frente Adem Araújo, o vice, primeiro vice-presidente Juscelino Tomé, segundo vice Gesso Boaventura.
2: Não adiantava entrar nem outra chapa porque não tinha apoio de ninguém. Então foi aclamado com 13, todos presentes, aplaudido, presidente e seus vice e o restante da sua diretoria, e muitas coisas vão vir, né, aí para o nosso futebol.
1: Ligado conosco está o Nerecildo Silva, futuro presidente também do
2: Do
1: Plasticastro.
2: Plasticastro.
1: Até agora só ele lançou chapa, né?
2: Pode.
1: Só, já se lançou aí o Nerecildo, que é vice-presidente hoje.
2: E pode vir coisa boa aí para o Tigre do Abonã.
1: Exatamente. Ele esteve aqui a semana passada, e falando a respeito de que não vai aceitar investidor.
2: Não.
1: Não vai aceitar investidor aí no Plácido de Castro. Paulo Roberto, cheguei com as primeiras desses 13 clubes que disseram sim a Adem Araújo.
3: Destacando a eleição da Federação de Futebol realizada na tarde e noite da segunda-feira no complexo esportivo da entidade. Dos 14 clubes filiados à federação, 13 habilitados a votar. Sena Madureira, com um voto peso 1, por ser futebol semiprofissional, vive um processo de direção de gestão vencida. Ou seja, perante a lei Sena, hoje, a presidente de Sena Madureira, ela tem o seu mandato, teve encerrado e não renovou até o momento. Com isso, 12 clubes do futebol profissional com voto peso 3 e um semiprofissional Acermurb disseram sim para a chapa Futebol e Progresso, encabeçada por Adem Araújo, que está à frente da presidência da entidade. Adem Araújo toma posse para um mandato de 4 anos na presidência da federação em abril de 2027. Afonso Alves, o sim coletivo, a melhor opção para o futebol acriano?
4: Paulo, não tinha uma pessoa mais indicada para assumir uma federação depois do que aconteceu com o nosso Antoniquinho. E o Adem, um cara que sempre teve envolvido com futebol, sempre ajudou o futebol. É um cara que não tem interesse próprio, é um cara que o interesse dele é mais pela comunidade esportiva, pela comunidade do futebol acriano. E nós estamos de parabéns ter um presidente desse nível.
3: Presidente do Bandirá dizendo que era dizer sim para a continuação de Adem Araújo à frente da federação. Mas para chegar a esse consenso, logo quando assumiu a gestão na federação, em abril do ano passado, com o falecimento de Aquino Lopes, Adem Araújo encontrou muitas dificuldades. Mas ele foi costurando com o passar do tempo, oficializou seu nome para concorrer a eleição na entidade. José Lima, representante do Maitá, e disse sim na Assembleia Geral, clube o qual demonstrou lá no início ser oposição a Adem Araújo em caso de uma confirmação de sua candidatura à presidência da federação. Para José Lima, a saída foi costurada e Adem Araújo a melhor opção.
5: O Adem é o melhor.

0: o futebol, que já está no andamento, né? Botar uma pessoa aqui menos experiente, e a gente imagina que poderia ser um impacto muito forte para o nosso futebol.
1: Esse apoio, inclusive, foi negociado lá com o presidente Gucota muito antes dessa eleição.
0: Ah, é bem provável que sim. Porque já está andando, né? A gente tem que dar uma oportunidade para ele trabalhar mais um pouco para saber o que a gente quer ou não, né?
1: E falando desse Humaitá, o que pode se esperar a temporada do próximo ano? O ano está praticamente caminhando para a reta final.
0: Nós estamos trabalhando já. A expectativa é muito boa, né? Fazer um time competitivo para a gente brigar pelo título esse ano.
2: O Zezinho, que é o representante do Humaitá na federação, deixando claro aí que muito antes foi conversado com o presidente do clube, que reside no Rio de Janeiro, Igor Cota, e ele sempre disse, principalmente depois do campeonato desse ano, que naquele momento o clube dele seria oposição ferrenha à gestão de Adem Araújo. Mas em julho desse ano, as coisas mudaram, e o Humaitá seguiu com os demais. Janete Lopes, presidente do Nauas, segundo ela, não tinha outra escolha a ser feita a não ser dizer sim para Adem Araújo permanecer pelos próximos 4 anos comandando o futebol acreano.
3: Esperar boas coisas, né? O Adem já tem demonstrado, né, o empenho dele, o conhecimento que ele tem, tanto na área empresarial como na área futebolística também, não? Então, nós, como os presidentes do clube, nós só temos é a crescer junto com ele, aprender. Eu digo essa palavra aprender porque nós temos... Precisamos aprender a garear recursos, né, para dentro dos clubes. Precisamos organizar melhor nossos clubes, né, saber gerenciar. Então o Adem tem tudo isso para nos auxiliar.
1: A partir de abril do próximo ano, aí, de fato e de direito, Adem Araújo assume a presidência da federação, porque encerra aquela eleição que o presidente Aquino foi o vencedor.
3: Exatamente. O presidente Aquino é eterno, né? Ele nunca deixará de existir para nós, principalmente para o Nauas. Ele sempre foi um paizão, como eu sempre digo, né? E eu secretariei a posse dele, né, nesse momento. E também ele soube escolher um vice-presidente. Como você mesmo falou, o Adem deixa de ser um presidente tampão e passa a ser agora um novo presidente da federação de fato e de direito. E com isso nós estamos junto com ele, junto com a federação, para melhorar cada vez mais o futebol do Acre. E o Nauas sempre vai ter essa missão aqui dentro da federação também, sempre parceiro, sempre trabalhando, né, buscando o melhor.
2: Quem acha que foi fácil chegar ao apoio de 13 clubes, ia chegar a 14 se Sena Madureira tivesse apto a votar, não foi não. O atual presidente teve problemas logo quando assumiu a entidade. Dias após o falecimento de Aquino Lopes, reuniões e mais reuniões, grupos de dirigentes, de presidentes, tentando intervir na federação. Naquele momento, eles não aceitavam que Adem Araújo tomasse posse. Mas aí, juridicamente, foi comprovado de que, com a vacância do cargo, seria ele o primeiro na linha de sucessão como vice-presidente da federação. E ele foi mudou o estatuto, teve aprovação de quase todos. O Rio Branco, na época, aprovou com ressalvas. O próprio Independência e alguns disseram sim para o novo estatuto da entidade. O certo é que a Federação de Futebol, a partir de abril do próximo ano, Adem Araújo, eleito agora, ele assume para ficar até abril de 2031 na presidência da entidade. Paulo Roberto, Sistema Público de Comunicação.
4: Tá aí, portanto, a primeira parte, né, da aclamação de ontem lá na Federação. Zeca Evangelista tá ligado aqui juntamente com sua esposa Lúcia e tá mandando os parabéns aí ao Adem Araújo.
5: E o Joaquim também lá em Manaus com toda a família, mandando aquele alô e parabéns para a diretoria, nova diretoria da Federação.
4: E o Jonathan Matos está ligado aqui conosco também, mandando os parabéns, dizendo que o futebol do Acre vai melhorar muito aqui no nosso estado com a permanência de Adem Araújo à frente da federação até 2031. Às 12 horas 47 minutos, o Paulo Roberto volta aí com mais novidades dessa aclamação de ontem lá na sede da federação.
2: Exatamente às 17 horas de segunda-feira, na segunda chamada, conforme o edital, o presidente da Comissão Eleitoral das eleições da Federação de Futebol, Dr. Marcelo Zamora, início do processo de aclamação de Aden Araújo para comandar o futebol acreano nos próximos 4 anos. O Marcelo Zamora, segundo ele, o pleito ocorreu dentro da normalidade, já que tudo que constava no edital da eleição foi cumprido à risca. Vamos ouvi-lo.
6: É nosso prazer falar com você, com a imprensa, que é fundamental nesse processo. Correu tudo bem, tudo tranquilo. Tivemos observatório da CBF, cumprimos à risca o estatuto. Foi dada ampla publicidade, transparência a esse pleito. Tivemos uma inscrição de uma outra chapa. Mesmo querendo dar maior transparência, maior possibilidade do pleito, concedemos um prazo até mais para a chapa concorrente que se inscreveu pudesse formalizar melhor, porque havia muitos vícios.

0: Adem Araújo, que encontrou algumas dificuldades quando assumiu a Federação de Futebol com a morte de Aquino Lopes. Alguns clubes tentaram intervir para que ele, como vice-presidente legalmente eleito em 2023, não assumisse a presidência. Vamos ouvi-lo?
1: Futebol é... cada um defende o seu lado. Isso é muito importante e é, tem que ser. A gente vê isso em todo o estado, a rivalidade, os clubes, cada um buscando o melhor para o seu clube. Mas na questão institucional tem que ter união, porque se não houver união a gente não vai conseguir avançar. E eu entendo que quando você traz, né, uma visibilidade para o campeonato, para as competições, para os clubes, isso valoriza os clubes. Então, cada um ali vai ter a oportunidade de buscar mais apoiador, de interagir mais com o torcedor. Então, esse é o nosso papel aqui institucional. Agora, individualmente, cada clube, né, vai buscar o seu lado aí. Então, tem aquela realmente, muitas vezes, a resistência de um ou de outro. A gente entende isso como normal. E o que eu pretendo dar como resposta é fazer um trabalho onde valorize o nosso futebol, onde nós possamos ter aí 3, 4 clubes disputando competições nacionais aí em breve e com nível que possa ser bem competitivo.
2: Quando foi que você começou a construir essa unidade aqui?
1: Graças a Deus a gente tem uma relação muito boa, né? Nós não temos assim mágoa com ninguém que fala ou deixa de falar, ou que não está do nosso lado em um momento e pode vir em outro. Então a gente não tem, a gente sempre prima pela boa relação, principalmente na forma que eu estou hoje, né, como presidente da federação, liderando todos os clubes. Então eu não posso criar nenhuma animosidade, nenhum problema de relacionamento. E eu sempre falo, né, a gente vai convencer alguém que está do lado de lá para vir para o lado de cá com trabalho, com honestidade e transparência.
2: Você falou durante o seu ato de aclamação de que mudanças ocorrerão em departamentos, na área administrativa, a partir de abril do próximo ano, quando você realmente assumir a federação como presidente eleito. Essas mudanças é na área administrativa?
1: Olha, as mudanças elas vão acontecer principalmente porque o Juscelino vai passar a ser vice-presidente, né, vai trabalhar institucionalmente, então vamos precisar colocar alguém no departamento financeiro. Nós podemos criar também outros departamentos e vamos avaliar a equipe como um todo para ver se há necessidade realmente, mas a principal mudança ela vem administrativamente por conta do nosso vice-presidente, mas é lógico que vamos avaliar todo mundo, a gente precisa ter uma equipe unida, coesa, e se alguém não se adequar, infelizmente, não fará parte da nossa instituição a partir dos próximos meses, dias aí, a gente começa a fazer mudanças.
2: Sucesso nessa caminhada.
1: Obrigado.
0: O processo realizado na tarde e noite da segunda-feira foi bem diferente daquele que aconteceu em 2023, no dia 31 de janeiro. Foi um processo tenso. Somente na sala ficaram os presidentes de clubes e os dois candidatos que disputavam o pleito. Aquino Lopes, Roberto Duarte Júnior, representado por Flávio Pereira, a chapa de oposição, que terminou com a vitória de Aquino Lopes por 19 a 10. Adem Araújo deixa claro de que mudanças ocorrerão a partir de abril de 2027, quando ele assume para dirigir o futebol acreano pelos próximos 4 anos. Paulo Roberto, Sistema Público de Comunicação.
3: Tá aí então, Zezinho Melo, tudo a respeito da aclamação de ontem. A galera aqui, os internautas estão aqui mandando os parabéns. O Dorielso Mendes diz, boa tarde, lideranças, parabéns ao presidente Adem Araújo. O futebol acreano agradece um presidente honesto. O Lucas Rodomilson está dizendo aqui, já estamos aqui, meus amigos, ligados e assistindo o melhor programa da região norte. Parabéns aí à nova direção da federação.
4: Adem Araújo, Juscelino e Gerson Boaventura. Pessoas já bastante conhecidas, né? No futebol, Adem Araújo e Juscelino. O presidente do Rio Branco está aí nesta caminhada procurando levar o Rio Branco à frente e mostrar esse Rio Branco que era antigamente, representando bem o nosso futebol. 3 pessoas de mãos dadas, de bom caráter, de boa personalidade e de um pensamento somente para engrandecer o nosso futebol. E isso é que é importante. O Adem já conhecemos, antes mesmo de ser presidente da federação, sempre apoiando o nosso esporte, né, através da empresa Ara Super, não só os times, mas também outras modalidades, e isso vai, demonstra que a Ada Araújo vai fazer um bom trabalho juntamente com sua diretoria. E ele já está olhando como deve fazer no restante dos setores da federação, para que a peteca não vá ao chão. Só a bola.
3: E você falando em Gerson Boaventura, está aqui no site do Paulo Henrique, o presidente do Rio Branco, Gerson Boaventura, confirmou ontem a contratação do médico Gabriel Queiroga para a temporada 2027. O Estrelão vai disputar as Copas Norte do Brasil, Campeonato Estadual e Campeonato Brasileiro da Série D. Segundo o site, o Gerson, a direção do Rio Branco fechou com o doutor Gabriel. Ele será o responsável pelo nosso departamento médico e a ideia é criar uma estrutura para termos um Rio Branco forte em todos os torneios, declarou o presidente. O profissional importante, segundo o Gerson, o fortalecimento do departamento médico do clube é mais importante ainda. Termos um médico no clube diz muito a respeito dos nossos objetivos. Estamos trabalhando para termos um Rio Branco ainda mais forte, afirmou Gerson Boaventura.
4: Une a ideia do presidente ao presidente da federação. O futebol mais forte, né, mais competitivo e mais representativo nosso futebol.
3: É a união, né? Que acabaram de falar, né? Acabaram de falar aí da união. A união faz a força e o Rio Branco já está aí. Já anunciou o diretor de futebol, anunciou o preparador de goleiros, que é o Jonathan Matos, e agora anuncia o médico, é o Queiroga, que é o, vai ser aí o responsável pelo departamento médico do Rio Branco, Gabriel Queiroga.
4: Alertando as demais equipes, que o Galvez também já está correndo, Santa Cruz, como falou aí o diretor do Humaitá, também vem com um time competitivo para as competições que vai participar, e isso é importante. Como disse o presidente da federação, vamos colocar o futebol acreano aonde ele nunca deveria ter saído, nas competições nacionais com boa qualidade.
3: E você falou em Santa Cruz, o Santa Cruz já está em Manaus, no Sub-20, joga amanhã às 17 horas horário do Acre, 18 horas horário do Amazonas, 19 horário de Brasília, né? E vai enfrentar o Amazonas, né? Jogo esse que é partida única valendo pela Copa do Brasil Sub-20. Quem passar dessa partida é a segunda fase, quem chegar na terceira fase vai ter jogos de ida e volta. E é isso que a gente torce, né?
4: Ai, vamos
3: torcer.
4: E o Santa
3: Cruz passe.
4: Rick e o Santinha, pensa amanhã, lá em Manaus.
3: Exatamente. E o Maidson Costa já deixou claro que é o mesmo time que venceu o Galvez aqui que vai entrar em campo.
4: Como eu falei ontem, trabalhando em cima dessa garotada, o nervosismo. Vão jogar fora, tem que trabalhar o nervosismo com cautela, com cuidado, para não pegar logo um gol de início. Se pegar um gol de início, aí
3: tem cabeça fria para ir buscar o resultado.
4: Tem cabeça fria para buscar o resultado.
3: Tá certo, Zezinho Elo. 12h59, vamos embora?
4: Vamos embora.
3: É hora de partir, amanhã tem mais lance esportivo, que o Antônio José está aqui de olho, ele vai mexer em alguma coisa por aqui, viu? É aqui nesse computador que eu tô. Nesse aqui que eu tô, viu?
4: E o Francisco já foi ali atrás, viu? Alguma coisa.
3: Já, então, essa galera, o Antônio José, galera, o Neilson, o Antônio Neilson foi o último a entrar aqui pelo Instagram, um abraço, e o Antônio José é o nosso TI aqui, tá difusora criando. Mexe em todas as redes aqui, é com ele, viu?
4: É com ele,
3: certo?
4: Mesmo.
3: Um abraço, galera, até amanhã.
4: Até amanhã, aquele abraço. Daqui a pouco tem, 3 da tarde.
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6: horas, em ponto.
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8: Terça-feira, 6 de outubro de 2026. Começa agora o nosso encontro diário com as notícias, informações e serviços do Poder Judiciário Acreano. Eu sou a Jacira Bidon e o Boletim TJ Acre de hoje está no ar.
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8: Com mais de um século de memórias, TJ Acre revitaliza Centro Cultural do Juruá e devolve à população um patrimônio histórico do Acre. Samuel Bryan fez a matéria.
10: O prédio público mais antigo do Acre está de cara nova. Em Cruzeiro do Sul, o Tribunal de Justiça do Acre entregou a revitalização completa do Centro Cultural do Juruá. A estrutura, que tem mais de 100 anos de história, passou por uma recuperação profunda. O telhado recebeu materiais mais resistentes e adequados para o conforto térmico. O piso de madeira tradicional foi recuperado e todo o acervo passou por uma nova reorganização visual. A obra custou mais de R$ 830 mil, financiada com recursos próprios do Judiciário. Construído no início do século XX, o imóvel abrigou a primeira prefeitura de Cruzeiro do Sul e funcionou como fórum da comarca por cerca de 9 décadas. O presidente do Tribunal de Justiça do Acre, Desembargador Laudivon Nogueira, destaca a importância de preservar esse patrimônio para as próximas gerações.
11: É um momento muito importante, é um momento de celebrar. Nós então estamos entregando um prédio que tem mais de 100 anos de existência e que ele conta a própria história do Acre. Então, para nós que estamos aqui com esse dever de manter, conservar para as próximas gerações, é uma alegria, porque assim recebemos e estamos permitindo que as próximas gerações também possam receber.
10: Além de recuperar paredes, pisos e telhados, a revitalização reorganizou documentos, fotografias e objetos que contam a história do Poder Judiciário e da sociedade acreana. Para o desembargador emérito Arfilau de Castro Melo, esses acervos e espaços culturais cumprem um papel fundamental que vai além das decisões judiciais.
12: Nós preservamos esse patrimônio e aproximando a comunidade do judiciário. O judiciário sempre fala em aproximar a comunidade do judiciário. Mas como vai aproximar se você julgando seu processo? Quando você julga o processo, você divide. Eu dou razão a esse, dou razão àquele, enfim, você não junta. Os espaços culturais nossos, sempre é nesse sentido, da gente trazer a comunidade. Aqui ninguém vem intimado, aqui ninguém vem obrigado, e aqui o sujeito vem por prazer, para se deleitar e admirar esse espaço. Esse espaço aqui é importantíssimo para a cidade de Cruzeiro do Sul, é um marco histórico na cidade de Cruzeiro do Sul, que a gente está preservando o judiciário. É uma coisa fantástica da gente se orgulhar mesmo. Muito, né?
10: A cerimônia de reabertura contou ainda com homenagens e apresentações culturais regionais. Com as portas novamente abertas, o Centro Cultural do Juruá segue como um acervo vivo da memória, da cultura e do patrimônio do povo do Acre. Samuel Bryan, para o Boletim TJ Acre.
8: O PIDJUS, Ponto de Inclusão Digital da Justiça Acreana, é uma iniciativa do Tribunal de Justiça do Acre que promove cidadania, inclusão digital e facilita o acesso aos serviços do Judiciário. No PIDJUS, você pode consultar processos, iniciar uma ação judicial e acessar por meio do balcão virtual de serviços do TJ Acre, Ministério Público, Defensoria Pública e das Justiças Federal, do Trabalho e Eleitoral.
6: O atendimento é gratuito, realizado por uma equipe capacitada, tornando tudo mais simples, rápido e, o que é melhor, perto da sua casa. Em Rio Branco, Pedijus está presente na Cidade do Povo, na Escola de Gastronomia. 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TJ Acre se prepara para a 21ª Semana Nacional da Conciliação, que acontece de 3 a 6 de novembro. Mais do que o esforço concentrado de audiências, a conciliação coloca as partes no controle de suas decisões, evitando desgastes e custos de processos prolongados. Jefferson Gadelha tem mais informações.
13: O Tribunal de Justiça do Acre já está se preparando para a 21ª Semana Nacional da Conciliação, que será realizada de 3 a 6 de novembro em todo o país. Nesse ano, a campanha tem como tema Conciliar é Legal e é coordenada pelo Conselho Nacional de Justiça. No Acre, a iniciativa vai reunir esforços para estimular acordos em processos que têm possibilidade de solução por meio de diálogo. A conciliação permite que as próprias partes participem da construção da solução para o conflito, evitando, muitas vezes, os custos, o desgaste e a demora de um processo judicial prolongado. Durante a Semana da Conciliação, o Tribunal de Justiça vai selecionar processos com possibilidade de acordo e organizar pautas específicas para as audiências. E quem já tem um processo na Justiça ou deseja resolver uma questão antes mesmo de entrar com uma ação, também pode participar. Para isso, é preciso procurar o fórum da sua cidade e informar interesse em conciliar. A iniciativa busca fortalecer o diálogo e oferecer à sociedade uma alternativa mais rápida e consensual para a solução de conflitos. Jefferson Gadelha, para o Boletim TJ Acre.
6: TJ Acre inaugura nova recepção da Cidade da Justiça de Cruzeiro do Sul e avança com amplo projeto de modernização de todo o complexo. A matéria é de Samuel Bryan.
14: A Cidade da Justiça de Cruzeiro do Sul conta com uma nova recepção totalmente moderna e equipada com tecnologia de ponta. O espaço elimina a necessidade do cidadão aguardar atendimento ao lado de fora e conta com controle de acesso automatizado por reconhecimento facial, além de leitura automática de placas de veículos. A iniciativa funciona como um projeto piloto que será expandido posteriormente para a capital, Rio Branco, e para os demais municípios do estado. O presidente do Tribunal de Justiça do Acre, desembargador Laudivão Nogueira, destaca que o investimento reforça o compromisso de colocar o cidadão em primeiro lugar, priorizando segurança, conforto e humanização. Na mesma linha, a diretora do Fórum de Cruzeiro do Sul, juíza Damácia Machado, ressalta o conceito de capitalização, em que o interior do estado recebe prioritariamente as melhores tecnologias para servir de referência para a capital. A entrega da nova recepção marca apenas a primeira fase de um plano amplo de modernização da Cidade da Justiça. As próximas etapas prevêm a expansão do monitoramento com câmeras térmicas, a criação do Centro Administrativo do Juruá e a implantação de um portal dedicado ao atendimento humanizado. Samuel Bryan, para o Boletim TJ Acre.
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6: E a edição do Boletim TJ Acre desta terça-feira, dia 6 de outubro de 2026... fica por aqui. 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Produção, edição e apresentação, Jacira Abidom. Reportagens, Samuel Bryan e Jefferson Gadelha. Jornalista responsável, André Azílio. Obrigada por sua audiência e até amanhã.
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0: horas e 11 minutos.
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1: 15 horas e 39 minutos.
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0: 15 horas e 56 minutos.
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0: Boa tarde.
1: Boa tarde.
0: 16:23.
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1: Boa tarde.
2: Boa tarde.
1: 16 horas e 50 minutos.

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3: Olá, estamos pontualmente 17 horas em todo o Acre, muito boa tarde. Eu sou Jonathan Costa e a partir de agora compartilhamos com você as notícias do Sistema Público de Comunicação do Acre no seu fim de tarde. Comigo na bancada, jornalista Larissa Costa. Boa tarde, Larissa.
4: Boa tarde, Jonathan. Boa tarde, ouvintes. Durante uma hora, vamos deixar você muito bem informado com as principais notícias do nosso Acre, do Brasil e do mundo. Nós estamos ao vivo para todo o estado pelas rádios Aldeia FM e Difusora Acreana. E também ao vivo para o planeta pelos sites aldeiafm.ac.gov.br e difusora.ac.gov.br. Temos ainda o nosso WhatsApp, que é 99203-2962. Repetindo, 99203-2962. Aguardamos sua mensagem.
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3: Informar com excelência aqui no Conexão Acre. Hoje é terça-feira, 6 de outubro de 2026. E você confere nesta edição.
4: Estados Unidos declara emergência por surto de sarampo.
3: No Brasil, sites e apps de bets começam a ser bloqueados nesta

0: Terça.
1: Eleições 2026. Horário eleitoral no rádio e na TV volta ao ar em 9 de outubro.
0: A abstenção e indecisos podem definir eleição do segundo turno.
1: No meio ambiente, a Amazônia busca ampliar renda sem derrubar a floresta.
0: Com seca do rio Tarauacá, avião leva diesel para manter energia no Jordão.
1: Em Cruzeiro do Sul, o Corpo de Bombeiros registrou 5 chamadas para incêndios em vegetação.
0: Na segurança, servidor aposentado é vítima de latrocínio em Porto Acre.
1: E no esporte, Adem Araújo é aclamado presidente da Federação Acreana de Futebol.
0: Fósseis de quelônio e preguiça são encontrados no Acre.
1: Tarauacá se prepara para a segunda-feira do abacaxi e agricultura familiar.
0: E inscrições para o 4º Prêmio de Comunicação do Governo do Acre começam nesta quarta-feira.
1: Essas e outras informações você acompanha agora no Conexão Acre.
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0: 17 horas e 3 minutos e a gente já vai fazer aquela nossa conexão direto com o trânsito da nossa capital. Olha, trânsito bastante intenso na Avenida Ceará, nas mediações do Terminal Urbano da cidade, como também na Avenida Getúlio Vargas, mesmo no cruzamento da Avenida Nações Unidas, precisamente no pronto-socorro da capital, tá bom? Ali nas imediações, trânsito bastante intenso já neste momento. Outro ponto que podemos estar destacando também é a Rua Rio de Janeiro, desde as imediações do cemitério São João Batista até a altura do bairro Floresta, como também a Rua Minas Gerais. Olha, você que está no trânsito, não deixe de utilizar todas as sinalizações antes das ações, tá bom? Quem nunca observou uma pessoa fazendo curvas sem dar a seta, não é mesmo? O importante é não ser essa pessoa totalmente irresponsável. É importante sinalizar ações durante o trânsito e, afinal, também é uma obrigação legal estabelecida pela legislação de trânsito. Segundo o Código de Trânsito Brasileiro, é obrigatório o uso da seta para indicar qualquer mudança de direção ou faixa de circulação, tá bom? Essa é a dica de trânsito, 17 horas e 4 minutos.
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1: Seguimos o Conexão Acre para conferir a previsão do tempo para quarta-feira. Em todo o estado, a previsão para quarta-feira é de céu claro a parcialmente nublado. Vamos conferir as temperaturas para amanhã. Nos municípios do Baixo Acre e na regional do Juruá, a temperatura mínima deve ficar em torno de 25 com máxima de 36 graus. No Alto Acre, nos municípios de Assis Brasil, Brasileia, Pitaçolândia e Chapuri, as temperaturas variam entre mínima de 24 e máxima de 36 graus. Nos municípios de Tarauacá, Feijó e Jordão, a temperatura mínima deve ficar em torno de 24 com máxima de 38 graus. E em Sena Madureira, Manuel Urbano e Santa Rosa do Purus, as temperaturas variam entre mínima de 25 e máxima de 35 graus.
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0: 17 horas e 6 minutos e nós iniciamos o Conexão Acre desta terça-feira com notícia internacional. Olha, os Estados Unidos, precisamente em Nova York, declaram emergência por surto de sarampo. A cidade já confirmou 108 casos da doença. Vamos conferir detalhes com Gabriel Correia.
4: Nova York, nos Estados Unidos, declarou estado de emergência por causa do avanço do sarampo. Segundo a Organização Pan-Americana da Saúde, boa parte do continente passa por um surto da doença. Diante do crescimento do sarampo em áreas rurais e comunidades com baixa cobertura vacinal, o governo de Nova York oficializou emergência após a confirmação de 108 casos da doença este ano. A maioria no interior do estado e 7 deles confirmados na cidade de Nova York. Um dos objetivos do estado de emergência é expandir a aplicação de vacinas. Segundo a agência Reuters, no estado vizinho, Pensilvânia, foram notificados 977 casos de sarampo na divisa com Nova York. Nos Estados Unidos, as autoridades de saúde enfrentam desafios como a baixa vacinação infantil e a disseminação de desinformação. Cerca de 93% dos diagnosticados com sarampo não tinham registros de vacina. E levantamentos da Organização Pan-Americana da Saúde já contabilizam mais de 47 mil casos confirmados de sarampo no continente americano em 2026, com 44 mortes registradas. Além dos Estados Unidos, Guatemala, México e Peru respondem por 95% do total de infecções. Apesar do risco, o Brasil segue certificado pela Organização Pan-Americana como país livre da transmissão do sarampo. No mês passado, o Ministério da Saúde intensificou as ações no município de Tabatinga, fronteira com o Peru, após a confirmação de 3 casos importados da doença. Os pacientes eram pessoas sem histórico comprovado de vacinação. Já o estado de São Paulo registrou 32 casos isolados ao longo do ano, sem registro de transmissão. Da Rádio Nacional em São Luís, Gabriel Correa.
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1: Sites e aplicativos de bets começam a ser bloqueados nesta terça-feira. Apostadores com saldo sem resgate receberão valores via bancos e caixa. A reportagem é de Priscila Terezo.
6: Sites e aplicativos de apostas esportivas e jogos virtuais, as bets, devem sair do ar a partir de hoje. O prazo começou a contar a 0 hora, conforme determina a medida provisória assinada no fim de setembro pelo governo federal. Segundo a MP, lojas de aplicativos, provedores de internet e o Comitê Gestor da Internet no Brasil deverão atuar no bloqueio dos sites e aplicativos. Quem tentar acessar as plataformas poderá ser direcionado para uma página com orientações sobre o resgate dos valores. Quem não sacou o dinheiro nas bets até ontem, o último dia para retirada voluntária, não perde o saldo. Os valores remanescentes deverão ser devolvidos posteriormente por meio das instituições financeiras. O prazo para devolução aos apostadores é de 9 a 14 de outubro. A partir dessa data, se houver algum obstáculo que impeça a devolução pelos bancos, a Caixa Econômica Federal recebe os recursos e providencia a restituição aos apostadores. Estimativas da Secretaria de Prêmios e Apostas do Ministério da Fazenda indicam que cerca de 23 milhões de apostadores mantinham contas com saldo nas plataformas regularizadas. Pelas contas do governo, R$1,7 bilhão deverão ser devolvidos. Com informações da Agência Brasil, da Rádio Nacional no Rio de Janeiro, Priscila Terezo.
0: A Advocacia Geral da União, a AGU, pediu ao Supremo Tribunal Federal que mantenha a medida provisória que acabou com as bets. A justificativa é que os jogos prejudicam a dignidade humana e a saúde. Gabriel Brum.
7: A Advocacia Geral da União pediu que o ministro do Supremo Tribunal Federal, Luiz Fux, mantenha a validade da medida provisória que acabou com as bets no Brasil. A posição foi apresentada nesta segunda-feira, ao fim das 72 horas que o ministro havia concedido para que o órgão se manifestasse. A resposta da AGU foi numa ação em que a Associação Nacional de Jogos e Loterias e o Instituto Brasileiro de Jogo Responsável pedem a derrubada da medida. A AGU afirma que a legislação referente às bets se provou extensamente falha, com problemas na proteção de crianças e adolescentes, prevenção à lavagem de dinheiro e financiamento de crimes, entre outros pontos. Além disso, a exploração da atividade se mostrou incompatível com a proteção de direitos como dignidade humana, saúde e mínimo existencial. Na resposta, a AGU citou um levantamento do Comitê Nacional de Secretários de Fazenda dos Estados, que estima que as apostas tenham tirado cerca de R$62,5 bilhões das famílias brasileiras. Outro estudo mencionado mostra que os saldos bancários dos jogadores reduziram 43% depois que começaram a apostar. De acordo com a Confederação Nacional do Comércio, a inadimplência também aumentou, em especial entre jovens. 33% dos apostadores de 18 a 24 anos estão com contas em atraso. A AGU pede também que o Procurador-Geral da República seja ouvido dentro de 72 horas. Além disso, pede a realização de uma nova audiência pública para atualizar o debate feito em novembro de 2024, avaliar novos dados e o impacto do setor sobre a sociedade neste um ano de lá para cá. Da Rádio Nacional em Brasília, Gabriel Brum.
1: Fim da escala 6x1. Alcolumbre mantém calendário, mas votação é incerta. As informações com Priscila Mazenotti.
8: Dia de escala 6-1 no Senado, sessão convocada, pelo menos. Essa é a prioridade. Discussão e votação ainda nesta semana, segundo o ministro das Relações Institucionais, José Guimarães. Na noite desta segunda-feira, ele disse que deve se reunir com o presidente do Senado, Davi Alcolumbre, ainda nesta terça, para tratar do assunto.
9: Prioridade do ponto de vista do governo é a votação da escala, pela escala 6-1. A partir de amanhã, os presidentes das duas casas estão chegando. Eu vou conversar com o presidente da Alcolumbre para ver se a gente já inicia o debate e vota no máximo até quando se der.
8: A dúvida neste momento é justamente quanto ao período eleitoral, pós resultados do primeiro turno. O Senado passou por uma renovação. Dos 54 senadores, 40 são de primeiro mandato e 19 são do PL, partido que já disse que é contra a proposta que acaba com a escala 6-1 de trabalho. O senador Flávio Bolsonaro, candidato à presidência, afirmou que considera essa uma matéria eleitoreira. O coordenador de campanha dele, senador Rogério Marinho, também. Tanto é que apresentou uma outra proposta para que o pagamento seja feito com base nas horas trabalhadas, mesmo que sejam ininterruptas ou sem descanso. O ministro José Guimarães diz que não, que essa não é uma pauta do candidato A ou do candidato B, mas de interesse do país. Para a sessão desta terça, uma possibilidade, então, é os senadores não comparecerem para que o quórum não seja atingido. Uma PEC precisa de 2 turnos de votação com 49 votos. O texto já foi aprovado no primeiro semestre na Câmara e era um compromisso de ter a votação concluída ainda este ano. O senador Davi Alcolumbre manteve as sessões, mas a votação mesmo, que é o que muita gente quer saber, está incerta. Da Rádio Nacional em Brasília, Priscila Mazenotti.
0: Contas salário terão PIX automático a partir de 1º de julho de 2027. A resolução do Banco Central alterou o regulamento e reforçou segurança da ferramenta. Reportagem de Pedro Lacerda.
10: O PIX automático poderá ser usado em contas salário a partir de 1º de julho de 2027. A possibilidade é uma das atualizações da resolução do Banco Central, publicada em 18 de setembro, que alterou o regulamento do PIX e também reforçou as regras de segurança. O PIX automático é a modalidade em que o cliente autoriza uma única vez um pagamento que se repete, como mensalidades e contas de consumo. Hoje, quem recebe o salário nesse tipo de conta precisa antes transferir o dinheiro para outra conta do mesmo titular. Com a mudança, esses pagamentos poderão sair direto da conta salário. O recebimento de outros tipos de transferências PIX na conta salário seguirá proibido pelo Banco Central. As únicas exceções envolvem os pagamentos enviados pelo Tesouro Nacional e devoluções de dinheiro. A resolução também regulamentou a cobrança híbrida, que reúne no mesmo documento o código de barras do boleto e o QR Code do PIX. Algumas instituições já usavam esse formato, mas ele não tinha regras próprias. A partir de fevereiro de 2027, quando um dos dois for pago, o outro deverá ser cancelado automaticamente para evitar pagamento em duplicidade. As instituições também terão responsabilidades definidas em caso de falhas. Na segurança, a norma mudou o tratamento das suspeitas de fraude registradas no cadastro de chaves PIX. A instituição que fizer o registro precisará avisar o cliente, informando a data e a possibilidade de pedir revisão. Se a análise não confirmar a suspeita, a marcação deverá ser cancelada. A responsabilidade por esse processo é da instituição financeira que registrou a marcação ou aceitou a notificação de infração. Por fim, a exclusão de instituições punidas pelo Banco Central também passará a ter efeito imediato. Anteriormente, o desligamento definitivo do PIX ocorria somente após 30 dias, mas agora o corte é feito logo depois da notificação da decisão. Da Rádio Nacional em Brasília, Pedro Lacerda.
1: E a Amazônia busca ampliar renda sem derrubar a floresta. A reportagem é de Virgínia Alves.
11: Transformar os recursos da floresta em renda sem precisar derrubá-la é um dos desafios para ampliar a bioeconomia na Amazônia. A estratégia passa por conectar poder público, empresas e organizações que já atuam nos territórios, além de preparar os pequenos negócios para aproveitar as oportunidades geradas pela biodiversidade. O presidente do SEBRAE, Rodrigo Soares, explica que a articulação busca identificar as necessidades de cada território e criar oportunidades de geração de renda.
12: São mais de 30 parceiros nesse processo de governança para justamente entender cada território, entender os pequenos negócios nesses territórios e, a partir daí, gerar renda para a nossa economia.
11: Parte desse trabalho passa pelas cooperativas, que ajudam a organizar a produção e criar oportunidades de renda para quem vive da floresta. Rodrigo Soares destaca uma das iniciativas voltadas a fortalecer essas atividades na região.
12: Estamos participando, por exemplo, junto com o BNDES, uma ação importante do Fundo Amazônia, mais de 50 cooperativas em 6 estados aqui da Amazônia, no Acre, enfim, no Pará, em Rondônia, no Amazonas, para que possamos, a partir daí, termos a geração de renda com a floresta em pé e garantindo a sustentabilidade.
11: O tema foi discutido durante o Inova Amazônia Summit, realizado no Acre. Agência Rádio Web, produção e reportagem, Virgínia Alves.
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0: O Tribunal Superior Eleitoral faz pesquisa sobre a experiência dos eleitores nas eleições. Uma enquete é voluntária, anônima e pode ser respondida até 31 de outubro. Renato Aguiar, da Rádio Nacional.
14: Uma pesquisa quer saber como foi sua experiência nas eleições 2026. A enquete está disponível no site do Tribunal Superior Eleitoral até o dia 31 de outubro. A participação é voluntária, anônima e leva cerca de 3 minutos. Qualquer eleitor pode responder. A ideia é ouvir a opinião do cidadão sobre a experiência de votar e identificar o que pode ser melhorado nas próximas votações. O lema da iniciativa é "O eleitor no centro do processo". Segundo o TSE, as respostas vão ajudar a construir um processo eleitoral cada vez mais simples, acessível, inclusivo e próximo das necessidades do cidadão. A enquete traz perguntas sobre o estado e o município onde o eleitor votou, além de faixa etária, gênero e raça ou cor. O eleitor também pode avaliar a experiência de votação e compartilhar informações sobre acesso à informação, deslocamento até a sessão eleitoral e votação. Depois, o TSE vai analisar os dados. Os resultados poderão ajudar a orientar ações para as eleições municipais de 2028. Da Rádio Nacional em Brasília, Renato Ribeiro.
1: Pautas conservadoras, STF e linha sucessória. O que esperar no futuro? Congresso. O PL foi o grande vencedor nas duas casas e terá grande poder em mãos. Vamos conferir mais detalhes na reportagem de Priscila Mazenotti.
8: Na nova configuração da Câmara e do Senado, o PL saiu como grande vencedor. Vai ter a maior bancada nas duas casas, serão 121 deputados e 28 senadores, número bem superior que a segunda maior bancada, que é composta por 88 deputados da Federação PT, PCdoB e PV e apenas 8 senadores do Partido dos Trabalhadores. Nesse novo desenho, chama a atenção de especialistas, agnada à extrema-direita. A preocupação é, inclusive, com retrocessos, com o debate de pautas ligadas mais a valores conservadores e menos progressistas. É o que diz a cientista política Alina Ribeiro.
15: Existe uma pauta do conservadorismo que é muito forte, existe uma ideia de família que é muito específica, e aí nos discursos eles colocam a esquerda como se ela fosse contra a família, né? Mas não fica muito claro que tipo de família é essa. Enfim, acho que vai ser importante a gente olhar muito bem, não só para essa ascensão da direita, mas que direita essa direita representa. E o que me parece é que é uma direita antidemocrática e que pode, sim, gerar retrocessos muito importantes para o Brasil.
8: A votação na Câmara dos Deputados estabeleceu alguns recordes. Dois candidatos do PL bateram os 3 milhões de votos. Nicolas Ferreira, em Minas, e Lucas Pavanato, em São Paulo. Ter maioria nas casas é importante por diversos motivos. Entre eles, o presidente da Câmara é o terceiro na linha sucessória, ele que substitui o presidente e o vice em caso de ausências. Além disso, é também o presidente da Câmara quem inicia processos de impeachment, por exemplo. Já no Senado é onde ocorrem as sabatinas de autoridades e onde tem andamento os processos contra ministros do Supremo Tribunal Federal. A avaliação é da advogada constitucionalista Damares Medina.
16: Se os senadores aprovam em sabatina o nome do ministro indicado pelo presidente da República, o Supremo Tribunal Federal é competente no futuro para julgar esses próprios senadores. E o que que essa simetria gera em um ambiente de erosão constitucional, de erosão democrática, de crises que os ministros têm enfrentado, né? Então, para 2027, nós esperamos um Senado que vai se posicionar de uma maneira muito assertiva com relação aos desdobramentos das investigações que estão em curso no Supremo Tribunal Federal e para além do Supremo também, né? Porque nós sabemos que os senadores também estão envolvidos em várias denúncias, né?
8: Já o doutor em Ciência Política e professor da Universidade de Brasília, Jefferson Santos, o recado passado pelo eleitor nas urnas é o de que temas importantes ao eleitor não foram tratados na campanha e que agora é preciso realinhar os próximos passos. E ele lembra, a eleição ainda não acabou.
17: A eleição não acabou ainda, né? A gente tem alguns estados e a gente tem a eleição federal para a presidência. É uma eleição importante e que não está decidida. Então, a campanha está aberta, eu acho que a partir desta semana é uma nova eleição se é colocada na praça, né? Então, a agenda legislativa ela também vai responder um pouco ao resultado eleitoral.
8: De modo geral, a renovação na Câmara ficou em 35%. Dos 513 deputados, 183 são de primeiro mandato. No Senado, foram 54 senadores eleitos, 14 deles reeleitos. Da Rádio Nacional em Brasília, Priscila Mazenotti.
0: Olha, voltamos com a reportagem de Priscila Mazenotti, agora trazendo para a gente sobre o Tribunal Superior Eleitoral, que mandou retirar do ar postes falsos de Lula com a bandeira. O ministro André Mendonça deu 24 horas para remoção de 16 links.
8: O ministro André Mendonça, do Tribunal Superior Eleitoral, deu prazo de 24 horas para a retirada do ar de postes falsos do presidente Lula com a bandeira do Brasil. A ação é contra perfis no X, TikTok, Threads, Instagram e Facebook ligados a Pablo Marçal, Maurício do Vôlei e outros. São 16 links ao todo. Pablo Marçal chegou a se candidatar à presidência da República pelo PRTB, mas teve a candidatura anulada por inelegibilidade. Já Maurício do Vôlei é deputado federal pelo PL, foi candidato e não se reelegeu. Os perfis que terão as postagens retiradas mostram vídeos do presidente Lula após a votação no domingo com a bandeira do Brasil, afirmando que ele teria amassado e jogado a bandeira no chão depois de posar para os fotógrafos. Ao entrar com a ação, a coligação Brasil Pronto para Mais, da chapa Lula-Alckmin, alegou descontextualização de imagens e ofensa à honra e à imagem do candidato. E argumentou que depois das fotos, Lula enrolou a bandeira e a entregou a uma outra pessoa. Na decisão, o ministro André Mendonça afirma que não se pode dizer com certeza, ao analisar as imagens e os registros compartilhados na rede e de vários ângulos, que a bandeira foi jogada no chão. O registro foi rápido, disse ele. Por fim, completou que tem uma imagem feita pela Globo News em que é possível ver de maneira suficientemente clara que a bandeira foi entregue a uma outra pessoa e não foi jogada no chão. A remoção do conteúdo, no entanto, deve ficar restrita às postagens que falam explicitamente sobre a bandeira e não alcança outras publicações que façam críticas ao candidato. A liberdade de expressão, segundo o ministro, é importante nesse período eleitoral, mas não pode proteger a apresentação como verdadeira de uma afirmação objetiva e verificável e que se revele incompatível com os elementos probatórios disponíveis. Da Rádio Nacional em Brasília, Priscila Mazenotti.
1: E a abstenção e indecisos podem definir a eleição no segundo turno. A reportagem de Renato Ribeiro.
14: Eleitores que não foram às urnas e os que ainda estão indecisos podem definir o resultado das eleições deste ano. No primeiro turno, mais de 33 milhões e 400 mil eleitores não votaram. A abstenção foi de 21,08%, o maior índice desde 1998. Dos quase 159 milhões de eleitores aptos a votar, cerca de 125 milhões compareceram às urnas, quase 79% do eleitorado. O cientista político Breno Vieira explica que uma abstenção entre 20% e 22% já era esperada.
18: Apesar do esperado, é um contingente eleitoral bastante grande.

0: são de 20 minutos. Vamos conferir com Pedro Lacerda.
1: A propaganda eleitoral gratuita no rádio e na televisão volta ao ar em 9 de outubro com as campanhas do segundo turno e segue até o dia 23, dois dias antes da votação. No primeiro turno, o tempo era dividido conforme a representatividade dos partidos. Agora, os dois candidatos que seguem na disputa têm exatamente o mesmo espaço, tanto para presidente quanto para governador. O horário eleitoral no segundo turno terá duração de 20 minutos, com dois blocos de 10 minutos. No rádio, a propaganda dos candidatos à presidência vai ao ar às 7 da manhã e ao meio-dia. Em seguida, às 7h10 e ao meio-dia e 10, entram os programas dos candidatos a governador. Na televisão, o horário para presidente é à 1h da tarde e às 8h30 da noite. Os candidatos a governador aparecem 10 minutos depois, à 1h10 da tarde e às 8h40 da noite. Além dos blocos, a legislação prevê inserções de 30 ou 60 segundos ao longo da programação, que somam 25 minutos diários por cada cargo em disputa. O segundo turno das eleições será em 25 de outubro. Da Rádio Nacional em Brasília, Pedro Lacerda.
2: E o Tribunal Superior Eleitoral revelou um dado curioso do balanço das eleições de 2026. Em todo o país, apenas 7 candidatos a deputado estadual terminaram a disputa sem receber nenhum voto. O destaque fica para...

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6: 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Meio Ambiente.
7: O Corpo de Bombeiros registrou 5 chamados para incêndios em vegetação em Cruzeiro do Sul, somente no domingo. Em um dos casos, uma área de aproximadamente 10 hectares foi atingida pelas chamas. As informações com Gledson Albano.
8: O incêndio de maior proporção foi registrado no ramal dos Realves, zona rural de Cruzeiro do Sul. As equipes fizeram o combate direto e evitaram que o fogo avançasse para outras áreas.
9: Uma grande área queimada, que pôde ser verificada que foi atingida ali, cerca de 10 hectares atingidos, né? Nossas equipes, tanto da Operação Fogo Controlado, que está especificamente para o atendimento de ocorrências em incêndio de vegetação, quanto à guarnição do serviço ordinário que está empregado em outras ocorrências, também estiveram nesses atendimentos, né, visando ali combater as chamas naqueles locais.
8: No bairro Saboeiro, as chamas chegaram perto de residências e também ofereceram risco à rede elétrica. O Corpo de Bombeiros foi acionado e controlou o incêndio.
9: Essa situação, ela estava ali oferecendo risco a residências, né? Inclusive atingiu fiação elétrica, né? Foi direcionado nossas equipes para aquela região, né? Feito ali o combate direto às chamas e evitando que as chamas daquele incêndio de vegetação viesse a atingir as residências ali daquela proximidade.
8: Segundo a subcomandante do Corpo de Bombeiros, Laísa Mendonça, nos primeiros dias de outubro, houve aumento de 50% nos registros em comparação com o mesmo período de 2025. A orientação é evitar queimadas e uso do fogo para limpeza de terrenos.
9: Então, fica aí o alerta, né, para esse período, né, pedir que a população contribua, né, não evite fazer fogo, né, em entulhos, evite colocar fogo em suas áreas, evite fazer limpeza de terrenos baldios, porque dado ao período seco, né, pode estar ali evoluindo para uma situação mais crítica e atingindo até mesmo residências.
8: De Cruzeiro do Sul, Gledson Albano, para o Sistema Público de Comunicação do Acre.
10: Olha, com a seca do rio Tarauacá, o avião teve que levar diesel para manter a energia no Jordão. Vamos conferir

0: Janaína Oliveira.
1: A Energisa passou a usar o transporte aéreo para levar diesel à usina termoelétrica, que gera energia elétrica para o município de Jordão. A aeronave decola do aeroporto de Tarabacá com combustível destinado à geração de energia na cidade. A alternativa foi adotada por causa do baixo nível do rio Tarabacá durante o período de estiagem. O rio é a principal via de acesso para o envio de mercadorias e combustível até Jordão, e a redução do volume de água compromete a navegação e dificulta a passagem das embarcações que fazem o transporte de cargas. Sem o abastecimento regular pela via fluvial, o município corre o risco de ficar sem diesel para o funcionamento da usina, responsável pelo fornecimento de energia elétrica aos moradores. O envio do combustível por avião tem o objetivo de evitar a interrupção do serviço. De acordo com as informações divulgadas, a medida busca garantir a continuidade do fornecimento de energia à população de Jordão no período em que o nível do rio permanecer baixo e a navegação continuar comprometida. De Jonane Oliveira, Sistema Público de Comunicação.
2: Saúde. Cansaço pode ser sinal de doença rara do fígado. Vamos conferir mais detalhes na reportagem de Valquíria Rios.
3: O mês de setembro chamou a atenção para a colangite biliar primária, uma doença hepática autoimune, rara e crônica, que atinge principalmente mulheres com mais de 40 anos.

0: tinha a menor condições de ser a causa principal. O delegado Carlos Baiman destacou quais os artigos que o padrasto e a mãe serão enquadrados agora com esse novo resultado.
1: Aquela escada, segundo a perícia do Instituto de Criminalística, não dá para morrer uma criança porque o piso não é cimento, o piso não é asfalto, o piso é barro e é arenoso. Então, assim sendo, não foi queda de escada, foi maus tratos seguido de assassinato. Abuso, maus tratos seguido de homicídio de forma qualificada, mais o crime 217A do Código Penal. Serão indiciados ele e a mãe como coautora.
0: Vale ressaltar que Tárcio Gomes Santos e a mãe da criança, Ana Clara dos Santos, já estão presos há dias e agora responderão ao processo pelos crimes apontados. Para o Sistema Público de Comunicação, Ivan de Carvalho.
2: Servidor aposentado é vítima de latrocínio em Porto Acre. A reportagem é de Ivan de Carvalho.
0: Segundo as informações preliminares colhidas, Francisco das Chagas Braga Araújo, de 58 anos, morreu após ser espancado durante um roubo dentro da sua própria residência na Vila do Ver, região do município de Porto Acre. O crime aconteceu na noite desta segunda-feira, dia 5, na Avenida Rui Coelho. De acordo com as informações levantadas pela polícia, Francisco estava no quintal da casa, consumindo bebida alcoólica, assando uma carne, quando os criminosos adentraram a sua residência e, de posse de ripa, desferiram vários golpes. O corpo do mesmo foi levado pela própria equipe do SAMU para o Instituto Médico Legal. Após o levantamento e buscas pela própria polícia pericial, foi constatado de que os ladrões levaram R$50 em espécie. O corpo da vítima ainda está por ser liberada na manhã desta terça-feira no Instituto Médico Legal, onde está passando pelo procedimento cadavérico. O corpo pode ser velado e sepultado aqui mesmo na capital. Para o Sistema Público de Comunicação, Ivan de Carvalho.
3: E você confere no próximo bloco. Tarauacá se prepara para a segunda-feira do abacaxi e agricultura familiar.
2: E inscrições para o 4º Prêmio de Comunicação do Governo do Acre começam nesta quarta-feira. Voltamos já.
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10: 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Esportes.
2: Adem Araújo é aclamado presidente da Federação Acreana de Futebol. Vamos conferir todos os detalhes com Alberto Casas.
11: Muito boa tarde, Larissa. Boa tarde, Jonathan. Ontem à tarde, por volta das 16 horas, teve a aclamação do novo presidente da nova chapa que vai comandar o futebol acreano durante 4 anos, até 2031. Adem Araújo foi aclamado presidente. Agora sim, ele vai comandar o seu mandato, porque ele vinha um mandato de vice-presidente. Juscelino Tomé, primeiro vice. E Gerson Boaventura é o segundo vice-presidente do Rio Branco. A chapa está composta por Adem Araújo, Juscelino Tomé, tesoureiro da Federação, e Gerson Boaventura, que é o presidente do Rio Branco. Esse trio vai comandar o futebol até 2031. O certo é que já tem propostas para a nova diretoria que vai assumir no ano que vem. Ou seja, trocar todas as luminárias do estádio Tonicão, como também começar a encadeirar parte das arquibancadas para dar conforto melhor ao torcedor. O gramado já foi totalmente revitalizado e terminar o legado da Copa. Esse é o objetivo da nova diretoria do futebol acreano. O torcedor pode contar aí com o apoio dos 13 clubes, logicamente, que aclamaram a nova diretoria da Federação Acreana de Futebol. Unanimidade. E teve também a anuência de 2 auditores que vieram da CBF da Lisura ao pleito. Alberto Casas, para a Rede Pública de Comunicação.
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3: Empresas brasileiras terão consultoria gratuita para entrar no mercado internacional. J. Menezes.
12: A iniciativa da Apex Brasil oferece orientação individual sobre comércio exterior, com até 3 horas de atendimento online a cada 6 meses. Empresas brasileiras que querem começar a exportar ou ampliar a presença no mercado internacional terão acesso, a partir deste mês de outubro, a uma consultoria individual e gratuita da Agência Brasileira de Promoção de Exportações e Investimentos, Apex Brasil. O serviço chamado Apex Mais Perto oferece até 3 horas de orientação online com especialistas em comércio exterior credenciados pela agência. Entre os temas abordados estão escolha e diversificação de mercado, formação de preços para exportação, logística, procedimentos aduaneiros e contratos internacionais. A consultoria poderá abordar oportunidades decorrentes de acordos comerciais, estratégias de acesso a mercados estrangeiros, riscos, garantias e marketing internacional. Segundo a gerente de competitividade da Apex Brasil, Clarissa Furtado, o serviço surgiu a partir da identificação de dúvidas que ainda dificultam o avanço de empresas com potencial para atuar no exterior. O Apex Mais Perto Foi criado para aproximar empresas de especialistas com orientação personalizada e voltada aos desafios reais de cada negócio. Você poderá escolher o tema da consultoria e conversar sobre os desafios mais importantes para a sua empresa. Você escolhe o tema, escolhe o consultor e a gente cuida do resto. Complementa a Clarissa. O atendimento é direcionado à necessidade de cada empresa, que pode ou não indicar o assunto sobre o qual precisa de orientação e consultar os perfis dos especialistas disponíveis antes de marcar a sessão. Aí, então, lembrando que o formato permite que o atendimento seja concentrado em uma questão específica de acordo com o estágio e os objetivos de cada negócio. Para o Sistema Público de Comunicação, J. Menezes, com informações da Agência Brasil.
2: Prefeitura abre 8,8 milhões em créditos suplementares para limpeza, saúde e educação. A reportagem é de Dejanine Oliveira.
13: A Prefeitura de Rio Branco abriu 8 milhões e 800 mil em créditos suplementares no orçamento municipal de 2026, por meio de 5 decretos assinados pelo prefeito Alisson Bistene, do PP, na última sexta-feira, dia 2. Os atos foram publicados no Diário Oficial do Estado desta segunda-feira, dia 5. O maior valor, de R$ 3.130.000 reais, foi autorizado pelo decreto de número 1953 e será destinado à Secretaria Municipal de Cuidados com a Cidade, a SMCCI. Do total, R$ 2.880.000 serão aplicados na manutenção do Sistema Municipal de Limpeza Pública em praças e parques, enquanto R$ 215.900 serão destinados à estruturação física dos cemitérios e R$ 39.300 à manutenção da limpeza pública nos bairros. De acordo com o decreto, os R$ 3.130.000 serão compensados pela anulação de dotações da Secretaria Municipal de Meio Ambiente, a SEMEA, que previa recursos para obras, instalações, equipamentos e material permanente relacionados ao tratamento de resíduos sólidos coletados e destinados ao aterro sanitário. Outro crédito de R$ 2,5 milhões foi aberto pelo decreto de número 1954, também para a Secretaria de Cuidados com a Cidade. O dinheiro será utilizado na contratação de serviços de terceiros para manutenção do Sistema Municipal de Limpeza Pública em praças e parques. Nesse caso,

0: de saúde, na educação, o decreto de número 1957 autorizou R$ 285.200 em créditos suplementares. Desse montante, R$ 167.200 serão destinados à manutenção do ensino fundamental e R$ 117.900 à manutenção da educação infantil na pré-escola. Para compensar o crédito, a Prefeitura anulou R$ 67.200 de uma dotação do Departamento de Recursos e R$ 217.900 de recursos previstos para a manutenção e desenvolvimento da educação infantil em creches. Os cinco decretos estabelecem que os créditos serão compensados por meio da anulação de outras dotações orçamentárias, conforme previsto na Lei Federal de número 4.320/1964, sem indicar aumento do orçamento global do município. Dejanane Oliveira, Sistema Público de Comunicação.
1: E Tarauacá se prepara para a segunda-feira do abacaxi e a agricultura familiar. Rose Oliveira com os detalhes.
2: Tarauacá já se prepara para a segunda edição da Feira do Abacaxi e Agricultura Familiar, que acontece nos dias 9, 10 e 11 de outubro. O evento vai valorizar os produtores rurais, fortalecer a agricultura familiar e destacar um dos principais símbolos da produção de Tarauacá, o abacaxi. A realização conta com a parceria e o apoio do governo do estado do Acre, fortalecendo as ações voltadas ao setor produtivo e a valorização dos agricultores do município. Durante os 3 dias de feira, a população poderá conhecer e prestigiar a produção local, além de acompanhar uma programação preparada para valorizar o homem e a mulher do campo. Para o Sistema Público de Comunicação, de Tarauacá, Rosa Oliveira.
1: E atenção que as inscrições para o 4º Prêmio de Comunicação do Governo do Estado do Acre, Moisés Alencastro, começam nesta quarta-feira, dia 7. Profissionais da imprensa, estudantes e fotógrafos amadores interessados em concorrer devem realizar o cadastro exclusivamente pela internet, por meio do site oficial do prêmio, até às 23 horas e 59 minutos do dia 18 de outubro,

0: podem ser inscritos trabalhos publicados entre 1º de janeiro e 18 de outubro de 2026, desde que atendam aos requisitos estabelecidos no edital. O concurso possui 6 modalidades: texto, áudio, vídeo jornalístico, foto, estudante e foto amadora. O edital você pode conferir na Agência de Notícias do Acre. A edição de 2026 homenageia o jornalista e ativista cultural Moisés Alencastro em reconhecimento à sua trajetória e contribuição para a comunicação e a cultura acreana. O lançamento do prêmio ocorreu em março em Rio Branco, com participação de comunicadores, autoridades e representantes da sociedade. Ao todo, o prêmio conta com R$ 150 mil em investimentos, sendo R$ 107 mil em recursos destinados a premiações das categorias previstas no concurso. A cerimônia de premiação está prevista para 14 de novembro, em Rio Branco.
1: E assim nós encerramos o Conexão Acre desta terça-feira, agradecendo sua audiência, sua sintonia e desejando a todos uma excelente noite. Obrigado, Larissa Costa.
0: Obrigado, Jonathan. Uma boa noite a você e a todos que nos dão carona. Nós estamos de volta amanhã às 17 horas.
1: Até lá.

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